seu programa mais romântico do rádio, a sua terça-feira muito mais especial aqui no Moment Love. Seja muito bem-vindo. Hoje é dia 2 de junho de 2026. Eu sou Kleber Salles e a partir de agora a gente faz essa viagem pelo mundo da música, pelo mundo dos sentimentos, em mais um Moment Love no seu rádio. Fique com a gente até o final. Vamos nas próximas 2 horas levar até você as melhores canções do passado e canções do momento também. Para começar o nosso Moment Love de hoje tem Double, The Captain of the Heart, o capitão do seu coração.

Ben King, che è il nostro Moment Love con Stand By Me, a música que fez sucesso na voz dos Beatles também, um grande sucesso aqui no nosso Moment Love. E agora tem Queen, Fred Mercury, The Great Pretender.

0: A mais tocada do ano de 1982, Dalto. Muito estranho no Moment of Love. Fechando o nosso primeiro bloco, hein? Daqui a pouco tem mais. Depois do intervalo você confere muito mais.
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Moment Love, lembrando que daqui a pouquinho tem o nosso quadro Love in Words, traduzindo a sua canção preferida, a sua canção internacional. Priscilla Block.

Believe com Whitney Houston e Mariah Carey. From the Prince of the Gypsy, aqui no nosso Moment of Love. E a gente vai seguindo em frente agora com Ana e seu Jorge, né? Ana Carolina e seu Jorge, Pra Rua Me Levar. Esse projeto, esse dueto entre a Ana e o Jorge ficou maravilhoso, né?

Think Dance com Back for Good. Aqui no Moment of Love. As mais tocadas de todos os tempos. E já já tem Loving Words.

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4: Já estamos de volta.
5: Hora de sabermos a tradução, né? De conferirmos a tradução desta terça-feira. Paulinho Esteves trazendo hoje Joanes para o teu amor.
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aqui no nosso Moment Love. Anne Murray com You Needed Me, de 1978, no finalzinho da década de 70. Fique ligado, o Moment Love volta já.

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Juliciano com versos mudos aqui no nosso Momento Love desta terça-feira. A gente vai seguindo em frente com muito mais músicas e agora com o som de Jimmy Cliff. 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

0: Barbara Streisand, fechando o nosso Moment Love aqui, nesta terça-feira. Woman in Love. Viviana Laga e Pedro Mariano também com codinome Beija-Flor. E a gente se fala amanhã com mais uma edição do nosso Moment Love aqui na sua melhor rádio, na sua melhor companhia. Até lá, um abraço do seu amigo Kleber Salles e até o nosso próximo encontro aqui no Moment Love.
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3: 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Hora certa.
4: 23 horas. Em 18 minutos.
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Negociai até que eu volte. Texto bíblico Mateus 24, versículos de 29 a 44. Assim diz a palavra do Senhor. Logo em seguida à tribulação daqueles dias, o sol escurecerá, a lua não dará sua claridade, as estrelas cairão do firmamento e os poderes dos céus serão abalados. Então aparecerá no céu o sinal do Filho do Homem. Todos os povos da terra se lamentarão e verão o Filho do Homem vindo sobre as nuvens do céu, com poder e muita glória. E ele enviará os seus anjos com grande clamor de trombeta, os quais reunirão os seus escolhidos dos quatro ventos, de uma a outra extremidade dos céus. Aprendei, pois, a parábola da figueira. Quando já os seus ramos se renovam e as folhas brotam, sabeis que está próximo o verão. Assim também vós, quando virdes todas estas coisas, sabei que está próximo às portas. Em verdade vos digo que não passará esta geração sem que tudo isso aconteça. Passará o céu e a terra, porém as minhas palavras não passarão. Mas a respeito daquele dia e hora ninguém sabe, nem os anjos dos céus, nem um filho, senão o Pai. Pois assim como foi nos dias de Noé, também será a vinda do Filho do Homem. Porquanto, assim como nos dias anteriores ao dilúvio, comiam e bebiam, casavam e davam-se em casamento, até o dia em que Noé entrou na arca, e não o perceberam, senão quando veio o dilúvio e os levou a todos. Assim será também a vinda do Filho do Homem. Então, dois estarão no campo, um será tomado e deixado o outro. Duas estarão trabalhando no moinho, uma será tomada e deixada a outra. Portanto, vigiai, porque não sabeis em que dia vem o nosso Senhor. Mas considerai isto, se o pai de família soubesse a hora que viria, o ladrão vigiaria e não deixaria que fosse arrombada a sua casa. Por isso, ficai também vós apercebidos, porque a hora em que não cuidais, o Filho do Homem virá. O versículo 44 diz: assim também vocês precisam estar preparados, porque o Filho do Homem virá numa hora em que vocês menos esperam. A verdade da segunda vinda de Cristo tem sido amplamente pregada e muito discutida. Ela tem sido usada para instigar cristãos apáticos a um serviço mais ativo e, ao mesmo tempo, atraído outros a sentar no topo da montanha para aguardar a sua volta. Embora seja bendita a esperança para o crente, ela tem sido, para alguns, uma expectativa assustadora. E, em vez de induzir o crente à ação, ela o tem paralisado de medo. Quanto mais se aproxima a volta de Cristo, mais precisamos de uma perspectiva saudável e equilibrada. Nem medo, nem fanatismo são saudáveis. Podemos encontrar uma posição de paz em cada doutrina bíblica. Certamente também podemos encontrar uma posição pacífica em relação à segunda vinda. Jesus disse na parábola das minas: negociai até que eu volte. Negociar é uma palavra apropriada, sólida e prática, que não induz nem o medo nem o fanatismo. Também não está além do nosso alcance. Você pode negociar com as minas que Deus lhe deu, e eu também posso com as que recebi. A Bíblia diz que Jesus está voltando para aqueles que amam a sua vinda, não para aqueles que a temem. Ele está voltando para aqueles que o buscam, o que sugere uma expectativa afetuosa. Amar, buscar e negociar, ocupar-se das coisas de Deus, são todas as atitudes boas e salutares. Pensar na sua vinda não deveria nos perturbar ou deixar perplexos, pois qualquer coisa que produza tal estado de espírito certamente atrapalhará nosso propósito de nos ocuparmos.
O termo se refere ao bom aproveitamento do tempo, a estar ocupado, tomar posse de. É uma forma da palavra ocupação, estar empregado em algo, dando atenção aos negócios, à vocação ou ao chamado. É triste quando o assunto da segunda vinda causa mais estrago do que alegria e quando se torna uma distração do nosso dever. Em todas as coisas, Jesus é o nosso exemplo perfeito. Siga-o ao longo dos seus últimos 2 meses na Terra, antes e depois da crucificação. Ele se movia com os mesmos passos constantes, dando total atenção à situação em que se encontrava, quer fosse lavar os pés ou assar um peixe. Nenhuma hipertensão interferia em seu equilíbrio no espírito. Mesmo na cruz, ele estava desimpedido de aproximar-se do salteador moribundo e a sua entristecida mãe, e dessa forma negociar, cuidar dos negócios daquele momento. Todo o seu ministério era uma questão de negociar, de fazer as minas renderem, de se entregar totalmente ao seu chamado. E qual era o seu chamado? Temos uma descrição dele em Lucas, capítulo 4, versículo 18 a 19, onde Jesus cita Isaías 61, de 1 a 2, para pregar boas novas aos pobres. Ele me enviou para proclamar liberdade aos presos e recuperação da vista aos cegos, para libertar os oprimidos e proclamar o ano da graça do Senhor. Esse era o chamado de Jesus, e como seus seguidores e discípulos, é também o nosso. Portanto, ele é o nosso guia sobre como devemos negociar. Devemos tratar dos negócios de nosso Pai, conforme Lucas 2,49. E parte disso é assumir nossas próprias responsabilidades pessoais como indivíduos moralmente responsáveis. Também significa cuidar da obra do Senhor e cuidar dos seus. É manter sua casa limpa, bem como seu coração. É dar generosamente ao Senhor e prover de forma apropriada pela sua família. É ser diligente nos negócios, bem como ser fervoroso em servir o Senhor. É não ser surpreendido na tempestade da confusão, nem racionalizar que já Jesus voltará em breve. Podemos cancelar tudo o que temos a fazer e esperar sentados. Não, devemos negociar até que ele volte. E isso não é tudo. A cada dia que passa, vemos as escrituras sendo cumpridas. Vemos o crescimento do engano e dos falsos ensinamentos e a disseminação de todo tipo de poderes da escuridão e do mal. Nossos tempos exigem que vivamos com maior zelo e diligência do que em qualquer outra época da história. Chegará um tempo em que se dirá: a escuridão cobre a terra, dessas trevas envolve os povos. É um tempo de guerra espiritual e de oração intercessória como nunca antes se exigiu. É um tempo em que devemos estar vigiando, esperando e lutando o bom combate da fé. Um tempo de guardar nossa alma contra o espírito do anticristo. Um tempo de nos certificarmos de que temos óleo na candeia, calçado nos pés, espada em mãos e o capacete da salvação revestindo a nossa cabeça. Nunca antes tantos ventos de doutrina varreram o mundo. Nunca antes os eleitos estiveram em maior perigo de serem enganados. Nunca a igreja teve maior necessidade de fortificar os seus muros com a verdade do que agora. Nunca tem sido mais crucial para os santos estarem andando na luz da palavra de Deus e se manterem imaculados em relação ao mundo. Sim, Senhor, e no meio de tudo isso, tu guardarás em perfeita paz aquele cujo propósito está firme por quem te confia. O antigo e majestoso hino de Martinho Lutero, Castelo Forte é o nosso Deus, vem à mente. Se nos quisessem devorar demônios não contados, não nos podia assustar, nem somos derrotados. Ao longo de todas as provas e provações que confronta o crente, Deus é nossa ajuda sempre presente. Vindo o inimigo como uma corrente de águas, o Espírito do Senhor arvorará contra ele a sua bandeira. Isaías 59, 19.
O Senhor não abandonará os seus filhos em tempo de adversidade. Mas também temos da nossa parte a responsabilidade de ser fiéis ao caminho da verdadeira dedicação. Encontramos em Efésios 5 as seguintes palavras de admoestação sobre o nosso andar como cristãos. Andai em amor, versículo 2. Andai como filhos da luz, versículo 8. E andais como sábios, versículo 15. O capítulo como um todo deixa muito claro esses aspectos. E continuando no verso 27, somos lembrados mais uma vez da preparação do corpo de Cristo, a igreja, para o arrebatamento. E assim, enquanto estamos negociando até que ele venha, andemos também em amor, na luz e em sabedoria. No amor de Cristo, na luz de sua palavra e na sabedoria.

0: A palavra nos diz que devemos ser sábios, quanto ao que é bom e ignorantes, quanto ao que é mau. Não precisamos examinar todos os detalhes das seitas, dos ismos e heresias. Precisamos apenas andar à luz da palavra de Deus, e a luz vai revelar a escuridão. Os seguintes versículos de João 1, capítulo 4, nos lembram que há dois espíritos, o espírito da verdade e o espírito do erro, e que há dois grupos diferentes de pessoas, as de Deus e as do mundo. Amados, não creio em qualquer espírito, mas examinem os espíritos para ver se eles procedem de Deus, porque muitos falsos profetas têm saído pelo mundo, mas todo espírito que não confessa Jesus não procede de Deus. Esse é o espírito do anticristo, acerca do qual vocês ouviram que está vindo e agora já está no mundo. Filhinhos, vocês são de Deus e os venceram, porque aquele que está em vocês é maior do que aquele que está no mundo. Eles vêm do mundo. Por isso o que falam procede do mundo e o mundo os ouve. Nós viemos de Deus e todo aquele que conhece a Deus nos ouve. Mas quem não vem de Deus não nos ouve. Dessa forma, reconhecemos o espírito da verdade e o espírito do erro. Se, porém, andamos na luz, como Ele na luz está, temos comunhão uns com os outros, e o sangue de Jesus, seu Filho, nos purifica de todo pecado. 1 João 1:7. Oremos ao Senhor. Nosso bendito Pai Celestial, é pela fé que chegamos a Ti, porque Cristo abriu o caminho para o trono da graça com Sua morte expiatória. Por meio dele fomos trazidos para perto de Ti, nós que tão longe estávamos. Por meio do sangue derramado, recebemos o perdão e a purificação dos nossos pecados. Louvamos-Te por nos ter proporcionado tão grande salvação. Adoramos-Te com o coração transbordando de gratidão pela graça que nos alcançou em nossa necessidade e nos concedeu o Teu amor. E não somente o Teu amor, mas vida, saúde e paz. Concede ao Senhor que os que não Te conhecem tenham oportunidade de ouvir a Tua palavra. E concede a força e provisão necessárias a todos que levam as boas novas do Evangelho. Em nome de Cristo, nosso Senhor, nós oramos. Amém.
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1: Procuradoria da Fazenda Nacional passa a cobrar dívidas com FGTS. Brasil é o país mais procurado pelo turista chinês na América do Sul. Por que é tão importante registrar e mapear a biodiversidade brasileira? A ciência explica. A Procuradoria-Geral da Fazenda Nacional assumiu oficialmente a gestão e a cobrança exclusiva de todos os débitos do FGTS inscritos em dívida ativa. A mudança operacional marca a transferência de aproximadamente 66 bilhões de reais, pulverizados em 500.000 de inscrições que antes ficavam sob a tutela do sistema da Caixa. O processo migratório completo entre as duas instituições financeiras públicas do país deve ser concluído até o final deste mês de junho. Com a centralização das informações no órgão federal, os trabalhadores e empregadores deverão realizar qualquer tipo de consulta, renegociação ou emissão de guias de pagamento unicamente por meio do portal de serviços digitais. Para facilitar a regularização dos devedores, a Procuradoria já anunciou o lançamento de um edital de transações para o mês de julho, oferecendo descontos expressivos sobre juros e multas acumuladas. Uma vez que os recursos sonegados sejam devidamente recuperados pela pasta jurídica, os montantes correspondentes serão depositados de forma direta nas contas vinculadas de cada cidadão beneficiado. O Brasil se consolidou como o principal destino turístico da América do Sul na preferência dos viajantes da China, despontando como um mercado estratégico para a expansão internacional do setor. Entre as cidades mais buscadas estão São Paulo, Rio de Janeiro, Foz do Iguaçu, Manaus e Curitiba. O dado foi revelado por um levantamento da plataforma Trip.com Group, que controla o buscador Skyscanner e domina mais de 70% do mercado de operação turística lá na China. No ranking sul-americano, o Brasil garantiu a liderança e superou concorrentes tradicionais como Argentina, Peru e Colômbia. Os indicadores de fluxo migratório confirmam o aquecimento contínuo desse segmento nos últimos anos. O Brasil recebeu mais de 100 mil turistas chineses em 2025, um saldo de 35%, e manteve o ritmo acelerado de crescimento com quase 40 mil desembarques apenas no primeiro quadrimestre deste ano. O mapeamento e o registro minucioso da biodiversidade brasileira consolidaram-se como pilares fundamentais para o avanço do monitoramento científico e a formulação de estratégias de conservação ambiental. Como o Brasil lidera o ranking mundial em variedade de anfíbios e peixes de água doce, compreender a fundo a dinâmica da fauna local permite antecipar padrões de migração, ciclos reprodutivos e o nível de ocupação dos habitats naturais. Cientistas utilizam uma ampla gama de vestígios ecológicos em suas investigações do dia a dia. Além da sua relevância ecológica evidente, o conhecimento detalhado das espécies impacta diretamente a saúde coletiva humana e o setor produtivo. A supressão de ecossistemas e a consequente redução da diversidade biológica tendem a estreitar o contato entre populações e animais silvestres.
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2: As boas novas de Deus para você memorizar essa semana aqui na BBN encontram-se em 1 Coríntios, capítulo 13, versículo 12. Porque agora vemos por espelho e enigma, mas então veremos face a face. Agora conheço em parte, mas então conhecereis como também sou conhecido. Mais uma vez, porque agora vemos por espelho e enigma, mas então veremos face a face. Agora conheço em parte, mas então conhecereis como também sou conhecido. 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

que impede alguém de reconhecer a sua necessidade de salvação não é a falta de evidência, mas a resistência à verdade. Muitos acreditam que são bons o bastante, mas a Escritura afirma: não há ninguém que busque a Deus, não há quem faça o bem, não há nenhum só. O orgulho impede o arrependimento, porque admitir a necessidade de um Salvador exige humildade. Mas, quando o Espírito Santo nos convence do pecado e revela a beleza de Jesus, finalmente entendemos. Sem Cristo, não há vida. Que hoje esta palavra te convença sobre essa verdade e que você receba o dom da graça divina pela fé em Cristo. 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
1: Salmo 69. E quero destacar algumas expressões muito significativas. Vejam isto os aflitos e se alegrem. Quanto a vós outros que buscais ao Senhor, reviva o vosso coração. Eu acho algo altamente significativo nós pensarmos naqueles que buscam a Deus. Os que buscam a Deus são aqueles que querem cultuar a Deus. São aqueles que querem obedecer a Deus. E no sentido desta expressão está o verdadeiro significado do avivamento do coração. É interessante que dentro do anelo do coração que busca a Deus está também a promessa de que Deus há de dar-lhes uma recompensa, uma alegria, uma vitória completa. O vosso coração será avivado. Recebereis, então, aquilo que estáis procurando. No verso 33, temos também algo que eu quero chamar a atenção. O Senhor responde aos necessitados e não despreza os que se julgam prisioneiros. Uma outra versão diz, não despreza os que estão dentro da prisão. E colocando apenas por símile, eu me lembro quando trabalhava no leprosário de Marituba, lá no Pará, nas minhas visitas, e nós tínhamos o pastor José Júlio, e em sendo leproso, ele converteu-se e se tornou o pastor dos leprosos. Eu me lembro uma vez quando fui pregar, e a pregação era com uma separação por um vidro, o pregador não entrava em contato direto com os leprosos, mas ele pediu que eu visitasse um que estava muito enfermo. E naturalmente, com as devidas precauções, eu fui ao encontro daquele homem, e quando cheguei no quarto onde ele estava sob a ação da sulfona, e a sua pele estava toda vermelha, e ele disse, pastor, não chegue perto, eu não quero contagiá-lo. O simples fato do senhor ter vindo me ver já me libertou de uma profunda depressão. Maravilhoso, não é? Ele está dizendo aqui que aqueles que realmente clamam a Deus não serão desprezados em qualquer prisão em que esteja. Exerçamos a nossa fé.
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0: Bem-vindo ao programa Palavras de Louvor. Esse programa é baseado nos estudos do Dr. Donald Hubbard, pastor e professor da Bíblia. Nós agradecemos a Deus pelo privilégio de, nos próximos minutos, apresentar a você verdades contidas na Palavra de Deus e suas aplicações para os nossos dias. Vamos então a mais um estudo no programa Palavras de Louvor. Apresentação: Lincoln Oliveira.
1: Estamos estudando a vida do Senhor Jesus conforme apresentada no Evangelho de Marcos. Aqui, neste capítulo 5, nós vamos aprender sobre o sofrimento que todas as pessoas passam vez por outra. Há três eventos citados nesse capítulo, em Marcos 5, e eles envolvem um homem, uma mulher e uma criança. Neles, podemos facilmente ver toda a humanidade representada. A natureza do sofrimento humano envolve os demônios, a doença e a morte. Quando esses três sofrimentos se ampliam na vida desses três indivíduos, as pessoas que os amavam devem ter sofrido muito junto com eles, e é claro que de uma forma diferente. É muito doloroso ver uma pessoa que se ama enfrentar um momento de muita dificuldade. Vamos dar uma olhada no primeiro incidente que envolve Jesus e o homem possuído por um demônio. Certamente esse homem está mergulhado em sua tragédia. Jesus estava exausto devido ao ministério do outro lado do mar da Galileia e depois chegou a Gadara. Nesse momento em particular, um homem saído do cemitério vai a seu encontro. Esse registro está em Marcos capítulo 5, versículo 2. E saindo ele do barco, lhe saiu logo ao seu encontro dos sepulcros um homem com espírito imundo, o qual tinha a sua morada nos sepulcros e nem ainda com cadeias o podia alguém prender. Esse homem, possuído por um espírito imundo, correu para Jesus. É sempre uma tragédia ver uma pessoa controlada por Satanás. Esse homem era um homem que não apenas estava sob o controle satânico, mas em cuja vida Satanás era o ponto central. Que situação terrível era essa desse homem, possuído por tantos demônios? Scruggs comenta que há indicação de que esse estado está diretamente ligado ao seu pecado e podemos observar os poderes destrutivos do pecado. Percebemos uma tremenda imagem apresentada aqui. Vemos aqui um pecador vivendo sob o controle de Satanás e o que ele faz com as pessoas. Chamamos sua atenção para o fato de que esse homem estava mergulhado na imundície. Ele vivia nas cavernas, onde os mortos eram enterrados, e estava possuído por um espírito imundo. Tudo naquele homem era imundície de algum tipo ou outro. E isso nos leva a observar que onde Satanás governa, há somente imundície física. Isso é o que podemos ver em nossa sociedade moderna. Creio que é importante para nós entendermos que os semelhantes se atraem. Uma pessoa é realmente conhecida pela companhia das pessoas com quem anda e se diverte. Por isso, os espíritos imundos buscam lugares cheios de imundície. Aquele homem, o maníaco de Gadara, queria ficar onde os mortos ficam. Pessoas impuras desejam lugares impuros e se associam com pessoas impuras. Todos nós, um dia ou outro, já fomos impuros também. E todos nós já estivemos sob o controle do espírito que comanda os filhos da desobediência. Isso é o que Paulo tornou claro em Efésios capítulo 2, versos 1 a 3. E vos vivificou, estando vós mortos em ofensas e pecados, em que noutro tempo andastes segundo o curso deste mundo, segundo o príncipe das potestades do ar, do espírito que agora opera nos filhos da desobediência, entre os quais todos nós também antes andávamos nos desejos da nossa carne, fazendo a vontade da carne e dos pensamentos, e éramos por natureza filhos da ira, como os outros também. Paulo continua a dizer no livro de Efésios, capítulo 2: Mas Deus, que é riquíssimo em misericórdia, pelo seu muito amor com que nos amou, estando nós ainda mortos em nossas ofensas, nos vivificou juntamente com Cristo. Pela graça sois salvos. E nos ressuscitou juntamente com Ele e nos fez assentar nos lugares celestiais em Cristo Jesus. Ao vermos de onde Deus nos salvou, devemos ser cheios de gratidão. E ainda assim, nossos corações acompanham aqueles que vivem no pecado. Como Satanás tem sido persuasivo e convencido aqueles que vivem em tal imundice moral que eles estão se divertindo. O fato triste é que alguns jamais acordarão dessa triste e perigosa situação, embora encarem a vida alegremente. Você, portanto, pode entender que nós, que já conhecemos a Jesus Cristo como Salvador, devemos ter um sentimento de urgência para confrontar a imundice de nossa terra e tentar limpá-la pelo poder de Jesus Cristo. Sim, aquele homem, o maníaco de Gadara, vivia certamente mergulhado numa tragédia. Há outra característica de sua vida, que é a mesma que marca a vida daqueles que não conhecem a Jesus como Salvador. Ele não era apenas impuro, mas também rebelde. A Bíblia diz em Marcos capítulo 5, versículo 3, que o qual tinha a sua morada nos sepulcros e nem ainda com cadeias o podia alguém prender. Porque tendo sido muitas vezes preso com grilhões e cadeias, as cadeias foram por ele feitas em pedaços, e os grilhões em migalhas, e ninguém o podia amansar. Ninguém conseguia prender aquele homem, embora muitos já tivessem tentado, pois ele arrebentava as cadeias. Ele reagia fortemente contra qualquer restrição e contra toda autoridade. Ele escolheu viver sozinho e para si mesmo. Por isso, ficou isolado da família e de seus amigos. Um homem extremamente solitário. Essa também é uma característica de um coração não regenerado. Rebelião. Assim como ele reagia contra toda e qualquer autoridade, nós também hoje encontramos inúmeras pessoas que são caracterizadas pelo espírito de rebelião. Outra atitude que o caracterizava era o fato de não descansar em tempo algum. A vida desse homem era caracterizada por longas caminhadas sem descanso pelas montanhas e túmulos, gritando e se cortando. Nunca satisfeito e sempre buscando alguma coisa. Lemos em Marcos capítulo 5, verso 5. E andava sempre, de dia e de noite, clamando pelos montes e pelos sepulcros e ferindo-se com pedras. Note o quanto ele feria seu próprio corpo. Será que isso não nos lembra os danos que as drogas têm disseminado em todo o mundo hoje? Não fica claro que essa figura de espírito sem descanso é de uma pessoa sem paz consigo mesma e sem paz com Deus? Isso nos ajuda a entender, é claro, que há um vasto número de pessoas que estão vivendo sob o domínio de Satanás. Como podemos dizer isso? Porque são impuros, rebeldes e sem descanso. Há outra característica. Esse homem era atormentado. Esse homem que vivia sob o controle de Satanás passava sua vida gritando e lamentando, sempre perseguido em sua mente, atormentado em seu coração, incapaz de pensar ou cuidar dele mesmo ou de qualquer outra coisa. Isso é muito forte, não é? É preciso compreender que vivemos num mundo onde as pessoas estão atormentadas por dentro, sem qualquer paz. Nem poderiam. Quando começarmos a entender que essa é a descrição do mundo ao qual Deus nos chamou para ministrar, entenderemos que o poder de Deus é o único poder que pode acabar com essa tragédia. Esse homem veio para reconhecer a autoridade de Jesus e ali

corpo pertencia ao homem, mas as vozes que falavam através daquele homem pertenciam aos demônios. Os demônios reconheceram quem era Jesus e sabiam que estavam sob a autoridade de Jesus. O poder de Deus sempre é muito maior que o poder do diabo. Eu espero que você sempre guarde isso no coração e na mente. Todas as vezes quando você for confrontado por uma situação que pareça difícil, lembre-se que o poder de Deus é muito maior que o poder do diabo. Nesse caso, os demônios reconheceram quem Jesus era e sabiam que estavam sob a autoridade dele. Essa é uma imagem feia da humanidade, não é? Mesmo assim, é real. Tudo isso aconteceu porque Adão pecou contra Deus e nos tornamos herdeiros de sua natureza. Devido à natureza de Adão, essas são as características das vidas não regeneradas. Mas jamais se esqueça de que esta é uma parte da descrição da velha natureza que está dentro até mesmo de nós, os cristãos. Que maravilhoso é saber que maior é o que está em nós do que o que está no mundo. Graças te damos, Pai, porque Jesus é o autor e consumador da nossa fé. Nossa oração é que aqueles que ainda não te conhecem possam vir à fé em Jesus Cristo. Oramos em nome do nosso precioso Salvador, o Senhor Jesus. Amém.

Fica por aqui mais um Palavras de Louvor, um programa baseado nos estudos do Dr. Donald Hubbard e apresentado por Lincoln Oliveira. Esperamos que o estudo de hoje tenha servido para fazê-lo crescer em seu relacionamento com Deus. Esperamos contar com a sua audiência em nosso

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1: IA prevê risco de câncer de mama com 5 anos de antecedência. Canetas emagrecedoras e mais, para quais outras doenças os remédios de perda de peso estão sendo testados? Alergia à água. Rondoniense luta contra a doença rara que transforma até o suor em risco. Todos os anos, cerca de 2,5 milhões de casos de câncer de mama são diagnosticados em todo o mundo e aproximadamente 670 mil mulheres morrem em decorrência da doença. O câncer de mama é a principal causa de morte por câncer entre as mulheres, mesmo com a triagem por mamografia. É o que afirma a médica Christiane Kuhl, da Universidade Técnica da Renânia do Norte, Westfália, em Aachen. O motivo é que muitos casos de câncer mamário não são detectados por meio de mamografia, pelo menos não em estágio inicial. Agora, um novo algoritmo promete reorientar a triagem. Um modelo de IA consegue avaliar com elevada precisão, simplesmente analisando dados de imagens de mamografia, o risco de uma pessoa desenvolver câncer de mama nos próximos 5 anos. A Novo Nordisk informou que uma versão mais antiga do seu medicamento para perda de peso com semaglutida não conseguiu atingir o seu objetivo principal em testes de estágio final para verificar se o medicamento pode retardar o declínio cognitivo em pacientes com Alzheimer. Os resultados são um revés para as esperanças de que o Alzheimer possa abrir um novo mercado importante para os medicamentos GLP-1. O medicamento testado foi o Rybelsus, aprovado apenas para diabetes tipo 2. Mas outras condições para as quais os medicamentos estão sendo usados e testados têm apresentado resultados bem interessantes. Um estudo conduzido pelo Centro Psiquiátrico Rigshospitalet da Universidade de Copenhague, na Dinamarca, está investigando se a semaglutida pode ajudar a reduzir a ingestão de álcool em mais de 100 pacientes diagnosticados com transtorno do uso de álcool e obesidade. A Eli Lilly está testando a tirzepatida em pacientes com insuficiência cardíaca e obesidade. Imagina viver com uma alergia a algo tão essencial para a vida que é a água. Chorar, suar e até beber água se torna um risco para a saúde da rondoniense Vera Freitas, de 52 anos, que mora em Urupá, no interior do estado. Aos 50, ela descobriu a condição rara chamada urticária aquagênica. A urticária aquagênica provoca coceira, vermelhidão e pequenas lesões na pele em contato com a água. A causa ainda não é totalmente compreendida, mas se acredita que envolve uma reação anormal do sistema imunológico. Os primeiros sinais da condição de Vera começaram a surgir há 4 anos. A pele pinicava, surgiam lesões semelhantes a picadas de inseto. Calombos apareciam pelo corpo, o rosto ficava vermelho e ela estava constantemente rouca. Os sintomas passaram a limitar as tarefas simples do dia a dia. Vera buscou ajuda médica e recebia antialérgicos, mas não melhorava. Foram necessários 2 anos e mais de 300 exames até que o diagnóstico correto fosse feito. Para controlar os sintomas, Vera usa hidratantes corporais, antialérgicos e um medicamento imunológico.
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2: As boas novas de Deus para você memorizar essa semana, aqui na BBN, encontram-se em 1 Coríntios, capítulo 13, versículo 12. Porque agora vemos por espelho e enigma, mas então veremos face a face. Agora conheço em parte, mas então conhecereis como também sou conhecido. Mais uma vez, porque agora vemos por espelho e enigma, mas então veremos face a face. Agora conheço em parte, mas então conhecereis como também sou conhecido. Estas são as boas novas de Deus para você memorizar esta semana aqui na Bíblia.

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1: Olá, bem-vindo à nossa mensagem de esperança e encorajamento Pão Diário. Hoje vou ler o texto de Nancy Gavelines com o título Purificado por Cristo, baseado no livro de 1 João, capítulo 1, entre os versículos 5 e 10. Minha primeira viagem missionária de curto prazo foi à floresta amazônica no Brasil, para ajudar a construir uma igreja ribeirinha. Certa tarde, visitamos uma das poucas casas da região que tinha um filtro de água. Quando nosso anfitrião despejou água turva do poço no topo do aparelho, em poucos minutos, todas as impurezas foram removidas e a água tornou-se potável, limpa e clara. Bem ali, naquela sala de estar, vi um reflexo do que significa ser purificado por Cristo. Conhecemos Jesus, cheios de culpa e vergonha, e lhe pedimos que nos perdoe, recebendo-o como nosso Salvador, ele nos purifica dos nossos pecados e nos renova. Somos purificados da mesma maneira que a água turva torna-se potável. Que alegria saber que somos justificados por Deus pelo sacrifício de Jesus e que Deus afasta-nos de nossos pecados tanto quanto o Oriente está longe do Ocidente. Mas o apóstolo João nos lembra que isso não significa que nunca mais pecaremos. Quando pecarmos, a imagem da água purificada pode nos confortar, por lembrarmos que, se confessamos nossos pecados, ele é fiel e justo para perdoar nossos pecados e nos purificar de toda a injustiça. De acordo com 1 João capítulo 1, versículo 9. Vivamos confiantes de que somos continuamente purificados por Cristo. Querido amigo, por que é essencial pedir que Jesus nos perdoe? Como você se sente ao saber que não é mais prisioneiro do pecado? Pense nisso. Eu sou Clarice Fogaça e essa foi a nossa mensagem do dia.
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Levítico 26:1, Deus ordena: não farás para vós ídolos. Aqui, a idolatria é claramente proibida, pois corrompe a santidade do povo de Deus. Levítico destaca que adorar imagens é rejeitar o Senhor como um único Deus. A fidelidade a Ele exige exclusividade. Idolatria, portanto, é rebelião contra a aliança divina.

Quando Deus fala conosco, o nosso coração fica aquecido. Ficamos felizes com a palavra de Deus que traz conforto, que traz consolo. E daqui a pouco não vai ser diferente. Vamos ouvir mais um programa, Razão para Viver, apresentado em português pelo pastor Fernando Bocchio, com mais um estudo do Dr. Charles Swindoll. Deus é bom e vai falar conosco daqui a pouco em mais este excelente programa da BBN, a rede de rádio difusão bíblica.

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0: Dificilmente nos recordamos ao entrar em nossos templos. Ao nos reunirmos com nossa comunidade de fé como Igreja de Jesus, que estamos participando de algo com longas raízes históricas, de uma tradição e cultura milenar. E para entendermos por que nos reunimos como igreja, é de suma importância entendermos as origens da igreja. Hoje, no programa Razão para Viver, o pastor Fernando Bock nos convida a um estudo do livro de Atos. Ao analisarmos a primeira infância da igreja, encontraremos ali ingredientes para uma congregação saudável. Desafios, dificuldades, soluções, prioridades.
1: Toda a escritura é inspirada por Deus e útil para o ensino, para a repreensão, para a correção e para a instrução na justiça, para que o homem de Deus ou mulher de Deus seja apto e plenamente preparado para toda boa obra. Assim como morreríamos de fome se ficássemos sem comida para digerir e dela obter energia, não poderíamos sobreviver espiritualmente sem a palavra de Deus. Não nos surpreende que a palavra de Deus, e especialmente a inerrância das escrituras, continue a ser assunto de discussão em todas as gerações. Esse é de fato um assunto determinante. Enfraqueça a presença e o uso da palavra na vida da igreja e a corrosão irá se instituir. Louvamos a Deus por sua palavra. Não fazemos com isso uma adoração às palavras em si, mas reconhecemos que, através dessas palavras, conhecemos melhor aquele a quem adoramos, que é Jesus, nosso Mestre, nosso Senhor. Se você não possui uma Bíblia, este é um livro para ser adquirido. Incentivamos você a acompanhar as mensagens de nosso programa com uma Bíblia aberta, acompanhando cada texto. A Bíblia é um livro para ser estudado. Estaremos fazendo várias leituras hoje nos capítulos 4, 5 e 6 do quinto livro do Novo Testamento, o livro de Atos. Começaremos no capítulo 4, versículo 1. Atos, capítulo 4, a partir do versículo 1. Enquanto Pedro e João falavam ao povo, chegaram os sacerdotes, o capitão da guarda do templo e os saduceus. Eles estavam muito perturbados porque os apóstolos estavam ensinando o povo e proclamando em Jesus a ressurreição dos mortos. Agarraram Pedro e João e, como já estava anoitecendo, os colocaram na prisão até o dia seguinte. Mas muitos dos que tinham ouvido a mensagem creram, chegando o número dos homens que creram a perto de 5.000. Agora, versículos de 8 a 10. Então Pedro, cheio do Espírito Santo, disse-lhes: autoridades e líderes do povo, visto que hoje somos chamados para prestar contas de um ato de bondade em favor de um aleijado, sendo interrogados acerca de como ele foi curado, saibam os senhores e todo o povo de Israel que, por meio do nome de Jesus Cristo, o Nazareno, a quem os senhores crucificaram, mas a quem Deus ressuscitou dos mortos, este homem está aí curado diante dos senhores. Agora, versículos 11 e 12. Não há salvação em nenhum outro, pois debaixo do céu não há nenhum outro nome dado aos homens pelo qual devamos ser salvos. Vendo a coragem de Pedro e de João e percebendo que eram homens comuns e sem instrução, ficaram admirados e reconheceram que eles haviam estado com Jesus. Agora, no capítulo 5, versículos de 8 a 12. Um homem chamado Ananias, juntamente com Safira, sua mulher, também vendeu uma propriedade. Ele reteve parte do dinheiro para si, sabendo disso também sua mulher, e o restante levou e colocou aos pés dos apóstolos. Então perguntou Pedro: Ananias, como você permitiu que Satanás enchesse o seu coração a ponto de você mentir ao Espírito Santo e guardar para si uma parte do dinheiro que recebeu pela propriedade? Ela não lhe pertencia? E depois de vendida, o dinheiro não estava em seu poder? O que o levou a pensar em fazer tal coisa? Você não mentiu aos homens, mas sim a Deus. Ouvindo isso, Ananias caiu e morreu. Grande temor apoderou-se de todos os que ouviram o que tinha acontecido. Versículo 14. Um número cada vez maior, homens e mulheres, criam no Senhor, eles eram acrescentados. Versículos de 1 a 4 agora do capítulo 6. Naqueles dias, crescendo o número de discípulos, os judeus de fala grega, entre eles queixaram-se dos judeus de fala hebraica, porque suas viúvas estavam sendo esquecidas na distribuição diária de alimento. Por isso, os 12 reuniram todos os discípulos e disseram: não é certo negligenciarmos o ministério da palavra de Deus, a fim de servir às mesas. Irmãos, escolham entre vocês 7 homens de bom testemunho, cheios do Espírito e de sabedoria. Passaremos a eles essa tarefa e nos dedicaremos à oração e ao ministério da palavra. Agora, por último, capítulo 7, versículo 13. Assim, a palavra de Deus se espalhava. Crescia rapidamente o número de discípulos em Jerusalém. Também um grande número de sacerdotes obedecia à fé. Que Deus honre a leitura e aplicação da verdade de sua palavra em nossas vidas. Quanto mais vivemos e quanto mais sentimos a alegria que resulta de um caminhar com Deus, mais percebemos o quanto somos maravilhosamente abençoados por Ele. Independente do status econômico, independente de posição social, independente da profissão que se exerça, somos os recipientes do bondoso favor de Deus. Isso se chama graça. Graça significa que recebemos algo que não merecemos, o que nunca poderíamos merecer ou que jamais poderíamos reembolsar. É por isso que o Salvador Jesus Cristo tem tanto valor. Nós não merecemos. Não pagamos para ter um relacionamento com Ele. Diferente de quase tudo que temos neste mundo, nós não nos esforçamos para, de alguma forma, conseguir satisfazer as expectativas de Deus. Isso está claro em João capítulo 3, versículo 16. Porque Deus tanto amou o mundo que deu seu Filho unigênito, para que todo o que nele crê não pereça, mas tenha a vida eterna. Se você nunca depositou a sua confiança em Jesus de forma pessoal, hoje, você tem essa grande oportunidade. Gostaria de convidar você a considerar isso seriamente. Estamos à disposição para ajudar caso haja dúvidas em compreender o que seja receber a Cristo como seu Salvador e Senhor. Teremos grande prazer em explicar esse que é o principal passo para uma vida com Deus. Jesus já pagou o preço para a sua salvação. Ele pagou esse preço por completo, então não há nada que você possa dar a Deus que poderia de alguma forma comprar o seu relacionamento com Ele. A sua graça se estende e diz: confie em mim, receba o meu Filho. Vamos orar então? Nosso Deus, Tu és o Rei dos céus e sem a Tua visão não temos nenhuma outra. Sem o Teu Filho não temos esperança. Sem o Teu perdão não temos alívio. Senhor, a vida vivida sem esperança e sem alívio é uma forma fútil e miserável de viver. Então, nossas almas Te louvam, Rei dos céus, e erguemos nossos corações a Ti. Alguns que nos ouvem nesse momento estão tão machucados que mal conseguem acompanhar essa oração. Suas mentes mal conseguem se concentrar. Alguns não conseguem se livrar dos seus fardos de tão pesados. Oro para que de maneira graciosa o Senhor possa aliviá-los desse peso, dessa sensação de depressão e desânimo. Ó Deus, segure-os bem perto. Dê sabedoria aos que necessitam tomar decisões importantes, algumas decisões que vão alterar suas vidas, que sejam decisões corretas. Protege-nos de nós mesmos. Protege-nos do adversário que quer atrapalhar e roubar a alegria em nossas vidas. Pai, somos Teus e, portanto, tudo que temos e somos pertence a Ti, providenciados pela Tua graça. Oramos no nome de Jesus, nosso Salvador. Amém. Quando a igreja faz o que foi chamada para fazer, se torna o grupo de pessoas mais atraentes e contagiosas dentro de uma comunidade. Não quando imitamos o que está ao nosso redor, mas quando revelamos uma vida marcada por valores e propósitos, significado e definição. Agora vamos voltar para o primeiro século. Não é um cenário perfeito,

empenhados, podemos estar certos de que enfrentaremos grande resistência. Isso sempre acontece. Aliás, acabamos de ler isso. Veja o capítulo 4 novamente, versículo 1. Depois que o homem é curado no capítulo 3. Então, capítulo 4, a partir do versículo 1. Enquanto Pedro e João falavam ao povo, chegaram os sacerdotes, o capitão da guarda do templo e os saduceus. Eles estavam muito perturbados porque os apóstolos estavam ensinando o povo e proclamando em Jesus a ressurreição dos mortos. Como ousa fazer isso? Acabamos de crucificá-lo numa cruz. Como ousa falar às pessoas que ele ressuscitou dos mortos? Nós o colocamos num túmulo. Alguém roubou o corpo. Aliás, nunca conseguiram produzir um esqueleto. Nunca encontraram um corpo. Mas este não é o ponto. Aqueles homens estavam tentando silenciar os porta-vozes de Cristo. Versículo 3. Agarraram Pedro e João e, como já estava anoitecendo, os colocaram na prisão até o dia seguinte. Mas antes que você pense que Pedro foi humilhado, quero que veja sua resposta no versículo 8. Ele está na prisão e estes homens têm o poder para fazer sua vida ser miserável, certamente torturá-lo. Versículo 8. Então, Pedro, cheio do Espírito Santo, disse-lhes: autoridades e líderes do povo, visto que hoje somos chamados para prestar contas de um ato de bondade em favor de um aleijado, sendo interrogados acerca de como ele foi curado, saibam os senhores e todo o povo de Israel que, por meio do nome de Jesus Cristo, o Nazareno, a quem os senhores crucificaram, mas a quem Deus ressuscitou dos mortos, este homem está aí curado diante dos senhores. Este Jesus é a pedra que vocês, construtores, rejeitaram e que se tornou a pedra angular. Não há salvação em nenhum outro, pois debaixo do céu não há nenhum outro nome dado aos homens pelo qual devamos ser salvos. Pedro não está nem um pouco intimidado, isso é demais. Vendo a coragem de Pedro e de João e percebendo que eram homens comuns e sem instrução. Antes de irmos adiante, está vendo a palavra comuns? Em grego, a palavra usada significa analfabeto. Vou deixar que você adivinhe as próximas. Sem instrução, vem da palavra grega idiotes. Bom, idiotas analfabetos. Veja o versículo 13. Ficaram admirados. Simplesmente estavam admirados e reconheceram que eles haviam estado com Jesus. Eu gosto disso. Olha a coragem daqueles homens. Veja a coragem desses dois homens. Eles não percebem que podemos arruinar a vida deles. Quando você está cheio do Espírito e sendo porta-voz de Cristo, você se torna invencível. Você não fica atemorizado com o que os homens podem dizer ou fazer. Kent Hughes admitiu em um de seus livros que houve vezes, enquanto pregava, que estava tão afundado na sua mensagem que era de fato apenas um meio de comunicação. Já passei por esta experiência. Houve vezes em que eu não podia nem me lembrar do meu nome, vezes em que tive uma sensação tão grande de invencibilidade em declarar a mensagem que nada foi mais importante no mundo do que fazer isso. É isso o que está acontecendo com Pedro e João nesta narrativa. Veja o versículo 18. Então, chamando-os novamente, ordenaram-lhes que não falassem nem ensinassem em nome de Jesus. Acha que isso iria fazê-los parar? Veja o próximo versículo. Mas Pedro e João responderam: julguem os senhores mesmo se é justo aos olhos de Deus obedecer aos senhores.

Louvores e não a Deus, pois não podemos deixar de falar do que vimos e ouvimos. Isso não é ótimo? Veja a partir do versículo 21. Depois de mais ameaças, eles os deixaram ir. Não tinham como castigá-los, veja bem, porque todo o povo estava louvando a Deus pelo que acontecera, pois o homem que fora curado milagrosamente tinha mais de 40 anos de idade. Quando foram soltos, Pedro e João voltaram para os seus e contaram tudo o que os chefes dos sacerdotes e os líderes religiosos lhes tinham dito. Ouvindo isso, disseram: é melhor pararem, está ficando muito difícil. Não, não fizeram isso. Veja o versículo 24. Levantaram juntos a voz a Deus, dizendo: ó soberano, tu fizeste o céu, a terra, o mar e tudo que neles há. Tu falaste pelo Espírito Santo por boca do teu servo, nosso pai Davi. E eles citaram versículos das Escrituras. Versículo 29. Agora, Senhor, considera as ameaças deles e capacita os teus servos para anunciarem a tua palavra corajosamente. E finalmente no versículo 33, e grandiosa graça estava sobre todos eles. Que maravilhoso! Houve uma resposta corajosa perante a forte resistência. Não ficaram parados em silêncio, foram corajosos. Não podemos explicar a vocês todas essas regras e regulamentos que vocês estabeleceram, mas saibam de uma coisa: respondemos a alguém muito maior do que vocês. Eles queriam dizer: suas regrinhas e ameaças insignificantes não significam nada para nós. Há um poder muito maior e ele honrará sua palavra. Eu pensei nisso quando li a seguinte história. Veja, dois policiais rodoviários intensificaram a fiscalização de velocidade na estrada, bem ao norte de onde se encontrava um posto do Corpo de Fuzileiros Navais de Miramar. Um dos policiais estava usando um dispositivo móvel de radar para verificar a velocidade dos veículos que se aproximavam do topo da montanha. De repente, os policiais ficaram chocados ao ver que o dispositivo estava captando uma velocidade de 800 quilômetros por hora. O policial tentou reiniciar o dispositivo de radar, mas o mesmo apenas desligou. Neste mesmo instante, um barulho estrondoso por cima das árvores revelou que o radar havia captado a velocidade de um avião de caça Hornet FA-18, que estava fazendo um treino de voo perto do local. Passou o avião de caça por cima de suas cabeças. De volta à sede da Polícia Rodoviária da Califórnia, o policial fez uma queixa contra o comandante da base do Corpo de Fuzileiros. A resposta veio bem ao estilo de Corpo de Fuzileiros: obrigado pela carta, agora poderemos completar os dados deste incidente. Talvez você tenha interesse em saber que o computador de um F-18 detectou a presença hostil do seu equipamento de radar. Nosso radar se conectou a ele e automaticamente mandou um sinal de interferência de volta, portanto causando o desligamento. Além disso, o míssil ar superfície da aeronave também havia automaticamente se conectado ao local do seu equipamento hostil. Felizmente, o piloto da marinha que estava pilotando o Hornet percebeu o que estava acontecendo. Respondeu rapidamente ao sistema de alerta de míssil e pôde cancelar o sistema de defesa automático antes que o míssil fosse lançado para destruir o equipamento hostil de radar. Nosso piloto também sugere que cubram suas bocas quando estiverem xingando oficiais do Corpo de Fuzileiros.
já que o sistema de vídeos nestes jatos é de altíssima resolução. O policial que estava segurando o dispositivo do radar, o sargento Johnson, deveria pedir para o seu dentista dar uma olhada no molar esquerdo dianteiro. Parece que a obturação está solta. Aliás, o gatilho da sua arma está quebrado. Obrigado pela preocupação. Atenciosamente. Bom, costumamos pensar que somos o centro do mundo. Agimos da nossa maneira e nos esquecemos de que existe a soberania de Deus. E ela está por trás do nosso tempo e dos nossos momentos. Você não tem nada a temer ao servir o Deus soberano. Ele nunca desanima ou dorme. Ele nunca se curva à vontade de qualquer pessoa que seja. Ele nunca pede permissão a ninguém e nem deve pedir permissão para ninguém. Ele é nosso mestre, nosso Deus criador. E nós, como igreja, prestamos contas a ele e buscamos exaltá-lo e agradá-lo. E agradecemos ao Pai pela cruz e pelo seu Filho. É isso que dá aos portadores da palavra, aos que estão transmitindo a mensagem, a sensação de invencibilidade.

seguidores de Jesus Cristo, membros da igreja, estes homens corajosos fazem parte da nossa história, da herança do cristianismo. 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
1: Será que eu sou chato? O que o meu comportamento diz sobre mim? Por que cantar é surpreendentemente bom para a saúde? Calor extremo, uma ameaça crescente à saúde dos brasileiros. Imagine que você esteja numa festa e um amigo te chama para conhecer uma prima. Antes de te apresentar, ele traz algumas informações. Ela mora numa cidade pequena, trabalha como analista de dados numa agência de seguros e o seu passatempo favorito é ver televisão. A essa altura, você pode estar revirando os olhos só de pensar em conhecê-la. E esta reação pode dizer muito, tanto sobre você, quanto sobre analistas de dados que gostam de TV. Pesquisas recentes indicam que as pessoas têm muitos preconceitos sobre as características que formam o estereótipo do chato. Como outros tipos de estereótipos, esses preconceitos podem não ser reais e objetivos, mas suas consequências são extremamente negativas. As pessoas julgam com severidade aqueles que preenchem os estereótipos de chato e os consideram menos competentes e simpáticos que a média das pessoas. Eles chegam a afastar-se injustamente deles nas interações sociais, antes mesmo que abram a boca. Essas descobertas podem fazer com que todos nós reavaliemos nossas suposições antes de conhecermos a prima de um amigo numa reunião social. Quando iniciamos um encontro com expectativas indevidamente negativas, podemos perder uma conversa que talvez até acabasse sendo agradável, enquanto uma mente mais aberta poderia fazer florescer uma amizade, ou quem sabe até algo mais. Do cérebro ao coração, cantar oferece uma ampla série de vantagens, especialmente quando feito em grupo. A prática aproxima as pessoas, prepara o corpo para combater doenças e até ajuda a aliviar a dor. Cantar é um ato cognitivo, físico, emocional e social. É o que explica Alex Street, pesquisador do Instituto de Cambridge para pesquisa de musicoterapia no Reino Unido, que estuda como a música ajuda crianças e adultos na recuperação de lesões no cérebro. Psicólogos já notam há muito tempo que cantar em grupo cria um forte senso de união, o que envolve até os participantes mais tímidos. Estudos indicam que pessoas que não se conhecem podem formar vínculos inesperados depois de cantar juntos por uma hora. E também não é surpresa que cantar faça bem aos pulmões e ao sistema respiratório. Pesquisadores chegam a usar o canto como terapia para pessoas com doenças pulmonares, por exemplo. O Brasil vive uma escalada preocupante de calor extremo. Segundo o Instituto Nacional de Pesquisas Espaciais, o número de dias com ondas de calor saltou de 7 para mais de 50 ao longo de 3 décadas. Isso mostra que o fenômeno deixou de ser isolado para se tornar rotina. Diante desse cenário, Luiz Fernando Pena, que é clínico geral, reforça que o impacto das temperaturas elevadas na saúde ainda é subestimado. Pena explica que, para dissipar o calor, o organismo aumenta a sudorese, que é o choro em excesso. Acelera os batimentos do coração e dilata os vasos de sangue. Esses mecanismos, porém, têm limite. Quando falham, instala-se a falência térmica, que é uma emergência médica conhecida por confusão mental, fala arrastada, pele quente e seca e temperatura do corpo acima dos 40 graus.
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2: As boas novas de Deus para você memorizar essa semana aqui na BBN encontram-se em 1 Coríntios, capítulo 13, versículo 12. Porque agora vemos por espelho e enigma, mas então veremos face a face. 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
1: Gênesis capítulo 50, versículo 26, a palavra de Deus diz assim: Morreu José, da idade de 110 anos. Embalsamaram-no e o puseram num caixão no Egito. O livro de Gênesis termina com a morte de um de seus principais líderes, ou de um dos principais líderes da nação de Israel, José. José, como sabemos, ele chega no topo da hierarquia egípcia como uma espécie de primeiro-ministro. Mas depois da sua morte, as coisas começam a tomar um novo rumo. E é exatamente esse versículo que nos prepara para o conhecido livro do Êxodo. Depois de aproximadamente 400 anos vivendo no Egito, o povo de Israel, ainda uma nação pequena, quando lá chegou, eram apenas um punhado de patriarcas com suas famílias, mas em 400 anos eles se tornaram uma nação. E chegou no momento em que eles estão prontos para deixar o casulo, como uma borboleta deixa o seu casulo para voar. Agora eles estão prontos para serem uma nação. É momento de deixar para trás as cadeias da escravidão. É momento de perseguir a sua nova pátria. É momento de ver cumprir todos os desígnios de Deus prometidos a Abraão. É momento de seguir em direção à terra prometida. E a liderança de Moisés será crucial nesse propósito. Quando consideramos o livro de Êxodo, que em hebraico tem o sentido de "e estes são os nomes", e esse título é derivado logo do primeiro versículo, do primeiro capítulo, o objetivo é obviamente descrever o que acontece. Já o título que temos, que é oriundo do grego, Êxodo significa saída, partida, esse descreve mais a ideia do tema do livro, que é desenvolvido ali o que acontece. Essa palavra foi utilizada na Septuaginta, a versão dos 70, versão grega, para descrever o que encontramos no capítulo 19, no versículo 1, que fala dessa fuga ou dessa libertação, a saída do povo de Israel da terra do Egito. Algumas pessoas tentam negar a autoria mosaica, mas mais uma vez nós temos muita evidência externa a respeito disso, porque Moisés é a pessoa que faz a transição com Josué, e Josué faz afirmações a respeito de Moisés. Outros escritores bíblicos atribuem o êxodo a Moisés, como por exemplo Malaquias, no capítulo 4 do seu livro, e sabemos ainda que o próprio apóstolo Paulo faz referências a Moisés. Jesus faz referência a Moisés no capítulo 7 do Evangelho de Marcos, no capítulo 12, no Evangelho de Lucas, capítulo 20, e em várias outras passagens. Portanto, não há razão nenhuma para se discordar da autoria mosaica deste livro, além das evidências internas, porque várias partes do livro de Êxodo são atribuídas diretamente a Moisés, que foi testemunha ocular de vários eventos registrados neste livro. O livro tem, obviamente, dois temas básicos. Um deles é a redenção, que é apresentada de maneira dramática na Páscoa, na celebração do livramento. Essa redenção, este livramento, se concretizam por meio do derramamento de sangue e do poder de Deus para proteger o seu povo. Veja que tudo isso está lançando um alicerce para aquilo que vai se consumar na sua totalidade nas páginas do Novo Testamento, quando Jesus passa a ser chamado de o Cordeiro Pascal, aquele que oferece redenção por meio do seu sangue, aquele que nos compra aquele que paga pelo nosso resgate. Ao mesmo tempo que o livro de Êxodo foi escrito com o propósito de explicar, por assim dizer, o nascimento da agora nação de Israel, desse povo que começa como um punhado de patriarcas e de familiares para se tornar uma grande nação sob a liderança de Moisés. E serve então como um processo para libertar Israel da sua idolatria, a idolatria que aprenderam no Egito durante esses 400 anos e conhecerem o Deus de Israel, Yahvé, o Deus que se revela como o único e verdadeiro Deus. E neste livro nós encontramos então a fundamentação para que as pessoas possam aprender a importância da obediência, ouvir e dar ouvidos à palavra de Deus. Alguns versículos chaves desse livro poderiam ser o seguinte, o capítulo 6, versículo 6. Portanto, diz aos filhos de Israel, eu sou o Senhor, Yahvé, e vos tirei de debaixo das cargas dos egípcios, e vos resgatarei com o braço estendido e com grandes juízos. Capítulo 19, versículos de 5 a 6. Agora, pois, se diligentemente ouvirdes minha voz e guardardes minha aliança, então sereis minha propriedade peculiar dentre todos os povos, porque toda a terra é minha, e vós me sereis um reino sacerdotal e um povo santo. E o clímax, capítulo chave, seria um dos capítulos 12 ao 14, em que nós encontramos a salvação de Israel através do sangue do Cordeiro Pascual no Antigo Testamento e a travessia, a famosa travessia do Mar Vermelho. Toda a produção cinematográfica coloca sempre como ápice a travessia do Mar Vermelho. O Êxodo é, portanto, um evento central no Antigo Testamento. Assim como no Novo Testamento, nós deveríamos fazer a pergunta. Muito bem, no Novo Testamento, qual é o evento central? É a cruz de Cristo e a sua ressurreição. O Antigo Testamento, especialmente o livro de Êxodo, nos apresenta várias profecias a respeito de Cristo. Moisés, por exemplo, é de um certo sentido um tipo, uma figura de Cristo. Os profetas representam a Jesus no Antigo Testamento, mas especialmente a Páscoa, que literalmente o Peshar, que significa passagem, é uma descrição vívida e dramática daquilo que Jesus realizaria no futuro. Além das múltiplas festas descritas no Antigo Testamento, mesmo Paulo, no Novo Testamento, faz uma correlação entre o batismo e o êxodo, porque o batismo representa a morte para o velho homem e a ressurreição da nova vida que Deus nos oferece por meio de Cristo Jesus. Vamos considerar essa passagem brevemente no livro de Romanos, ou na carta de Paulo aos Romanos, no capítulo 6, a partir do versículo 2. A palavra de Deus diz assim: de modo nenhum, como viveremos ainda no pecado, nós, os que para ele morremos? Ou porventura ignorais que todos nós fomos batizados em Cristo Jesus, fomos batizados na sua morte? Paulo está discutindo a questão de viver em pecado para que a graça seja mais abundante. Ele diz de modo nenhum, é um termo grego que é usado por Paulo por pelo menos 14 vezes nas suas epístolas e significa de maneira forte, expressão idiomática grega, talvez uma das mais fortes, para dizer de maneira nenhuma, de jeito nenhum, nós podemos fazer isso. Ela carrega uma ideia de indignação quando alguém continua a insistir a viver em pecado para que a graça seja ainda mais abundante. Então Paulo diz: batizados em Cristo Jesus. Obviamente não se refere ao batismo nas águas propriamente dito. Na verdade, a ideia de Paulo, quando ele usa a palavra batizado, ele está aplicando como uma figura de linguagem, um sentido metafórico, como quando nós dizemos que se alguém está imerso ao trabalho, ou que passou por um batismo de fogo, quer dizer, ele enfrentou problemas muito sérios. E todo cristão, quando coloca a sua fé na obra salvadora do Cordeiro Pascual, o verdadeiro Cordeiro de Deus, ele é imerso na pessoa de Jesus, ele é unido na pessoa de Jesus, identificado na sua morte e na sua ressurreição. O batismo nas águas, obviamente, ilustra essa realidade, como uma fotografia. A fotografia não é a realidade das coisas, mas ela representa a realidade das coisas. E o batismo nas águas representa a realidade espiritual da nossa união com Cristo, da nossa morte para o mundo, nossa ressurreição com Cristo. E no Antigo Testamento, o êxodo, o povo passando pelo meio daquelas águas, num certo sentido, também tipificam essa realidade espiritual. Uma ideia geral que podemos encontrar no livro de Êxodo é que o povo é redimido. Deus livra o seu povo depois de 400 anos de escravidão. Já pensou nisso? O avô pensava como escravo, vivia como escravo, o neto, o pai, todos eles tinham uma mentalidade de escravo. Mas um dia, eles clamam pelo livramento e Deus os livra. Deus vem ao encontro desse povo para livrar de maneira extraordinária aqueles que estão clamando por sua salvação. No Novo Testamento, na carta de Paulo aos Romanos, a Bíblia também diz: e todo aquele que invocar o nome do Senhor será salvo. Se você clamar a Deus por salvação, primeiro, a salvação espiritual, conseguir receber o perdão dos seus pecados e ter a garantia da vida eterna, Deus, o Criador do Universo, ele está disposto a responder você. Mas Deus também está conosco em todos os momentos e lutas que enfrentamos. Essa é a primeira parte do livro de Êxodo, do capítulo 1 até o 18. A segunda parte é a revelação de Deus. Uma vez que o povo foi colocado em liberdade, uma vez que o povo não é mais escravo no Egito, agora eles recebem a orientação, a proteção de Deus. E o que o povo deve fazer é se dispor a ouvir, aprender e obedecer a Deus. Bom, é o mesmo fato que acontece em nossas vidas. Uma vez que recebemos Jesus como nosso Salvador pessoal, recebemos a sua redenção, precisamos agora nos abrir para continuarmos conhecendo o Senhor e obedecendo a sua palavra. Uma pergunta: você já recebeu a Jesus como seu Salvador pessoal? Você já colocou sua fé em Jesus? Se você não fez isso, você pode fazer agora, onde quer que você esteja. Não é preciso fazer nenhuma prática mágica ou supersticiosa, basta que você

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1: Procuradoria da Fazenda Nacional passa a cobrar dívidas com FGTS. Brasil é o país mais procurado pelo turista chinês na América do Sul. Por que é tão importante registrar e mapear a biodiversidade brasileira? A ciência explica. A Procuradoria-Geral da Fazenda Nacional assumiu oficialmente a gestão e a cobrança exclusiva de todos os débitos do FGTS inscritos em dívida ativa. A mudança operacional marca a transferência de aproximadamente 66 bilhões de reais, pulverizados em 500 mil de inscrições que antes ficavam sob a tutela do sistema da Caixa. O processo migratório completo entre as duas instituições financeiras públicas do país deve ser concluído até o final deste mês de junho. Com a centralização das informações no órgão federal, os trabalhadores e empregadores deverão realizar qualquer tipo de consulta, renegociação ou emissão de guias de pagamento unicamente por meio do portal de serviços digitais. Para facilitar a regularização dos devedores, a Procuradoria já anunciou o lançamento de um edital de transações para o mês de julho, oferecendo descontos expressivos sobre juros e multas acumuladas. Uma vez que os recursos sonegados sejam devidamente recuperados pela pasta jurídica, os montantes correspondentes serão depositados de forma direta nas contas vinculadas de cada cidadão beneficiado. O Brasil se consolidou como o principal destino turístico da América do Sul na preferência dos viajantes da China, despontando como um mercado estratégico para a expansão internacional do setor. Entre as cidades mais buscadas estão São Paulo, Rio de Janeiro, Foz do Iguaçu, Manaus e Curitiba. O dado foi revelado por um levantamento da plataforma Trip.com Group, que controla o buscador Skyscanner e domina mais de 70% do mercado de operação turística lá na China. No ranking sul-americano, o Brasil garantiu a liderança e superou concorrentes tradicionais como Argentina, Peru e Colômbia. Os indicadores de fluxo migratório confirmam o aquecimento contínuo desse segmento nos últimos anos. O Brasil recebeu mais de 100 mil turistas chineses em 2025, um saldo de 35%. E manteve o ritmo acelerado de crescimento com quase 40 mil desembarques apenas no primeiro quadrimestre deste ano. O mapeamento e o registro minucioso da biodiversidade brasileira consolidaram-se como pilares fundamentais para o avanço do monitoramento científico e a formulação de estratégias de conservação ambiental. Como o Brasil lidera o ranking mundial em variedade de anfíbios e peixes de água doce, compreender a fundo a dinâmica da fauna local permite antecipar padrões de migração, ciclos reprodutivos e o nível de ocupação dos habitats naturais. Cientistas utilizam uma ampla gama de vestígios ecológicos em suas investigações do dia a dia. Além da sua relevância ecológica evidente, o conhecimento detalhado das espécies impacta diretamente a saúde coletiva humana e o setor produtivo. A supressão de ecossistemas e a consequente redução da diversidade biológica tendem a estreitar o contato entre populações e animais silvestres.
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2: As boas novas de Deus para você memorizar essa semana aqui na BBN encontram-se em 1 Coríntios, capítulo 13, versículo 12. 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Morte um assunto delicado. E mesmo que seja inverdade na vida de todos, ninguém gosta de ficar imaginando que um dia chegará a nossa vez. No entanto, todo filho de Deus, ou seja, aqueles que já foram lavados e perdoados pelo precioso sangue de Cristo, sabe que a morte é apenas o começo. E assim como nosso Senhor e Salvador Jesus, nós também ressuscitaremos um dia para a glória, habitando eternamente no paraíso. Se você também já é um filho de Deus, tendo entregado sua vida a Jesus, você também já faz parte dessa bênção, e nada nem ninguém poderá te separar do amor de Deus. Agora, se você nunca orou ao Senhor, confessando seus pecados e recebendo Jesus como seu único e suficiente Salvador, hoje pode ser o dia. Faça essa decisão tão importante ainda hoje e receba o lindo presente da vida eterna. 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
3: Capítulo 34. Tinha Josias 8 anos quando começou a reinar, e 31 anos reinou em Jerusalém, e fez o que era reto aos olhos do Senhor, e andou nos caminhos de Davi seu pai, sem se desviar deles, nem para a direita nem para a esquerda, porque no 8º ano do seu reinado, sendo ainda moço, começou a buscar o Deus de Davi seu pai, e no 12º ano começou a purificar a Judá e a Jerusalém dos altos e dos bosques e das imagens de escultura e de fundição, e derrubaram perante ele os altares de Baalins, e despedaçou as imagens que estavam acima deles, e os bosques e as imagens de escultura e de fundição quebrou e reduziu a pó, e o espargiu sobre as sepulturas dos que lhes tinham sacrificado. E os ossos dos sacerdotes queimou sobre os seus altares, e purificou a Judá e a Jerusalém. O mesmo fez nas cidades de Manassés e de Efraim e de Simeão, e ainda até Naftali, em seus lugares assolados ao redor. E tendo derrubado os altares e os bosques e as imagens de escultura, até reduzi-los a pó, e tendo despedaçado todas as imagens do sol em toda a terra de Israel, então voltou para Jerusalém. E no ano 18º do seu reinado, havendo já purificado a terra e a casa, enviou a Safã, filho de Azalias, e a Maazéias, governador da cidade, e a Joá, filho de Joacás, cronista, para repararem a casa do Senhor seu Deus. E foram a Ilquias, sumo sacerdote, e deram o dinheiro que se tinha trazido à casa de Deus, e que os levitas que guardavam a entrada tinham recebido da mão de Manassés e de Efraim, e de todo o restante de Israel, como também de todo Judá e Benjamim, e dos habitantes de Jerusalém. E eles o entregaram aos que tinham o encargo da obra, e superintendiam a casa do Senhor. E estes o deram aos que faziam a obra, e trabalhavam na casa do Senhor, para consertarem e repararem a casa. E deram-no aos carpinteiros e aos edificadores, para comprarem pedras lavradas, e madeiras para as junturas e para servirem de vigas para as casas que os reis de Judá tinham destruído. E estes homens trabalhavam fielmente na obra, e os superintendentes sobre eles eram Jaate e Obadias, levitas, dos filhos de Merari, como também Zacarias e Mesulão, dos filhos dos coatitas, para adiantarem a obra. E todos os levitas que eram entendidos em instrumentos de música. Estavam também sobre os carregadores e dirigiam todos os que trabalhavam em alguma obra. E dentre os levitas havia escrivães, oficiais e porteiros. E tirando eles o dinheiro que se tinha trazido à casa do Senhor, Ilquias, o sacerdote, achou o livro da lei do Senhor dada pela mão de Moisés. E Ilquias disse a Safã, o escrivão: achei o livro da lei na casa do Senhor. E Ilquias deu o livro a Safã, e Safã levou o livro ao rei, e deu-lhe conta, dizendo: teus servos fazem tudo quanto se lhes encomendou. E ajuntaram o dinheiro que se achou na casa do Senhor, e o deram na mão dos superintendentes e na mão dos que faziam a obra. Além disto, Safã, o escrivão, fez saber ao rei, dizendo: o sacerdote Ilquias entregou-me um livro. E Safã leu nele perante o rei. Sucedeu que, ouvindo o rei as palavras da lei, rasgou as suas vestes. E o rei ordenou a Ilquias e a Aicão, filho de Safã, e a Abdom, filho de Mica, e a Safã, o escrivão, e a Asaías, servo do rei, dizendo: ide, consultai ao Senhor por mim e pelos que restam em Israel e em Judá sobre as palavras deste livro que se achou. Porque grande é o furor do Senhor que se derramou sobre nós, porquanto nossos pais não guardaram a palavra do Senhor para fazerem conforme a tudo quanto está escrito neste livro. Então Ilquias e os enviados do rei foram ter com a profetisa Uda, mulher de Salum, filho de Tocate, filho de Arás, guarda das vestimentas, e habitava ela em Jerusalém na segunda parte, e falaram-lhe a esse respeito, e ela lhes disse: assim diz o Senhor Deus de Israel, dizei ao homem que vos enviou a mim, assim diz o Senhor: eis que trarei mal sobre este lugar, e sobre os lugares, e sobre os seus habitantes, a saber, todas as maldições que estão escritas no livro que se leu perante o rei de Judá, porque me deixaram e queimaram incenso perante outros deuses, para me provocarem a ira com todas as obras das suas mãos. Portanto, meu furor se derramou sobre este lugar, e não se apagará. Porém, ao rei de Judá, que vos enviou a consultar ao Senhor, assim lhe direis: assim diz o Senhor Deus de Israel, quanto às palavras que ouviste, porquanto o teu coração se enterneceu e te humilhaste perante Deus, ouvindo as suas palavras contra este lugar e contra os seus habitantes, e te humilhaste perante mim, e rasgaste as tuas vestes, e choraste perante mim, também eu te ouvi, diz o Senhor. Eis que te reunirei a teus pais, e tu serás recolhido ao teu sepulcro em paz, e os teus olhos não verão todo o mal que hei de trazer sobre este lugar e sobre os seus habitantes. E tornaram com esta resposta ao rei. Então o rei mandou reunir todos os anciãos de Judá e Jerusalém. E o rei subiu à casa do Senhor com todos os homens de Judá e os habitantes de Jerusalém e os sacerdotes e os levitas e todo o povo, desde o maior até ao menor. E ele leu aos ouvidos deles todas as palavras do livro da aliança que for achado na casa do Senhor. E pôs-se o rei em pé em seu lugar e fez aliança perante o Senhor para seguirem ao Senhor e para guardar os seus mandamentos e os seus testemunhos e os seus estatutos com todo o seu coração e com toda a sua alma, cumprindo as palavras da aliança que estão escritas naquele livro. E fez com que todos quantos se achavam em Jerusalém e em Benjamim o firmassem. E os habitantes de Jerusalém fizeram conforme a aliança de Deus, o Deus de seus pais. E Josias tirou todas as abominações de todas as terras que eram dos filhos de Israel. E a todos quantos se achavam em Israel, obrigou a que servissem ao Senhor seu Deus. Enquanto ele viveu, não se desviaram de seguir o Senhor, o Deus de seus pais. Capítulo 35. Então Josias celebrou a Páscoa ao Senhor em Jerusalém, e mataram o cordeiro da Páscoa no 14º dia do primeiro mês, e estabeleceu os sacerdotes nos seus cargos e os animou ao ministério da casa do Senhor. E disse aos levitas que ensinavam a todo Israel e estavam consagrados ao Senhor: ponde a arca sagrada na casa que edificou Salomão, filho de Davi, rei de Israel. Não tereis mais esta carga aos ombros. Agora servi ao Senhor vosso Deus e ao seu povo Israel. E preparai-vos segundo as vossas casas paternas e segundo as vossas turmas, conforme a prescrição de Davi, rei de Israel, e a de Salomão, seu filho. e estai no santuário segundo as divisões das casas paternas de vossos irmãos, os filhos do povo, e haja para cada divisão uma parte de uma família de levitas. E imolai a Páscoa, e santificai-vos, e preparai-a para vossos irmãos, fazendo conforme a palavra do Senhor, dada pela mão de Moisés. E ofereceu Josias aos filhos do povo cordeiros e cabritos do rebanho, todos para os sacrifícios da Páscoa, em número de 30 mil por todos os que ali se achavam, e de bois 3 mil. Isto era da fazenda do rei. Também apresentaram os seus príncipes ofertas voluntárias ao povo, aos sacerdotes e aos levitas, Hilquias, Zacarias e Jeiel, líderes da casa de Deus. Deram aos sacerdotes para os sacrifícios da Páscoa 2.600 rezes de gado miúdo e 300 bois. E Conanias e Semaías e Natanael, seus irmãos, como também Asabias e Jeiel e Josabade, chefe dos levitas, apresentaram aos levitas para os sacrifícios da Páscoa 5.000 rezes de gado miúdo e 500 bois. Assim se preparou o serviço e puseram-se os sacerdotes nos seus postos e os levitas nas suas turmas, conforme a ordem do rei. Então imolaram a Páscoa, e os sacerdotes espargiram o sangue recebido das mãos dos levitas que esfolavam as rezes, e puseram de parte os holocaustos para os darem aos filhos do povo, segundo as divisões das casas paternas, para o oferecerem ao Senhor, como está escrito no livro de Moisés. E assim fizeram com os bois, e assaram a Páscoa no fogo, segundo o rito. E as ofertas sagradas cozeram em panelas e em caldeirões e em sertãs, e prontamente as repartiram entre todo o povo. Depois prepararam para si e para os sacerdotes, porque os sacerdotes, filhos de Arão, se ocuparam até a noite com o sacrifício dos holocaustos e da gordura. Por isso os levitas prepararam para si e para os sacerdotes, filhos de Arão. E os cantores, filhos de Asaf, estavam no seu posto, segundo o mandado de Davi, e de Asaf, e de Emã, e de Jedutum, vidente do rei, como também os porteiros a cada porta. Não necessitaram de se desviarem do seu ministério, porquanto seus irmãos, os levitas, preparavam o necessário para eles. Assim se estabeleceu todo o serviço do Senhor naquele dia, para celebrar a Páscoa e oferecer holocausto sobre o altar do Senhor, segundo a ordem do rei Josias. E os filhos de Israel que ali se acharam, celebraram a Páscoa naquele tempo e a festa dos pães ázimos durante 7 dias. Nunca, pois, se celebrou tal Páscoa em Israel, desde os dias do profeta Samuel, nem nenhum rei de Israel celebrou tal Páscoa como a que celebrou Josias com sacerdotes e levitas e todo Judá e Israel, que ali se acharam, e os habitantes de Jerusalém. No 18º ano do reinado de Josias, se celebrou esta Páscoa. Depois de tudo isto, havendo Josias já preparado o templo, subiu Neco, rei do Egito, para guerrear contra Carquemis, junto ao Eufrates. E Josias lhe saiu ao encontro. Então ele lhe mandou mensageiros, dizendo: que tenho eu contigo, rei de Judá? Não é contra ti que venho hoje, mas contra a casa que me faz guerra. E disse Deus que me apressasse: guarda-te de te opores a Deus que é comigo, para que ele não te destrua. Porém Josias não virou dele o seu rosto, antes se disfarçou para pelejar contra ele, e não deu ouvidos às palavras de Neco que saíram da boca de Deus, antes veio pelejar no vale de Megido. E os flecheiros atiraram contra o rei Josias. Então o rei disse a seus servos: tirai-me daqui, porque estou gravemente ferido. E seus servos o tiraram do carro e o levaram no segundo carro que tinha, e o trouxeram a Jerusalém. E morreu, e o sepultaram nos sepulcros de seus pais, e todo Judá e Jerusalém prantearam a Josias. E Jeremias fez uma lamentação sobre Josias, e todos os cantores e cantoras, nas suas lamentações, têm falado de Josias até ao dia de hoje, porque as estabeleceram por estatuto em Israel, e eis que estão escritas nas lamentações. Quanto ao mais dos atos de Josias e as suas boas obras, conforme o que está escrito na lei do Senhor, e os seus atos, tanto os primeiros como os últimos, eis que estão escritos no livro dos reis de Israel e de Judá. Capítulo 36. Então o povo da terra tomou a Jeoacás, filho de Josias, e o fez rei em lugar de seu pai em Jerusalém. Tinha Jeoacás a idade de 23 anos quando começou a reinar, e 3 meses reinou em Jerusalém, porque o rei do Egito o depôs em Jerusalém e condenou a terra à contribuição de 100 talentos de prata e 1 talento de ouro. E o rei do Egito pôs a Eliaquim, irmão de Jeoacás, rei sobre Judá e Jerusalém, e mudou-lhe o nome em Jeoiaquim. Mas o seu irmão Jeoacás tomou Neco e levou-o para o Egito. Tinha Jeoiaquim 25 anos de idade quando começou a reinar, e reinou 11 anos em Jerusalém, e fez o que era mal aos olhos do Senhor seu Deus. Subiu, pois, contra ele Nabucodonosor, rei de Babilônia, e o amarrou com cadeias para o levar à Babilônia. Também alguns dos vasos da casa do Senhor levou Nabucodonosor à Babilônia e pô-los no seu templo em Babilônia. Quanto ao mais dos atos de Jeoiaquim e as abominações que fez e o mais que se achou nele, eis que estão escritos no livro dos reis de Israel e de Judá. E Joaquim, seu filho, reinou em seu lugar. Tinha Joaquim a idade de 8 anos quando começou a reinar, e reinou 3 meses e 10 dias em Jerusalém, e fez o que era mal aos olhos do Senhor. E no decurso de 1 ano, enviou o rei Nabucodonosor e mandou trazê-lo à Babilônia com os mais preciosos vasos da casa do Senhor, e pôs a Zedequias, seu irmão, rei sobre Judá e Jerusalém. Tinha Zedequias a idade de 25 anos quando começou a reinar, e 11 anos reinou em Jerusalém, e fez o que era mal aos olhos do Senhor seu Deus, nem se humilhou perante o profeta Jeremias, que falava da parte do Senhor. Além disto, também se rebelou contra o rei Nabucodonosor, que o tinha ajuramentado por Deus, mas endureceu a sua cerviz e tanto se obstinou no seu coração que não se converteu ao Senhor Deus de Israel. Também todos os chefes dos sacerdotes e o povo aumentavam de mais em mais as transgressões, segundo todas as abominações dos gentios, e contaminaram a casa do Senhor, que ele tinha santificado em Jerusalém. E o Senhor Deus de seus pais falou-lhes constantemente por intermédio dos mensageiros, porque se compadeceu do seu povo e da sua habitação. Eles, porém, zombaram dos mensageiros de Deus e desprezaram as suas palavras e mofaram dos seus profetas, até que o furor do Senhor tanto subiu contra o seu povo que mais nenhum remédio houve, porque fez subir contra eles o rei dos caldeus, o qual matou os seus jovens à espada na casa do seu santuário, e não teve piedade nem dos jovens, nem das donzelas, nem dos velhos, nem dos decrépitos. A todos entregou na sua mão, e todos os vasos da casa de Deus, grandes e pequenos, os tesouros da casa do Senhor, e os tesouros do rei e dos seus príncipes, tudo levou para a Babilônia. E queimaram a casa de Deus, e derrubaram os muros de Jerusalém, e todos os seus palácios queimaram a fogo, destruindo também todos os seus preciosos vasos. E os que escaparam da espada, levou para a Babilônia, e fizeram-se servos dele e de seus filhos até ao tempo do reino da Pérsia, para que se cumprisse a palavra do Senhor pela boca de Jeremias, até que a terra se agradasse dos seus sábados. Todos os dias da assolação repousou, até que os 70 anos se cumpriram. Porém, no primeiro ano de Ciro, rei da Pérsia, para que se cumprisse a palavra do Senhor pela boca de Jeremias, despertou o Senhor o espírito de Ciro, rei da Pérsia, o qual fez passar pregão por todo o seu reino, como também por escrito, dizendo: assim diz Ciro, rei da Pérsia: o Senhor Deus dos céus me deu todos os reinos da terra e me encarregou de lhe edificar uma casa em Jerusalém, que está em Judá. Quem há entre vós de todo o seu povo, o Senhor seu Deus seja com ele, e suba.
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0: 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Vamos ouvir?
1: A vida de Davi é melhor compreendida considerando sua interação e relacionamento com outras pessoas. Em 2 Samuel capítulo 12, o profeta Natan reaparece. Ele tinha a difícil tarefa de confrontar o rei Davi sobre seu adultério e assassinato, mas habilmente cumpriu sua tarefa usando uma poderosa metáfora. Davi estava totalmente absorto pela história que Natan lhe contou, sem perceber que se tratava dele. Estava pronto para mandar matar o culpado da história, sem saber que estava se condenando. As palavras fulminantes de Natan, "Tu és este homem", devastaram Davi. Ao declarar o julgamento de Deus, Davi se quebrantou diante de Deus e confessou, "Pequei contra o Senhor." Duas coisas se seguem, e é importante observá-las. E disse Natan a Davi, "Também o Senhor perdoou teu pecado, não morrerás. Todavia, porquanto com este feito deste lugar sobremaneira a que os inimigos do Senhor blasfemem, também o filho que te nasceu certamente morrerá." Não importa quão terríveis sejam nossos pecados, Deus perdoa o pecador arrependido que confessa seu pecado. Mas há consequências. Seus tentáculos tocam e impactam tragicamente outras pessoas, até mesmo os inocentes. Davi foi perdoado, mas teve que conviver com as consequências. Muitas delas foram dolorosas. Seu filho com Batseba morreu. Seu filho Amnon estuprou Tamar, sua filha, e mais tarde foi assassinado por Absalão. Um evento trágico após o outro atingiu a vida de Davi como ondas em um mar agitado pela tempestade. Tudo por causa de seu pecado. Nunca se esqueça do poder mortal do pecado. Evite o pecado como uma praga. Confie em Deus para livrá-lo de sua sedução.
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E daqui a pouco não vai ser diferente. 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
1: IA prevê risco de câncer de mama com 5 anos de antecedência. Canetas emagrecedoras e mais, para quais outras doenças os remédios de perda de peso estão sendo testados? Alergia à água. Rondoniense luta contra a doença rara que transforma até o suor em risco. Todos os anos, cerca de 2,5 milhões de casos de câncer de mama são diagnosticados em todo o mundo e aproximadamente 670 mil mulheres morrem em decorrência da doença. O câncer de mama é a principal causa de morte por câncer entre as mulheres, mesmo com a triagem por mamografia. É o que afirma a médica Cristiane Kuhl, da Universidade Técnica da Renânia do Norte, Westfália, em Aachen. O motivo é que muitos casos de câncer mamário não são detectados por meio de mamografia, pelo menos não em estágio inicial. Agora, um novo algoritmo promete reorientar a triagem. Um modelo de IA consegue avaliar com elevada precisão, simplesmente analisando dados de imagens de mamografia, o risco de uma pessoa desenvolver câncer de mama nos próximos 5 anos. A Novo Nordisk informou que uma versão mais antiga do seu medicamento para perda de peso com semaglutida não conseguiu atingir o seu objetivo principal em testes de estágio final para verificar se o medicamento pode retardar o declínio cognitivo em pacientes com Alzheimer. Os resultados são em revés para as esperanças de que o Alzheimer possa abrir um novo mercado importante para os medicamentos GLP-1. O medicamento testado foi o Rybelsus, aprovado apenas para diabetes tipo 2. Mas outras condições para as quais os medicamentos estão sendo usados e testados têm apresentado resultados bem interessantes. Um estudo conduzido pelo Centro Psiquiátrico Rigshospitalet da Universidade de Copenhague, na Dinamarca, está investigando se a semaglutida pode ajudar a reduzir a ingestão de álcool em mais de 100 pacientes diagnosticados com transtorno do uso de álcool e obesidade. A Eli Lilly está testando a tirzepatida em pacientes com insuficiência cardíaca e obesidade. Imagina viver com uma alergia a algo tão essencial para a vida que é a água. Chorar, suar e até beber água se torna um risco para a saúde da rondoniense Vera Freitas, de 52 anos, que mora em Urupá, no interior do estado. Aos 50, ela descobriu a condição rara chamada urticária aquagênica. A urticária aquagênica provoca coceira, vermelhidão e pequenas lesões na pele em contato com a água. A causa ainda não é totalmente compreendida, mas se acredita que envolve uma reação anormal do sistema imunológico. Os primeiros sinais da condição de Vera começaram a surgir há 4 anos. A pele pinicava, surgiam lesões semelhantes a picadas de inseto. Calombos apareciam pelo corpo, o rosto ficava vermelho e ela estava constantemente rouca. Os sintomas passaram a limitar as tarefas simples do dia a dia. Vera buscou ajuda médica e recebia antialérgicos, mas não melhorava. Foram necessários 2 anos e mais de 300 exames até que o diagnóstico correto fosse feito. Para controlar os sintomas, Vera usa hidratantes corporais, antialérgicos e um medicamento imunológico.
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2: As boas novas de Deus para você memorizar essa semana. Aqui na BBN, encontram-se em 1 Coríntios, capítulo 13, versículo 12. Porque agora vemos por espelho e enigma, mas então veremos face a face. Agora conheço em parte, mas então conhecereis como também sou conhecido. Mais uma vez, porque agora vemos por espelho e enigma, mas então veremos face a face. Agora conheço em parte, mas então conhecereis como também sou conhecido. Estas são as boas novas de Deus para você memorizar esta semana aqui na Bíblia.

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0: em sintonia com a programação da Rede de Rádio Difusão Bíblica, estamos iniciando o nosso momento de oração em família. Eu sou Denis Cordeiro e hoje, pela graça e misericórdia de Deus, estarei na apresentação dos pedidos de oração que foram encaminhados pelos nossos amados ouvintes. Porém, antes de iniciarmos a apresentação dos pedidos de hoje, vamos ouvir um devocional bíblico apresentado pelo nosso querido irmão Paulo Roberto, que é representante de área na cidade de Taubaté. Prestemos atenção nessa palavra de ânimo, encorajamento e edificação para a nossa caminhada cristã.
1: O nosso devocional de hoje foi extraído do livro de Isaías, no seu capítulo 38, verso 5, que diz: Vai e diz a Ezequias, assim diz o Senhor, o Deus de Davi teu pai, ouvi a tua oração e vi as tuas lágrimas. Eis que acrescentarei aos teus dias 15 anos. O título do nosso devocional de hoje é Você precisa sempre tentar. Meus amados irmãos, com o advento da modernidade, com o avanço da tecnologia e outros aparatos do nosso século, o homem também não poderia deixar de evoluir. Mas esse desenvolvimento diz muito mais a respeito do seu comportamento do que outros atributos. Infelizmente, meus irmãos, em se tratando de evolução, como nem tudo mesmo são flores, o orgulho, a vaidade em excesso e a prepotência são alguns ingredientes que acompanham esse evento. E infelizmente, tomaram conta da mente e do coração do homem. Nesses casos, Deus precisa mudar um indivíduo e fazê-lo entender o que de fato interessa em um relacionamento vertical entre a criatura e o Criador. O livro de Isaías, no seu capítulo 38, observamos o comportamento de um rei que, ao receber a notícia de sua morte por meio de um profeta, ficou extremamente deprimido. Esses fatos, meus irmãos, acontecem a todo minuto em nossas vidas. Recebemos várias notícias e, infelizmente, muitas não são boas. O problema não é o que recebemos como notícia, e sim como reagimos diante dela. Seu perfil como indivíduo, como ser humano e como filho de Deus é revelado nos momentos de extremos. Essa é a originalidade. Muitos dizem, jamais faria tal coisa diante de tal circunstância, se caso me acontecesse isso. Isso é um ledo engano, meus irmãos. Não nos conhecemos, essa é a verdade. Mas existe um Deus que nos conhece, melhor do que nós mesmos. O Deus Todo-Poderoso, aquele que criou o céu e a terra, todo o universo e finalmente você. Ainda bem, quando o rei, despido de toda a sua soberania e diante da morte, humilhou-se perante Deus e pediu uma mudança nos planos, ele se auto-revelou. Esse é o ponto X, meus irmãos. Saber reconhecer quando é necessário que você fique livre de si mesmo. Tire a roupagem da sua alma. Fique limpo de seus sentimentos modernos de soberania adquiridos. Coloque-se diante de Deus, seu Pai, como anunciado no versículo em questão, e clame por uma mudança que te dê a chance de recomeçar. Você pode ter entendido e recebido alguma notícia divina para a sua vida, mas nada te impede de reclamar uma segunda chance, uma mudança, um caminho novo. Deus te ama, meus irmãos. Ele quer o seu bem, como diz em Jeremias no seu capítulo 29, versos 1. Tente uma oração genuína, vinda do coração, da sua alma, da profundeza das suas entranhas, onde só Deus conhece. Nem mesmo você poderia lê-la com tanta facilidade. Mas Deus pode e Ele quer. Meu querido irmão e minha querida irmã, peça uma segunda chance a Deus, uma nova trilha, um novo atalho, mas peça. O Deus que anuncia com tanta autoridade na vida de um rei, anunciará na sua também, caso seja a sua vontade. Ele pode atender a sua petição. Esse sim é um relacionamento genuíno com Deus, o verdadeiro Deus. Reflitam nisso. E agora, voltamos ao nosso apresentador do programa.
0: Irmão João Paulo, muito obrigado por apresentar esta meditação e que Deus siga abençoando você e toda a sua família. Agora iniciaremos a apresentação dos pedidos de oração encaminhados hoje. Uma mãe pede oração por seu filho que completa mais um ano de vida e por sua vida espiritual, em especial para que ele volte aos caminhos do Senhor. Ouvinte pede oração pela vida de sua irmã e família, especialmente por paz e harmonia em seu lar. Um ouvinte pede oração pela saúde de sua netinha que está internada e por sua filha, genro e outra netinha. Ore pela saúde de um esposo e por sua esposa que está internada na UTI. Uma ouvinte pede oração por sua saúde, pois está com problemas na garganta. Vamos orar pela vida de uma irmã em Cristo que está já há vários meses com uma infecção que não sara com os tratamentos que está fazendo. Um irmão em Cristo pede que oremos pela saúde de uma conhecida. Oremos para que ela se recupere de um acidente e também por um relacionamento dela. Ore por um irmão em Cristo que está sofrendo com a dor do divórcio. Uma ouvinte pede oração por sua saúde, que está com problema no rim, e pela saúde de seu filho, que sofre com dores nas costas. Uma ouvinte pede oração pela saúde de sua esposa. Se você acaba de sintonizar o seu rádio ou está nos ouvindo pela internet, esta é a BBN apresentando o nosso momento de oração em família. Você também pode participar orando e intercedendo pelos pedidos de oração de nossos queridos irmãos ou também escrevendo uma mensagem para nós com o seu pedido para rede@bbnmedia.org. Ou, se preferir, escreva-nos uma mensagem de texto através do nosso WhatsApp 5541-99511-1020. Mudando a apresentação dos pedidos de oração de hoje, nós temos um ouvinte que pede oração por oportunidade de emprego para os seus filhos, por consolo de Deus para sua esposa e família, pela perda de sua mãe. Ouvinte pede oração pela saúde de seu irmão e por recuperação de uma cirurgia. Vamos orar pela vida de um casal para que Deus os abençoe com um filho. Um ouvinte pede oração pelos estudos de sua filha. Pelos estudos de sua filha. Um ouvinte pede oração para que Deus abençoe seu relacionamento. Nós temos um ouvinte que pede oração pela vida de sua irmã e por sua vida. Esta ouvinte pede oração pela igreja onde congrega e por seus pastores. Nós temos um ouvinte que louva a Deus pelo novo emprego de seu filho e pede pela restauração do casamento dele. Um ouvinte pede oração por sua família e por seu trabalho. Nós temos um ouvinte que pede oração pela recuperação de sua esposa, que quebrou o fêmur. São estes os pedidos de oração de hoje e neste momento vamos orar e interceder por cada um deles, colocando-os nas mãos de Nosso Senhor ao redor de seu trono de graça. Vamos orar. Pai Santo, no nome precioso do Teu Filho amado Jesus Cristo, nos colocamos diante de Tua presença neste dia, agradecidos pela Tua graça e misericórdia que se renovam sobre nós, trazendo vida, paz, saúde, proteção e provisão para o dia a dia. Queremos agradecer a Ti pelo privilégio que temos de nos colocar diante da Tua presença, pela oportunidade que temos também de orar e apresentar ao Senhor os pedidos de oração de nossos amados irmãos, sabendo que o Senhor nos ouve e está atento a cada necessidade que está sendo apresentada. apresentada hoje. Queremos iniciar este momento orando e intercedendo, primeiramente agradecendo a Ti pela vida do filho de um ouvinte que completa mais um ano de vida e pedindo ao Senhor por sua vida espiritual, especialmente para que ele retorne aos Teus caminhos. Nós oramos e intercedemos também pela vida da irmã de um ouvinte e sua família, para que o Senhor lhes conceda paz e harmonia em sua casa. Nós oramos e apresentamos a Ti o quadro de saúde da netinha de um ouvinte que está internada e também intercedemos por sua filha, genro e por sua outra netinha. Oramos também pela saúde do esposo e pela esposa dele que está internada na UTI. Pedimos também pela saúde de um ouvinte que está com problemas na garganta e que o Senhor possa visitar a vida de uma irmã em Cristo que está há muitos meses com uma infecção que não sara com os tratamentos que está fazendo. Pedimos que o Senhor possa visitar a cada pedido de saúde, que o Senhor possa reverter o quadro, trazendo a cura e a restauração para cada um deles. Oramos também pela vida de um irmão em Cristo que pede pela saúde de uma conhecida para que ela se recupere de um acidente. Oramos e intercedemos também por um relacionamento dela. Pedimos que o Senhor possa visitar a vida de um irmão em Cristo neste momento que está sofrendo com a dor do divórcio. Não sabemos quais foram os motivos ou quais foram as motivações para essa decisão, mas pedimos que o Senhor possa visitar ambas as partes neste momento e que o Senhor possa trazer a restauração deste relacionamento. Nós oramos e intercedemos também pela saúde de um ouvinte que está com problema nos rins e que o Senhor possa também visitar a saúde de seu filho que está com dor nas costas. Visite também a saúde da esposa de um irmão em Cristo e que o Senhor possa abençoar a vida de um ouvinte com oportunidade de emprego para os seus filhos e pelo teu consolo na vida de sua esposa e família que sofrem a perda de sua mãe. Que o teu Santo Espírito possa visitar os corações neste momento, trazendo consolo e também ânimo para passar este momento difícil. Nós oramos e intercedemos pela saúde do irmão de um ouvinte e que o Senhor possa abençoar na recuperação de sua cirurgia. Que o Senhor possa abençoar a vida de um casal, concedendo a eles um filho e que o Senhor possa visitar os estudos da filha de um ouvinte. Oramos para que o Senhor abençoe o relacionamento de um ouvinte, pela vida da irmã de um ouvinte e de sua vida, e também que o Senhor possa abençoar a igreja onde congrega um ouvinte e que o Senhor possa abençoar os seus líderes e pastores. Nós louvamos a Ti pelo novo emprego no filho de um ouvinte e pedimos que o Senhor possa trazer restauração ao casamento dele. Nós oramos e intercedemos pela família de um ouvinte e seu trabalho e que o Senhor possa também visitar neste momento o quadro de saúde da esposa de um ouvinte que quebrou o fêmur. Que o Senhor possa trazer a plena recuperação a ela e assim colocamos diante do Senhor todos os pedidos aqui apresentados, pedindo que o Senhor intervenha em cada um deles de acordo com o Teu querer e a Tua vontade, que é boa, perfeita e agradável e também cheia de sabedoria e graça. Pedimos que o Senhor nos ajude a confiar no Teu trabalho e que também o Senhor nos ouve e nos acompanhe em cada necessidade e em cada fase de nossas vidas. Assim nós oramos a Ti, agradecidos por este momento de comunhão e pela oportunidade de ter as nossas súplicas e necessidades ouvidas e atendidas pelo Senhor. No nome santo do Teu Filho amado Jesus Cristo é que nós oramos. Amém. Muito obrigado, querido ouvinte, pela sua participação aqui na BBN em nosso momento de oração em família. Você pode participar do nosso momento de comunhão e interceder pelos pedidos dos nossos queridos irmãos de segunda a sábado, às 12h15 da tarde e também às 4 da manhã. Que Deus continue abençoando a sua vida, um forte abraço e siga ouvindo mais da programação da Rede de Rádio Difusão Bíblica, transmitindo a Palavra de Deus, o Evangelho e música cristã de qualidade para fortalecer a sua vida espiritual.

Números, capítulo 25. Israel se une às mulheres moabitas e adora Baal Peor, provocando assim a ira de Deus. Essa idolatria traz juízo imediato, como uma praga mortal. O episódio mostra como a idolatria contamina o povo e rompe sua aliança com Deus. Ficar fiel ao Senhor é essencial para evitar a destruição espiritual

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1: Querido amigo, hoje temos como objetivo estudarmos mais um texto do capítulo 2 de Apocalipse. Vamos estudar a carta que Jesus enviou para a igreja em Pérgamo. Vamos estudar Apocalipse 2, 12 a 17. Então, esta é a terceira carta de Jesus dirigida a uma das sete igrejas. Já estudamos as cartas à igreja em Éfeso e à igreja em Esmirna. Se pudéssemos comparar com cidades atuais, poderíamos dizer que Éfeso seria comparada com New York ou Rio de Janeiro, cidades com muitos atrativos e muitos prazeres. Esmirna poderia ser comparada com Chicago ou São Paulo, cidades do poder econômico. A cidade de Pérgamo seria então comparada a Washington ou Brasília, cidades que representam poder político. Quando Jesus se apresentou como aquele que sabe onde a sua igreja vive, ele demonstrou que ele conhece todas as circunstâncias e os nossos contextos. Por quê? Porque ele anda no meio das suas igrejas. Em relação a Pérgamo, é importante conhecermos alguns aspectos dessa cidade para entendermos as palavras de Jesus. O único livro do Novo Testamento que cita esta cidade ou esta igreja em Pérgamo é o livro de Apocalipse. Com a ajuda dos romanos, Pérgamo ganhou independência dos Selêucidas em 190 a.C. e passou a fazer parte do Império Romano a partir do ano 133 a.C. Durante mais de 200 anos, ela foi a capital da província romana da Ásia. Teve a maior biblioteca fora de Alexandria, no Egito. Foi o povo de Pérgamo que primeiro usou peles de animais para fazer o pergaminho, que substituiu o papiro para fazer livros. Sem nunca ter alcançado o destaque das cidades de Éfeso ou Esmirna, que ofereciam uma vida de prazeres e poder econômico, Pérgamo as ultrapassava por oferecer aos seus habitantes e visitantes um centro de cultura inigualável. Pérgamo ficou famosa por sua grande biblioteca com mais de 200 mil rolos de pergaminhos. No aspecto cultural, entre as cidades do Império Romano, somente a Alexandria, no Egito, a ultrapassava. Pérgamo era uma cidade pagã, com cultos na Acrópole, um alto monte no lugar mais elevado, no lugar mais alto da cidade, dedicados a Zeus e a Ateneia. Pérgamo era uma cidade devota a Roma e em 29 a.C. foi construído um templo ao divino César, Augusto e a deusa Roma. Pérgamo era uma cidade entregue à magia, com seus famosos curandeiros, sacerdotes do deus Esculápio, simbolizado sempre numa serpente dourada, até hoje símbolo da medicina. Essa era a cidade de Pérgamo. E ali o Senhor entendeu por bem colocar uma igreja. Nesse ambiente, então, contrário ao cristianismo, a mensagem do Evangelho, que correu por toda a Ásia, encontrou terreno fértil entre alguns habitantes da cidade e lá foi estabelecido esta comunidade cristã, certamente não fundada por algum dos apóstolos. Essa igreja em Pérgamo se encontrava numa situação difícil. Por todos os lados, os vizinhos praticavam a idolatria e davam honra aos governos romanos. Os cristãos não abandonaram a verdade do Senhor, o único e verdadeiro soberano. Mas tanta influência de falsas doutrinas teve um impacto negativo na igreja, poluindo a congregação com doutrinas falsas que incentivavam os irmãos a praticarem idolatria e imoralidade. Então, Jesus chamou a igreja ao arrependimento para evitar o castigo divino. Diante dessa situação de oposição e tentação a que eram submetidos aqueles cristãos, podemos então estudar esses versos sobre esse título: O valor da sã doutrina. carta à igreja em Pérgamo. O texto é Apocalipse 2, 12 a 17. Para introduzirmos a nossa conversa e a nossa reflexão com relação à igreja em Pérgamo, nós temos que entender que, por estar num ambiente tão contrário à prática do evangelho, cheio de atrativos para uma vida cristã desleixada, a comunidade cristã de Pérgamo enfrentava oposição tão dura que um dos seus membros, Antipas, por ser fiel ao Senhor, ele foi martirizado por causa do seu testemunho. Ora, diante desse exemplo prático e desse fato consumado, o princípio então que vai nortear o nosso estudo pode ser assim definido conforme essa frase: diante da avaliação de Jesus, é clara a importância de preservarmos a sã doutrina como característica marcante das nossas igrejas. Eu repito, esse é o princípio que temos a partir desse texto de Apocalipse 2, 12 a 17, a carta à igreja de Pérgamo. Diante da avaliação de Jesus, é clara a importância de preservarmos a sã doutrina como característica marcante das nossas igrejas. E nesses versos, nós vamos encontrar, como temos feito já nas duas cartas anteriores e faremos nas cartas subsequentes, nós vamos encontrar cinco aspectos que compõem a avaliação de Jesus sobre a sua igreja. O primeiro aspecto refere-se à apresentação de Jesus para a sua igreja. Veja o versículo 12. Ao anjo da igreja em Pérgamo escreve: essas coisas diz aquele que tem espada afiada de dois gumes. Querido amigo, Jesus se descreve de modo objetivo. Ele tem a espada de dois gumes. Essa espada representa a autoridade e o poder para julgar e castigar. A mensagem para aqueles cristãos perseguidos era uma palavra para todos que enfrentam oposição. É mais objetivo ainda. É Jesus e não o governo romano ou qualquer outra autoridade que tem a autoridade e o poder para julgar e castigar eternamente. É Jesus quem segura esta espada. Assim, o Senhor Jesus se apresentou à comunidade cristã de Pérgamo. Ele tem a autoridade para julgar. O segundo aspecto refere-se à aprovação de Jesus. Veja o versículo 13. Conheço o lugar em que habitas, onde está o trono de Satanás, e que conservas o meu nome, e não negastes a minha fé, ainda nos dias de Antipas, minha fiel testemunha, meu fiel, o qual foi morto entre vós, onde Satanás habita. Muitos seguidores de Cristo se posicionaram como combatentes dos rituais pagãos em Pérgamo. E aí, o que aconteceu? Pagaram o preço com o martírio da própria vida. Para levarmos o nome de seguidores de Cristo, certamente necessitamos conservar o nome de Cristo, não o negando. Os cristãos em Pérgamo eram vizinhos do diabo. Jesus, sempre vigiando para ajudar o seu povo, sabia muito bem das circunstâncias daquela cidade. Desde o ano 29 a.C., foi o local de um templo dedicado a Roma e a Augusto.

19 e 20, os discípulos de Cristo reconheciam e proclamavam o único Deus, Jesus, o Cristo, como Senhor. Mas o Senhor Jesus ainda diz para a igreja de Pérgamo que ele percebeu que eles conservavam o seu nome e não negaram a sua fé, ainda nos dias de Antipas. Jesus então elogiou a perseverança dos cristãos de Pérgamo, que foram fiéis à fé em Jesus, mesmo sob perseguição intensa. A minha fé, isto é, a fé de Jesus, é a palavra de Cristo revelada aos homens. Antipas é mencionado somente aqui. Evidentemente, ele foi um mártir, provavelmente da própria congregação em Pérgamo. Ele foi morto entre eles na cidade onde Satanás habitava. Antipas se mostrou fiel até a morte. Testemunha vem exatamente dessa palavra grega martírios, mártires. Ela é usada para descrever Jesus, no capítulo 1, versículo 5. Ou então, ela foi usada por Lucas para descrever os discípulos testemunhas, conforme Atos, capítulo 1, versículo 8. Com o tempo, então, essa palavra passou a ser usada para identificar pessoas que morreram por seu testemunho de fé. E assim, nós usamos a palavra mártir no português. O terceiro aspecto desta carta refere-se à acusação, versículos 14 e 15. No versículo 14, nós lemos o seguinte: Jesus falando: tenho, todavia, contra ti algumas coisas, pois que tens aí os que sustentam a doutrina de Balaão, o qual ensinava Balaque a armar ciladas diante dos filhos de Israel para comerem coisas sacrificadas aos ídolos e praticarem a prostituição. E no versículo 15 nós lemos: outro sim, tu tens também os que da mesma forma sustentam a doutrina dos Nicolaitas. Querido amigo, entre os cristãos de Pérgamo existiam então os que viviam divididos entre manter o culto romano ao imperador e aos deuses do panteão mitológico da época. A figura de um trono de Satanás é a imagem utilizada por esse autor apocalíptico. Eles misturavam, ficavam divididos entre esse culto ao imperador romano e a vida dedicada a Cristo na comunidade da fé. Alguns acreditavam que, mantendo o envolvimento com Roma, que também era considerada uma deusa ou uma divindade reconhecida pelos cidadãos romanos, manteriam os benefícios às províncias dominadas pela cidade romana. Apesar da perseverança dos cristãos em Pérgamo, haviam graves problemas ameaçando o bem-estar daquela congregação. Eles se mostravam tolerantes demais em relação a falsas doutrinas, especificamente dois erros citados nessa carta. Eles permitiam, e alguns até aceitavam, a doutrina de Balaão. A descrição da doutrina de Balaão refere-se à história do Antigo Testamento, conforme Números 22 até 25 e também o capítulo 31. No final dos 40 anos de peregrinação, os israelitas chegaram perto da Terra Prometida. Acamparam-se nas campinas de Moabe e os moabitas e midianitas ficaram amedrontados. Balaque então, que era o rei de Moabe, chamou Balaão para amaldiçoar o povo de Deus. Mas Deus frustrou todas as suas tentativas de falar contra os israelitas. Balaão então desistiu das suas maldições, mas procurou uma outra maneira de vencer o povo de Israel. E aconselhou os moabitas e midianitas a convidar os israelitas a participarem de suas festas, que eram idólatras. Nessas festas, muitos israelitas se envolveram na idolatria e na imoralidade. E Deus mandou uma praga que matou 24 mil israelitas. Na igreja de Pérgamo, algumas pessoas agiam como Balaão. Incentivavam o povo a ser tolerante com as outras religiões e até participarem da idolatria e da prostituição. A sua doutrina foi basicamente as ideias atuais do pluralismo religioso.

0: religioso, isso é, a aceitação de diversas religiões, considerando-as todas boas. E a ideia atual também do sincretismo, que é a junção de duas ou mais religiões para que todos se sintam bem. Isso tem atacado a igreja de hoje, o pluralismo e o sincretismo. Mas também Pérgamo tinha um outro problema, era a doutrina dos Nicolaitas. Já na carta à igreja em Éfeso, no capítulo 2, versículo 6, essa doutrina foi mencionada e a igreja foi elogiada por rejeitar essa doutrina. Os Nicolaitas provavelmente eram libertinos que se misturavam nas comunidades da fé para causarem dúvidas, litígios e promiscuidades entre os irmãos, dificultando assim a emancipação de uma igreja viva, boa e madura. Através de uma aparente espiritualidade, moldava um caráter fraco e dissimulado nos relacionamentos humanos. O seguidor de Cristo não está debaixo de condenação, porque ele é juridicamente redimido pelo próprio Deus. A graça lhe dá um novo posicionamento diante do rei. Portanto, a igreja que leva o nome de Cristo não pode falhar em apresentar a sã doutrina. Devemos fazer algumas observações em relação a essa situação de Pérgamo. Devemos observar dois fatos importantes nesses versículos. Primeiro, a doutrina de Balaão foi a doutrina que ele ensinava, não apenas a doutrina sobre a pessoa de Balaão. Semelhantemente, a doutrina de Cristo não é apenas o ensinamento sobre a pessoa de Cristo. A doutrina de Cristo inclui o que Jesus ensinou. Consideremos então a importância desse fato em relação a textos como Tito 2:10, Hebreus 6:1, 2 João versículo 9. Se alguém for além do ensinamento dado por Jesus, claramente a Bíblia diz que esse não tem Deus. Uma outra observação que devemos fazer é que Deus condena a tolerância das falsas doutrinas. A tolerância às falsas doutrinas não é admitido por Deus. Às vezes os homens valorizam tanto a unidade entre as pessoas, por exemplo, dentro de uma congregação, ou até entre as denominações diferentes, que desvalorizam a sã doutrina, a doutrina pura de Jesus. Toleram falsos ensinamentos e até práticas proibidas com a ideia de que devemos conviver em paz, devemos aceitar uns aos outros. Práticas como a imoralidade e a idolatria são aceitas de uma maneira totalmente incorreta. Se persistirem nesse erro, o próprio Senhor Jesus trará o castigo. A unidade entre os discípulos é importante, mas a pureza da palavra é mais importante do que essa mera paz entre os homens. Querido amigo, uma igreja que serve a Jesus necessariamente rejeitará os falsos mestres e as suas doutrinas erradas. E aí então chegamos ao quarto aspecto dessa avaliação de Jesus. Esse quarto aspecto refere-se à aceitação ou à admoestação dada por Jesus, conforme o versículo 16. Portanto, arrepende-te e se não, venho a ti sem demora e contra eles pelejarei com a espada da minha boca. Aqui, querido amigo, não encontramos palavras de aceitação, mas certamente vemos nessas palavras a admoestação do Senhor. O arrependimento exigido é o da igreja, pois ela tolerava esses falsos mestres. Os professores das doutrinas de Balaão e dos Nicolaitas precisavam se arrepender, ou então serem rejeitados. Uma igreja que tolera falsos mestres se torna cúmplice dos seus pecados. Se ela não se arrepender, Jesus usará a espada de dois gumes para trazer o seu castigo sobre ela. Em Pérgamo, pessoas se aproximavam da comunidade da fé com práticas sincréticas, procurando uma aproximação com a idolatria e os benefícios daquele sistema de culto aos romanos. As manifestações de feitiçaria e curandeirismo, praticado segundo uma metodologia formatada entre os etruscos ao deus Esculápios, deus da saúde, não poderiam se associar às manifestações do Espírito Santo na nova igreja. Os seguidores de Cristo não poderiam conviver com uma doutrina doente que violentava as bases do evangelho com a instrumentalização dos cultos de mistério. Por isso, então, chegamos ao quinto aspecto, que refere-se à atração que Jesus oferece à igreja. Veja o versículo 17. Quem tem ouvidos, ouça o que o Espírito diz às igrejas. Ao vencedor, dar-lhe-ei do maná escondido, bem como lhe darei uma pedrinha branca, e sobre essa pedrinha escrito um novo nome, o qual ninguém conhece, exceto aquele que o recebe. Como em todas as sete cartas, Jesus chama os ouvintes para prestarem a devida atenção às suas palavras. Ao vencedor, e todas as cartas incluem a promessa de vitória. Aqueles que persistirem até o final receberão a recompensa. Nessa carta, a bênção para o vencedor é descrita em duas partes. O maná escondido, Jesus é o maná dado pelo Pai. Ele sustenta os fiéis e lhes dá a vida. A mensagem de Jesus continua oculta para os sábios desse mundo. Mas ele vai dar também uma pedrinha branca com um novo nome escrito. Esse novo nome, frequentemente, sugeria uma nova direção de vida, especialmente para uma pessoa abençoada por Deus. Você lembra que Abraão se tornou Abraão, Sarai se tornou Sara, Jacó se tornou Israel. Com isso, nós percebemos que o Senhor Jesus está querendo nos dar uma nova vida e dá essa nova vida para aquele que nele crer. Uma pedrinha branca pode incluir também costumes novos. Pedras brancas foram usadas para indicar a inocência das pessoas acusadas de crimes. O Senhor Jesus nos inocenta de possíveis acusações do demônio. Concluímos então o estudo dessa carta mencionando que, assim como os discípulos de Pérgamo precisavam se posicionar e valorizar a sã doutrina, também nós, nos dias de hoje, precisamos nos posicionar e valorizar a sã doutrina, a doutrina que emerge da palavra de Deus. Querido amigo, que o Senhor te abençoe e que você viva baseado apenas na palavra de Deus. Um grande abraço e até o próximo programa.
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1: Será que eu sou chato? O que o meu comportamento diz sobre mim? Por que cantar é surpreendentemente bom para a saúde? Calor extremo, uma ameaça crescente à saúde dos brasileiros. Imagine que você esteja numa festa e um amigo te chama para conhecer uma prima. Antes de te apresentar, ele traz algumas informações. Ela mora numa cidade pequena, trabalha como analista de dados numa agência de seguros e o seu passatempo favorito é ver televisão. A essa altura, você pode estar revirando os olhos só de pensar em conhecê-la. E esta reação pode dizer muito, tanto sobre você, quanto sobre analistas de dados que gostam de TV. Pesquisas recentes indicam que as pessoas têm muitos preconceitos sobre as características que formam o estereótipo do chato. Como outros tipos de estereótipos, esses preconceitos podem não ser reais e objetivos, mas suas consequências são extremamente negativas. As pessoas julgam com severidade aqueles que preenchem os estereótipos de chato e os consideram menos competentes e simpáticos que a média das pessoas. Eles chegam a afastar-se injustamente deles nas interações sociais, antes mesmo que abram a boca. Essas descobertas podem fazer com que todos nós reavaliemos nossas suposições antes de conhecermos a prima de um amigo numa reunião social. Quando iniciamos um encontro com expectativas indevidamente negativas, podemos perder uma conversa que talvez até acabasse sendo agradável, enquanto uma mente mais aberta poderia fazer florescer uma amizade, ou quem sabe até algo mais. Do cérebro ao coração, cantar oferece uma ampla série de vantagens, especialmente quando feito em grupo. A prática aproxima as pessoas, prepara o corpo para combater doenças e até ajuda a aliviar a dor. Cantar é um ato cognitivo, físico, emocional e social. É o que explica Alex Street, pesquisador do Instituto de Cambridge para pesquisa de musicoterapia no Reino Unido, que estuda como a música ajuda crianças e adultos na recuperação de lesões no cérebro. Psicólogos já notam há muito tempo que cantar em grupo cria um forte senso de união, o que envolve até os participantes mais tímidos. Estudos indicam que pessoas que não se conhecem podem formar vínculos inesperados depois de cantar juntos por uma hora. E também não é surpresa que cantar faça bem aos pulmões e ao sistema respiratório. Pesquisadores chegam a usar o canto como terapia para pessoas com doenças pulmonares, por exemplo. O Brasil vive uma escalada preocupante de calor extremo. Segundo o Instituto Nacional de Pesquisas Espaciais, o número de dias com ondas de calor saltou de 7 para mais de 50 ao longo de 3 décadas. Isso mostra que o fenômeno deixou de ser isolado para se tornar rotina. Diante desse cenário, Luiz Fernando Pena, que é clínico geral, reforça que o impacto das temperaturas elevadas na saúde ainda é subestimado. Pena explica que, para dissipar o calor, o organismo aumenta a sudorese, que é o choro em excesso. Acelera os batimentos do coração e dilata os vasos de sangue. Esses mecanismos, porém, têm limite. Quando falham, instala-se a falência térmica, que é uma emergência médica conhecida por confusão mental, fala arrastada, pele quente e seca e temperatura do corpo acima dos 40 graus.
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2: As boas novas de Deus para você memorizar essa semana aqui na BBN encontram-se em 1 Coríntios, capítulo 13, versículo 12. Porque agora vemos por espelho em enigma, mas então veremos face a face. Agora conheço em parte, mas então conhecereis como também sou conhecido. Mais uma vez, porque agora vemos por espelho em enigma, mas então veremos face a face. Agora conheço em parte, mas então conhecereis como também sou conhecido. Estas são as boas novas de Deus para você memorizar esta semana aqui na BB.

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1: Este é um momento especial.

0: tema, na quietude da adoração. Texto bíblico, Romanos capítulo 8, versículos de 1 a 11. Assim diz a palavra do Senhor. Agora, pois, já nenhuma condenação há para os que estão em Cristo Jesus. Porque a lei do Espírito da vida em Cristo Jesus te livrou da lei do pecado e da morte. Porquanto, o que for impossível a lei no que estava enferma pela carne, isso fez Deus, enviando seu próprio Filho em semelhança de carne pecaminosa e no tocante ao pecado. E com efeito condenou Deus na carne o pecado, a fim de que o preceito da lei se cumprisse em nós, que não andamos segundo a carne, mas segundo o Espírito. Porque os que se inclinam para a carne, cogitam das coisas da carne, mas os que se inclinam para o Espírito, das coisas do Espírito. Porque o pendor da carne dá para a morte, mas o do Espírito para a vida e paz. Por isso o pendor da carne é inimizade contra Deus, pois não está sujeito à lei de Deus, nem mesmo pode estar. Portanto, os que estão na carne não podem agradar a Deus. Vós, porém, não estáis na carne, mas no Espírito, se de fato o Espírito de Deus habita em vós. Se alguém não tem o Espírito de Cristo, esse tal não é dele. Se, porém, Cristo está em vós, o corpo, na verdade, está morto por causa do pecado, mas o Espírito é vida por causa da justiça. Se habita em vós o Espírito daquele que ressuscitou a Jesus dentre os mortos, esse mesmo que ressuscitou a Cristo Jesus dentre os mortos, vivificará também o vosso corpo mortal por meio do seu Espírito que em vós habita. Na quietude da adoração virei a vocês, meus filhos, e quando buscarem minha face, me encontrarei com vocês. Pois quando vocês chegam a mim com a simplicidade das crianças, a janela da sua alma se abre ao brilho do meu amor. O caminho que os leva a mim não é longo. Estou perto o bastante para ouvir o menor sussurro de vocês e para vocês ouvir o meu. Qualquer distância entre nós no Espírito socorrerá quando houver obstáculos que precisem ser dissolvidos. Esses obstáculos podem ser dúvidas, medos, pensamentos ou sentimentos profanos, ou qualquer coisa que esteja em descompasso com a santidade e o amor. Mas quando vocês, pela fé, depositam essas coisas ao pé da cruz, elas são levadas pelo poder curador do sangue de Jesus. Vocês então poderão perceber que a sua comunhão comigo será sem esforço, resultado natural de estar em harmonia comigo. A expiação vem por meio do sangue de Jesus. Ela não vem por meio de lágrimas, pela autoflagelação, pelo remorso ou pela ambição, mas vem quando vocês recebem o perdão que foi proporcionado pela obra redentora de Cristo. O perdão não é determinado por algum capricho. Ele é uma resposta à fé. Aquele que, tendo se arrependido, não se sente perdoado, falhou em se apropriar da provisão da graça. A lei diz: vocês estão errados, vocês estão condenados. A graça diz: vocês estão errados, mas estão perdoados. A justiça diz: vocês precisam ser castigados pelas suas transgressões. A graça diz: Cristo morreu pelos seus pecados e vocês estão livres da condenação pela fé nele. Satanás tem feito o possível para destruir vocês, mas Jesus deu a sua vida para salvá-los. Creia nessa verdade, meu ouvinte. Aceite-a pela fé. E entre na alegria do Senhor, deixando as sombras para trás e desprendendo-se das amarras do remorso. Cada manhã é um novo começo, com esperança e inspiração renovadas, e uma nova porção do amor divino. Não tolere a escuridão, ande na luz. Cristo é luz, ande nele. Permita que a luz da presença dele seja a luz do seu coração. Nenhum sentimento de derrota pertence ao perdão. Deixe que os louvores do Senhor seja a sua canção e permita que a graça prevaleça. Oremos ao Senhor. Pai Celestial, em nome de Jesus, inclinamos-nos diante de Ti, para Te louvar por cada bênção conferida, cada necessidade suprida, cada carga retirada, e pelos pecados perdoados por meio da Tua graça e perdão. Carecemos sempre da Tua força para vencer o mal, pois ele nos rodeia por todos os lados e está mesmo dentro de nós. Rogamos pelo precioso sangue de Jesus para nossa purificação e salvação, pois não há segurança na vitória de ontem. Precisamos da Tua graça cada novo dia. Livra-nos da presunção, para que não caiamos em sossego espiritual quando o inimigo está à porta. Mantém-nos alerta e vigilantes, pois a destruição vem de muitas maneiras e com frequência aparece como um anjo da luz. Dá-nos a luz mais brilhante do discernimento espiritual, para que possamos diferenciar o bem do mal e nos apegar ao que é bom. Orienta-nos pelo Teu Espírito. Para Tua glória oramos. Amém.
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pensamos em Deus, dentre as muitas características que podemos lembrar, amor e justiça são as que mais se destacam. Por sua justiça como pecadores, mereceríamos a condenação eterna ao inferno. Mas por seu tão imenso amor, ele enviou seu único filho para morrer em nosso lugar na cruz. E agora, quando ele olha para cada um de seus filhos,

não vê mais o pecado em nós, assim o sacrifício de Jesus por mim e por você. 1 Samuel 16, no verso 7 diz, porque o Senhor não vê como vê o homem, pois o homem vê o que está diante dos olhos, porém o Senhor olha para o coração. Você tem certeza do que Deus vê quando Ele olha para o seu coração? Ele ainda vê um pecador, ou ali Ele encontra um remido, resultado do sacrifício de Jesus na cruz? 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
1: Talvez uma das experiências mais tristes que temos visto nas notícias de vez em quando é a história de uma pessoa naufragada no meio do oceano, cercada de muitas e muitas águas, mas que morre desidratada. Por que isso? A diferença, a razão, é por causa da natureza da água salgada versus doce. A água salgada nunca será capaz de satisfazer a nossa sede. Somente aumenta a sede porque quanto mais a pessoa bebe da água com sua alta salinidade e quanto mais esse sal entra no seu sistema sanguíneo, as suas células vermelhas que tanto precisam da água para sobreviver e transportar oxigênio para o nosso corpo, acaba uma osmose em que a água que já está dentro das células vermelhas, passa pelas paredes da célula para diluir um pouco a salinidade dentro do plasma do sistema sanguíneo. Ou seja, em vez de se satisfazer bebendo água salgada, a pessoa morre desidratada, mas encharcada de água. É uma tragédia muito grande. Mas é exatamente isso que está acontecendo nos relacionamentos, na vida amorosa e na vida sexual de pessoas desse século. O mundo ao nosso redor nunca bebeu tanto das fontes sexuais e nunca ficou tão sexualmente desidratado. A pornografia, o sexo ilícito, exótico, o adultério nunca satisfazem. Seus padrões perversos nunca levam para mais contentamento, mais satisfação, mas sim, cada vez mais, o desejo desenfreado, insatisfeito, descontente, leva para uma morte de desidratação sexual. O mundo está se afogando no deserto de desejo ilícito sexual, sem poder experimentar o plano perfeito de Deus, sua vontade que é boa, perfeita e agradável. Hoje voltamos para os nossos estudos no Cântico dos Cânticos, o livro inspirado por Deus justamente para descrever de forma poética e lírica uma história de amor entre Salomão, o grande rei de Israel, e a Sulamita, uma camponesa linda, pura, e o relacionamento que Deus desenvolve entre os dois, desde o noivado até as núpcias, e inclusive os conflitos depois da lua de mel, e o perdão que permeia esse relacionamento. É um livro poético, então precisamos ler entre as linhas a mensagem bíblica sobre casamento, amor, sexualidade, que nós encontramos em outros textos de forma mais categórica, através de proibições, exortações, afirmações. Mas ao traçarmos a história desse lindo casal, o seu amor, as dificuldades, as raposinhas que ameaçam comer as flores do seu amor, nós vamos aprender muitas lições práticas para as nossas vidas. Em dias em que a instituição sagrada de casamento tem sido desmerecido, o sexo barateado e o romance pervertido, Cantares oferece para nós refrigério e esperança para todos. Esse livro não é somente para o casal de namorados, ou noivos, ou para os já casados, porque a igreja é a família de Deus. Então esse livro desenvolve padrões para todos nós que vamos acompanhar, aconselhar jovens, casais, pessoas do nosso convívio, solteiros e viúvos e avós, porque todos na família de Deus têm um papel em promover a glória de Deus nos relacionamentos. Olhando para o livro como um todo, ainda de forma introdutória, entendemos que talvez seja o livro mais difícil da Bíblia para se interpretar, junto talvez com livros como Ezequiel e Apocalipse. Tem havido muitas diferenças de opinião sobre como entender esse livro, mas nós entendemos que, não sendo uma alegoria, simplesmente falando do amor de Deus para com Israel ou Jesus e a igreja, esse livro foi incluído na biblioteca bíblica justamente porque o casamento, o amor e a sexualidade têm um papel tão estratégico no plano de Deus para o nosso mundo. Nós entendemos que esse livro, no centro da nossa Bíblia, ecoa o que nós encontramos em Gênesis capítulo 1 e Apocalipse capítulos 20 a 22. É um comentário divino, emotivo, figurativo e poético sobre o amor conjugal. Somente 117 versículos, ou seja, é um livro muito breve, em que o nome de Deus aparece talvez somente uma vez, no capítulo 8, versículo 6. Mas o foco do livro é a consumação do casamento entre um homem e uma mulher, no exato centro do livro, com 111 linhas de texto na língua original hebraico antes e exatamente 111 linhas de texto depois das núpcias do casal, no capítulo 4, versículos 16 e 5:1. O que nós notamos é que Deus não fica mudo. Deus fala, mesmo que seja de forma suave. Seria muito estranho se Deus não falasse sobre o amor, o sexo e romance. Assim como nós temos o livro de Provérbios, que é o dom de Deus, o presente de Deus sobre a educação dos nossos filhos, nós encontramos esse manual de vida conjugal, o livro de Cântico dos Cânticos. Meu amigo e saudoso professor Carlos Osvaldo certa vez disse isso: o Cântico dos Cânticos nunca é vulgar ou grosseiro em sua linguagem. Sua sexualidade é clara, mas não explícita. É exposta, mas dignificada. É cativante, mas tímida. Contribui para o amor ao invés de ser seu centro. Em um mundo em que perversões praticamente se tornaram a norma, o Cântico dos Cânticos é, ao mesmo tempo, contemporâneo e relevante. Nós podemos resumir, então, a mensagem desse livro em três frases, três palavras-chave. Cada palavra com uma frase de refrão no livro que a destaca. Em primeiro lugar, o amor é paciente. A paciência do amor que espera, não somente pelo amor, mas no amor. Um refrão que se repete três vezes no livro diz exatamente isso. A sunamita clama para as filhas de Jerusalém, um coro quase que onipresente no livro. E ela apela para esse grupo dizendo: não acordeis, nem desperteis ou provoqueis o amor, até que ele o queira. Ou seja, em relacionamentos duradouros, tempo sempre é o nosso aliado. Como diz o ditado, quem come apressado, come cru. A paciência do amor que espera. Em segundo lugar, a pureza do amor exclusivo. O amor se guarda em exclusividade, na expectativa, na esperança, dentro da vontade de Deus, do príncipe encantado, da princesa encantada. O amor se guarda em exclusividade. Outro refrão que se repete 3 vezes no livro diz assim: o meu amado é meu e eu sou do meu amado. Capítulo 2, 16, 6, 3 e 7, 10 repetem variações desse refrão, que também demonstra uma evolução, um desenvolvimento da maturidade do amor ao longo do livro. Porque no início, capítulo 2, versículo 16, a Sulamita diz: o meu amado é meu, enfatizando a sua posse do amado, e eu sou do meu amado. Depois, no capítulo 6, versículo 3, depois das núpcias, da cerimônia do casamento, da celebração, da consumação física, nesta altura ela diz: eu sou do meu amado e ele é meu. Essa vez enfatizando que ela pertence ao amado e que ela também o possui. Mas no final do livro, depois de um episódio de conflito e reconciliação, ela simplesmente diz: eu sou do meu amado. Ou seja, o outrocentrismo que caracteriza a vida de Cristo em nós, uma vida vivida para abençoar e não explorar, manifesta-se especialmente no relacionamento conjugal. Eu sou do meu amado e meu amado também é meu. E finalmente, depois da paciência do amor que espera, da pureza do amor que se guarda em exclusividade, nós encontramos a lição da perseverança do amor que não desiste. Isso nos lembra muito bem da mensagem que também é ecoada no livro de 1 Coríntios, o capítulo do amor, versículos 4 a 7, que dizem: o amor é paciente, é benigno. O amor não arde em ciúmes, não se ufana, não se ensoberbece, não se conduz inconvenientemente, não procura os seus interesses, não se exaspera, não se ressente do mal, não se alegra com a injustiça, mas regozija-se com a verdade. Tudo sofre, tudo crê, tudo espera, tudo suporta. Cantares ecoa essa mesma mensagem da perseverança do amor, apesar de conflitos, apesar de tensões, apesar das raposinhas, no capítulo 2, versículo 15, que ameaçam as flores do amor do casal. E no clímax, no ponto culminante do livro, capítulo 8, nós encontramos essa declaração: as muitas águas não podem apagar o amor, nem os rios afogá-lo. Se alguém oferecesse todos os bens de sua casa pelo amor, seria totalmente desprezado. É assim que a Sulamita resume a mensagem do livro, a perseverança do amor, porque todo casal passa por altos e baixos em seu relacionamento. Nós precisamos deixar muito claro para os nossos jovens que nenhum relacionamento entre duas pessoas pecadoras, desde capítulo 3 de Gênesis,

Algumas observações finais nesta introdução ao livro do Cântico dos Cânticos. Em primeiro lugar, entendemos que o amor conjugal é, acima de tudo, um dom de Deus, um presente de Deus, ordenado por Deus, abençoado por Ele e que reflete seu ser. Por isso é precioso aos seus olhos. Por isso Deus inclui esse manual matrimonial bem no centro das nossas Bíblias. Em segundo lugar, observamos que a sexualidade humana, na hora certa, com a pessoa certa e debaixo do padrão certo de Deus, essa sexualidade é abençoada, é exaltada por Deus. Produz profunda satisfação, bem diferente do mundo que continua bebendo água salgada e só morre desidratada sexualmente. A palavra de Deus no livro de Hebreus, capítulo 13, versículo 4, ecoa a perspectiva de Deus sobre o leito matrimonial. Digno de honra entre todos, seja o matrimônio, bem como o leito sem mácula, porque Deus julgará os impuros e adúlteros. Finalmente, podemos dizer que a graça de Deus prevalece nesse livro, porque a graça de Deus é capaz de restaurar o que, como o profeta Joel diria, os gafanhotos comeram. O jardineiro divino é o único capaz de entrar no jardim do nosso amor. Talvez um jardim que já foi atropelado, um carro que já se inseriu naquele contexto, mas ele pode transplantar outras flores, outros arbustos e fazer do nosso jardim, da nossa pureza, da nossa vida, um testemunho da sua graça. Deus pode restaurar o que foi perdido na queda. Ainda existe esperança de renovação de pureza e de votos conjugais. Deus é o único capaz de reparar os danos feitos pelo mundo, pelo pecado, no jardim do nosso amor. E Ele quer fazer isso. Podemos resumir a mensagem do livro assim nas palavras do meu amigo e saudoso professor Carlos Oswaldo Pinto, quando ele disse: o amor verdadeiro une de forma profunda e crescente as pessoas que a ele se entregam. Esse amor se caracteriza por paciência, pureza e perseverança, refletindo assim o amor sobrenatural de Deus para com seu povo.

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3: Tapeoá FM informa. Hora certa. 5:58.
4: Olá, este é o Giro de Notícias, eu sou Alan Barbosa e você acompanha os destaques do momento. O presidente Lula criticou o anúncio de tarifas de 25% a produtos brasileiros por parte dos Estados Unidos. Na mira do presidente Donald Trump também está o Pix brasileiro. O estadunidense acusa o Brasil de concorrência desleal com empresas de cartão de crédito dos Estados Unidos e com as Big Techs. Na cidade goiana de Catalão, Lula levantou um cartaz com a frase "O Pix é do Brasil" e culpou os filhos de Jair Bolsonaro pela nova investida estadunidense. Após anunciar o tarifaço, Donald Trump postou foto com Flávio Bolsonaro. Candidato à presidência pelo PL, Flávio Bolsonaro teve encontro com o ex-deputado carioca Eduardo Cunha. A reunião aconteceu após entrevista de Flávio em Belo Horizonte a uma emissora evangélica de Cunha. Flávio Bolsonaro, no entanto, evitou divulgar o encontro em suas redes sociais. Apenas Eduardo Cunha postou que estiveram juntos. O governo da China reconheceu hoje todo o território brasileiro como área livre de febre aftosa. O anúncio foi feito durante visita do ministro das Relações Exteriores, Mauro Vieira, ao país e ocorre após mais de 20 anos de negociações. Com a decisão, as exportações de produtos bovinos e suínos procedentes do Brasil no mercado chinês, como miúdos e carne com osso, podem ser ampliadas. A Comissão de Direitos Humanos do Senado aprovou proposta de decreto legislativo para derrubar a resolução do Conselho Nacional dos Direitos da Criança e do Adolescente, CONANDA. A norma do órgão federal regula o aborto de crianças e adolescentes grávidas. De acordo com o CONANDA, a interrupção legal da gestação para crianças e adolescentes constitui parte das ações de prevenção à morbidade e à mortalidade. A norma prevê a autonomia e a decisão dos menores em relação à interrupção da gravidez. A proposta já foi aprovada na Câmara e precisa passar pelo plenário do Senado. Propostas de decreto legislativo não vão à sanção presidencial. A CBF decidiu afastar o árbitro Felipe Fernandes de Lima e o responsável pelo VAR do jogo entre Palmeiras e Chapecoense, Antônio Magno Lima Cordeiro. Os dois foram responsáveis por uma decisão polêmica na partida realizada no domingo, quando o Palmeiras venceu os catarinenses por 1 a 0. A Chapecoense teve um pênalti marcado a seu favor, bateu e empatou já nos acréscimos da partida. Mas após pressão, o árbitro anulou o pênalti e a cobrança. O Giro de Notícias é uma produção da agência Rádio Web, texto e apresentação Alan Barbosa, edição Thiago Pedroso.
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3: Taperoá FM informa. Hora certa.
6: 6 horas.

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2: Olá, gente boa! Sejam bem-vindos ao Sertanejo Classic, programa este que traz o melhor do sertanejo raiz. Aumente o volume e vem com a gente, pois está no ar o Sertanejo Classic.
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1: 4, 3, 4.

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1: E sequência top foi essa, hein, papai? Já, já tem mais, segura aí.
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5: Estamos de volta com as clássicas do sertanejo. Sejam bem-vindos.
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1: Alô, companheiro bruto.
2: Mas essa moda é boa demais.
1: E eu tô feliz demais de estar cantando com você aqui, viu?
2: O prazer é todo meu.
1: Você é o cara.
2: Nós, é nós.
1: Te amo, meu irmão.
2: Eu também te amo. Obrigado pelo convite.

0: Maria, você é o cara. Te amo, meu irmão. Você é o cara. Obrigado,
1: viu? Filho. Obrigado. Eu agradeço.
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1: Muito bem, gente. Com essas a gente encerra mais uma edição do Sertanejo Classic. Espero que você tenha gostado. Voltaremos na próxima edição.
0: Taperoá FM informa. Hora certa. 6:50. 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
2: Atos capítulo 9, versículos 32 a 35. Levante-se e arrume a sua cama. Ele imediatamente se levantou. Versículo 34, parte B. Arrume sua cama. Arrume sua cama. Esse é

0: É o nome do livro de um militar da Marinha Americana que virou um campeão de vendas. Nesse livro, ele relata as pequenas lições que aprendeu durante o seu treinamento. Não sabemos ao certo o que ocorreu que deixou aquele homem paralisado na cama por 8 anos. Enéas, que tem como significado louvor, certamente foi motivo de alegria para os pais dele. Aquele, entretanto, que era o motivo de gratidão a Deus, de adoração, passou por um momento difícil em seu viver, fazendo-o ficar acamado por muito tempo. De forma providencial, Pedro apareceu em sua vida e, divinamente usado, trouxe uma palavra de libertação e cura, mudando a sorte de Enéas. Por certo, em muitas situações, precisamos de um anjo do Senhor, um servo, um amigo que abra nossos olhos para nossa postura em relação à palavra de Deus. A cura é realizada em nome do Senhor Jesus Cristo. Precisamos, entretanto, fazer a nossa parte. Deus faz o que não podemos, mas arrumar a cama é conosco. Se você quer mudar o seu mundo, creia na cura e comece arrumando a sua cama.
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1: Taperoá FM informa. Hora certa.
2: 6:57.
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0: Agora em Taperoá, no Cariri da Paraíba, são 7:02.
1: 7:02 no centrão da Paraíba.
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0: Caso Fernando Cunha Lima, Justiça da Paraíba aumenta aí pena de médico para exatamente 32 anos.
1: Decisão ocorre após a inclusão de mais 9 anos a respeito de uma vítima no caso.
0: Presidente dos Estados Unidos, Donald Trump, posta aí foto em reunião com Flávio Bolsonaro, horas após aí também propor nova taxa ao Brasil.
1: Senador afirmou nesta terça que pediu o governo norte-americano para não taxar produtos brasileiros.
0: 2 pessoas morrem e outras 5 ficam feridas em acidente na BR-230, no município do Juazeirinho.
1: Segundo o Corpo de Bombeiros, a colisão envolveu 2 veículos e, com impacto, um deles saiu da pista.
0: Nosso quadro de entrevista de hoje, conversaremos sobre exatamente a causa animal aqui no nosso município.
1: A gente conversa com o secretário Horácio e com a médica veterinária Ana Letícia.
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1: Hoje é Dia Mundial da Bicicleta e Dia Mundial do Administrador Pessoal.
0: Hoje é quarta-feira, 3 de junho de 2026.
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0: É isso aí, gente. Olá, você, muito bom dia. Agora são 7:07. 7:07. Bom dia, sejam bem-vindos, né? Com a proteção do nosso Deus, estamos aqui iniciando mais um pancadão de audiência dessa quarta-feira, né? Chegando para deixar você sempre bem informado. Sejam bem-vindos e bem-vindas a mais um pancadão de audiência aqui do estado da Paraíba, né? Sempre, com certeza, agradecendo, claro, ao nosso Deus, a você ouvinte, a você que está aí do outro lado, você que está na sintonia aqui conosco pelas ondas da sua Itaperuá FM 87,9, rádio que é o coração da cidade, orgulho de Itaperuá, orgulho da gente. Sejam bem-vindos e bem-vindas, que o nosso Deus possa nos abençoar, né? Nessa quarta-feira, seja uma quarta-feira abençoada aí na sua vida, tá bom? É isso aí, vamos seguindo aqui o nosso bom dia, Kennedy Sampaio.
1: Um bom dia, Luciano Silva. Um bom dia, família taperoaense, família carilizeira. Sejam bem-vindos todos que estamos acompanhando através do 87,9. É a Rádio Taperoá FM, orgulho de Taperoá, orgulho da gente. E você que nos acompanha através do nosso canal no YouTube, nossas páginas no Facebook, sejam bem-vindos a este jornal que é o pancadão de audiência da Paraíba, Luciano Silva.
0: 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Dobradinha aí que deu certo, né? Agora são exatamente 7:10, 7:10. A partir de agora, telefones liberados, né? Você vai interagindo, 988-5552-88, participando, né? Dizendo aí como é que está, né? Como é que está a sua rua, o seu bairro. Telefone liberadíssimo para você já interagir aqui junto conosco.
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2: 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Luciano Silva e Kennedy Sampaio, qual o comentário de hoje?

0: 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As disputas políticas nos últimos anos não têm feito bem para o país. A polarização, essa guerra que criou-se entre um lado e o outro, não tem feito bem para o nosso país. Eu não entendo porque o atual presidente, ele vai inaugurar a obra ou vai entregar alguma coisa, mas o discurso não é de falar sobre a obra. Eu tenho acompanhado alguns discursos do atual presidente, inaugurações, entrega de obras, mas ele não fala sobre a obra. Mas não tira da sua boca o Bolsonaro. A última, né, agora incomodado com os filhos do Bolsonaro, um que está nos Estados Unidos, o outro que vai disputar as eleições, parece que tem mexido, tem tirado o sono do atual presidente. E pasmem vocês, se fosse lá atrás, Moraes dizia, você tem tantas horas para se explicar. O atual presidente, pasmem vocês, e aí está gravado, está nas redes sociais, chegou ao ponto de dizer que os filhos do ex-presidente eram pior do que ele, e chegou a indagar que Tiradentes foi enforcado por muito menos. Olha só a gravidade. Ele disse bem claro na sua fala. Tiradentes foi enforcado por bem menos. E chega a indagar para o público o que eles mereciam. Esse é o amor. Quando Lula venceu, dizia assim, o amor venceu o ódio. Aí eu pergunto, é esse o tipo de amor? Eu tenho que eliminar, tenho que tirar todos os inimigos, todos que falam mal de mim? Aí eu pergunto, isso é democracia? Aí eu pergunto, isso é soberania? Não aceitar o contradizente, não aceitar uma opinião contrária? Não aceitar que outros têm o direito de disputar as eleições? Que só eu posso disputar? Isso é democracia? Sinceramente, me respondam, isso é democracia? Sinceramente, desejar que e dizer que Tiradentes foi enforcado por bem menos. Eu acho que o presidente, ele não anda bem da mente, a idade já está avançada. Eu acho que se houvesse justiça nesse país, já era para parar tudo isso. Dá um chega nessa polarização, dá um chega nessa guerra, que, digo a você, já estamos cansados de tantas besteiras. Se o atual, aliás, se o ex-presidente falava tanta besteira, Lula também não fica atrás, há uma competição para ver quem fala mais besteira. Lula não está isento e não é nenhum intelectual nas suas falas. E a gente tem visto em cada discurso, em cada inauguração, que infelizmente, em vez de ele falar da importância da obra, ele está fazendo política. Mas ele pode. Não pode é o outro lado, que tem que se explicar detalhe por detalhe, tintim por tintim.
1: Há uma grande diferença entre um e outro. Até a justiça pende para um lado, muitas vezes. Pois o filho de Lula, envolvido no roubo do INSS, recebendo 300 mil por mês do careca do INSS, nem sequer foi chamado para explicar nada. E assim que abriram as conversas e descobriram isso, ele se mandou para a Espanha. E ficou por isso mesmo, ninguém falou nada. Ajudou a roubar os velhinhos e foi embora. Nunca mandaram chamar para nada. Ao mesmo tempo que já está aberto um inquérito para o filho de Bolsonaro, porque pediu dinheiro para fazer o filme do pai dele. dois pesos, duas medidas. É impressionante. Agora, indo para esse ponto do presidente da República querer o enforcamento de outra pessoa, falar isso publicamente, sem vergonha nenhuma, que é o desejo que está no coração dele, é de enforcar publicamente Bolsonaro e os filhos e família e tudo. Se ele soubesse o nome que ele citou lá, não os Bolsonaro, que talvez seja farinha do mesmo saco do Lula, são tudo a mesma coisa. O que tem que ser quebrado é esse sistema que existe no país, formado por justiça, a mais elevada. Aquela justiça lá, justiça, congresso e empresários, formaram um sistema para a gente ficar pobre para sempre e eles ricos para sempre. Aí esse sistema é que tem que ser quebrado. Agora, o Lula citou um nome que ele deveria ter cuidado. Ele não sabe o que diz, porque ele citou o nome do Tiradentes, como era conhecido. Ele diz, por bem menos, Tiradentes foi enforcado. Ele não sabe nem o motivo pelo qual Tiradentes foi enforcado. Por que foi, Lula? Ele não sabe. Se ele soubesse, ele não teria usado esse argumento, esse nome, Tiradentes, que era usado como um apelido. Ele não teria usado porque o Tiradentes, ele se revoltou junto com outras pessoas e liderou porque aumentaram os tributos, aumentaram o imposto. Eita! O que isso quer dizer? Quer dizer que se fosse hoje, o assassino do Tiradentes era o Lula. Assim como ele quer mandar enforcar o Flávio Bolsonaro e o irmão dele, naquele tempo, ele, Lula, teria mandado enforcar o Tiradentes, porque é o Lula que nos deu o presente de termos o imposto maior de todos os tempos em todo o mundo.
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0: É, pois é, que ponto que a gente pode chegar, né? Na política, a disputa, o poder, simplesmente pelo poder.
1: Você vê, né, que não é de hoje, né? Que as pessoas que se revoltam contra aumento de impostos, contra injustiças, elas são perseguidas. Não é de hoje. Tiradentes pagou com a vida. E hoje, hein? Tiradentes iria reclamar bastante com o maior imposto do mundo.
0: Hoje, acho que a pena dele seria maior, né? Porque quando ele se levantou contra esse tipo de situação, que o Lula até desconhece a história, né? Para citar um fato como esse, ele não estava
1: errado.
0: Ele não foi enforcado porque estava contra a democracia, o sistema, a soberania de um país. Não, de jeito nenhum, né? Estava lutando como tantos nós brasileiros, isso, lutando aí para a melhoria, né?
1: Coroa queria aumentar o imposto,
0: pois é.
1: E ele se revoltou, o que é justo.
0: É.
1: E hoje o Tiradentes teria se revoltado mais ainda, com o maior imposto de todos os tempos. E o Lula, do jeito que ele está dizendo aí, mandaria enforcar. Meu Deus do céu, é muita coisa mesmo. Agora, gente, vou dizer para vocês, eu mesmo, pois eu não compacto com nenhuma dessas coisas. Quem se envolveu com o Vorcaro vai ficar com o Vorcaro. Quem se envolveu, como o Lulinha se envolveu, com o Careca, vai ficar com o Careca. Eu vou procurar uma terceira opção para ver aí, melhor e bem melhor para o nosso país. Porque essa coisa desses dois aí já passou, já é passado, a gente tem que ir para frente.
0: E uma das coisas que a gente está vendo é que não há punição nem para um lado nem para outro.
1: Todo,
0: né?
1: Mundo envolvido.
0: Todo mundo envolvido.
1: Não tem um lado que não esteja. Aí fica difícil.
0: É escândalo do INSS, ninguém é punido. O filho do Lula vai-se embora. Né? Também ninguém fala. Fala do outro que foi-se embora para os Estados Unidos, mas não fala do dele que também foi-se embora.
1: Pensãozinha de 300 mil.
0: Uma pensão com
1: os velhos, rapaz.
0: É muito fácil.
1: Sacanagem.
0: É muito fácil atirar pedra.
1: Ainda teve o irmão também, né?
0: Isso, hein?
1: O irmão do Lula.
0: O irmão também.
1: O que mais recebeu dinheiro do INSS foi o sindicato dele. É, para lascar mesmo. E não teve nada, acabou, pronto. Agora vai, por isso que eu digo que eu não defendo nenhum desses vagabundos aí. Vai, se fosse um de nós aqui, mexer em alguma coisa do INSS, e eu não digo do tanto que eles roubaram, não, o irmão do Lula e o filho do Lula, não. Eu digo, mil contos. Tira para ver se você não tem que devolver ou vai para cadeia. Tira para você ver. Gente, eu já vi foi gente ser processado só porque recebeu o Bolsa Família e uma pensão. E teve que devolver o dinheiro que pegou do Bolsa Família. Aí quer dizer que se um pobre errar, o que ganha o salário mínimo e querer continuar com aquela... Porque o salário mínimo é uma merda. Vocês que não sabem. Feita por esse sistema que está aí. Esses dois que estão brigando aí, eles andam agarrados lá no Congresso. Você viu aí? Quando é para engrandecer eles lá, o salário deles, estão tudo junto e misturado. Aí quando fala em política, estão brigando, dizendo que estão brigando. Então tudo é junto e misturado. E você que está no meio, vai ser igualzinho a eles. Você está torcendo contra nós. O povo está do outro lado desses dois aí, de Lula e de Bolsonaro. O povo está do outro lado, sendo enganado. Então tenha cuidado. Esse salário que você recebe aí, aposentado e pensionista, você trabalhador, um salário mínimo, você servidor, você sabia que podia ser 5 mil reais cada um? 5 mil, o salário mínimo daqui do Brasil. Tem dinheiro para isso, mas eles se seguram ali, dizem que não tem, mentindo. Aí quando estoura um escândalo, bilhões, trilhões, de onde saiu esse dinheiro? Tava onde esse dinheiro? Tá lá, dos nossos impostos. Aí você fica brigando, Lula, Bolsonaro, e eles comendo o nosso dinheiro e a gente se ferrando todinho. Vamos ter cuidado com isso, gente. Vamos abrir os olhos. Esse bando de vadalho, olha, fica trocando um, depois é outro. E nós se lascando com esse salário mínimo, que é um dos menores do mundo. Que eles mesmos programaram pra gente e disse que não tem dinheiro. Tem dinheiro de sobra, de jogar no mato. Tanto é que estão jogando no bolso, no mato, lá fora. Numas ilhas que tem por ali, lá fora. Na Suíça, em todo canto. Tem dinheiro da gente, mas não é nosso. Eles levaram, roubaram, tá pra lá. É sacanagem o que fazem com o povo brasileiro. E o povo ainda acredita nesses caras.
0: Pois é, gente, agora são 7 horas e 23 minutos, né? 7h23 na Paraíba. Nossos telefones aqui, nossos canais aqui de interação já estão liberados, né? Para você já interagir aqui junto conosco, tá certo? Mandar a sua participação, a sua interação. Fique à vontade, né? Que você tem vez e voz aqui com os galegos da comunicação. Então interage aqui junto com a gente, né? Estamos aguardando aí a sua participação. 988-555-2288. Daqui a pouquinho tem entrevista, né? Daqui a pouquinho estaremos debatendo mais uma vez sobre a causa animal, né? Causa animal ainda, saber mais detalhes, tá certo? Então fica ligado, porque aqui você fica sempre bem informado com a gente, tá bom? Você que tá aí no nosso canal no YouTube, vai compartilhando, vai interagindo, tá certo? Vai interagindo aí junto conosco, deixando seu comentário, deixando também a sua opinião, tá certo? Fica à vontade, aqui o jornal, ele é aberto, ele é democrático, né? Já tem ouvido aqui, dona Miriam, para conversar com a gente.
3: Bom dia, irmão Luciano, bom dia. Da paz,
1: bom dia
3: a todos dois.
1: Eu digo amém.
3: Bom dia para todos que estão na escuridão, Itaperó FM 87.9, ali de audiência. Bom dia para a mulher de leite, né, que está na escuta hoje. Bom dia para... Né, minha filha, onde é que você está, minha filha?
0: Você
3: pelo
0: tá,
3: amor de Deus.
0: Né?
3: Nunca mais vi você, criatura de Deus. Se apareça. E todos que estão na serra, nos todos os lugares do Brasil. E vamos orar pelo Brasil, vamos orar para cada um de nós, né? Cada um faça sua oração, um orando pelos outros, para Deus nos abençoar, nos guardar e nos livrar de todos os maus, né? Então, isso. Fique todos na paz do Senhor. Feliz aniversário para aqueles que estão na pastoria hoje. Um abraço para a irmã Maria da Luz Pereira e um abraço para todos que estão na escuta, ok? Que Deus seja louvado todo momento, toda hora, em nome do Senhor Jesus. Beijo, família taperuense.
0: E a comida aí, o Pinto tá piando aí com a molecha, viu, dona Miriam, né? Deixa eu mandar um abraço aqui pro nosso amigo Darlan. Ele diz o seguinte, né? Bom dia, servos de Deus, né?
1: Bom dia.
0: Um abraço aí direto aí da base de Campina Grande, né? Província da Paraíba, né? Tempo bom, né? Promete, tá certo? Tu promete aí um ótimo dia. Assina aí o nosso amigo Darlan. Aquele abraço aí, tá
1: lá em Campina Grande. Grande abraço, Darlan, né? Em Campina Grande, nos ouvindo.
0: Forte abraço aí pra ele na audiência aqui do Pancadão da Paraíba, né? Você ligado, você sempre bem informado, né? Fica à vontade, participe aqui do Jornal Interativo.

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1: 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Já a gente volta com muito mais informações aqui no Pancadão.

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8: Da Paraíba, são 7h34.
9: 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Agradecendo a sua preferência, né? É isso aí, gente, né? 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São 7 horas e 38 minutos. Tem a interação aqui dos nossos ouvintes. Ouvinte na interação no ar, meu filho.
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9: Vamos ao Fala, povo.
10: Bom dia, Luciano. Bom dia, Kennedy. Quem deu o reforço aí da minha identidade? Não esqueça, não, viu, Kennedy? Bom dia aí pra você. Bom trabalho.
11: Nosso amigo Isaías.
9: Nosso amigo Isaías.
11: Tô lembrado, Isaías. Eu coloquei aqui na agenda, tá aqui na agenda, que eu esperei passar esse bloco aqui, o bloco anterior, pra gente falar nesse bloco aqui, né? Vamos trazer logo, né, Luciano? Isso. Aqui dele, o Isaías do Espetinho, ele perdeu aí a sua identidade, e entre ali a rodoviária e o PagFácil, que as pessoas chamam de
9: Multibank,
11: né? Ali, entre o Multibank ali, o PagFácil e a rodoviária, ele perdeu o RG. Então, quem encontrar, o nome está dessa forma aqui. A gente conhece Isaías do Espetinho, mas o nome dele, que está lá no RG, é Jesuaías Félix da Silva. Jesuaías Félix da Silva, está lá no RG. Então, quando você encontrar, vai ter esse nome. Jesuaías Félix da Silva é o nosso amigo Isaías do Espetinho. Está meio aperreado, que perdeu aí o RG. mas vai ser encontrado, viu, meu amigo Isaías? Vai ser encontrado, porque ali tem muito movimento, muita gente. Alguém vai encontrar ou já encontrou e vai entregar para você.
9: Então, quem encontrou, né, deixa aqui, entre em contato aqui com a gente, tá certo? É, você encontrou bem fácil ali, né, entre o PagFácil
11: E a rodoviária.
9: Rodoviária, né? Um trecho curtinho, alguém já deve ter.
11: Não tem rodoviária, mas a gente diz que tem.
9: Né? É, no sentido de dizer, né? Na verdade não tem rodoviária, né?
11: Não. Desse tamanho não tem rodoviária.
9: É verdade, né? Deixa eu mandar já um alô aqui, gente, para os nossos youtubers, né, que estão aqui com a gente. Eu mandando aqui um alô para Dona Maria Lúcia, lá em Campina Grande, lá na minha terra, tá ligada aqui com a gente. Grande abraço. Também mandar um alô aqui para o nosso amigo aqui na cidade, Aldir Ramos, né? O Aldir Ramos ligado aqui com a gente, já dando o seu bom dia também. Também, saindo de Itaperuá, vamos para o Maranhão, a Rejane de Fátima Sampaio, né?
11: Cheiro, mano!
9: Ligada aqui com a gente, ela diz aqui, bom dia, jornalistas, nota mil. Um bom dia aí para todos os ouvintes do Jornal Interativo, né? Acompanhando aqui no estado do Maranhão. Aquele abraço. Obrigado, Rejane.
11: Aquele abraço, né, mano?
9: Sempre na audiência aqui com a gente, né? E você faça aí como eles, né? Deixa o like, comenta aí, participa aqui no Jornal Interativo. Fique à vontade, né? Que você tem vez e voz, né? Ontem, Ken Sampaio, né? Realmente aconteceu mais um grave acidente, triste, lamentável, né? Ali na BR-230, entre a cidade de Juazeirinho e a Barra, né? Um acidente de graves proporções. Duas pessoas acabaram perdendo suas vidas, né? Algo comovente, triste, né? Infelizmente, que a gente vê muitas vezes a imprudência e às vezes pessoas que não tem nada a ver, que vai viajar tranquilo, às vezes por imprudência de alguns, né, acaba acontecendo essa fatalidade. Pancada muito grande, né?
11: Eu mandei aí para o seu vídeo. É, infelizmente, gente, algumas pessoas lá de Salgadinho, né, o motorista, ele vinha aqui, eu vi esse carro aqui quase todos os sábados, ele estava aqui em Itaperuá, e também ele ia levando as pessoas para a feira lá de Juazeirinho. Então, ontem foi o dia da feira lá em Juazeirinho, por isso ele foi para lá. E vinha muitas vezes para cá também. Todo sábado, praticamente, esse carro estava aqui, trazendo as pessoas para a feira em Itaperuá. Então, esse era o ganha-pão dele, né? E pelo que nós estamos vendo no vídeo e em várias fotos, não precisa nem sequer de ser perito nessa questão, porque a gente viu que o carro que ficou na pista é o carro que vem em menos velocidade, o que sai da pista é que vem em maior velocidade. Um outro ponto que é inegável, não precisa ser perito, é que alguém entrou na contramão, porque o choque foi frontal. A gente vê, foi frente com frente. Não dá para bater de frente um carro que está na sua mão e o outro está na outra. Não tem. É quando alguém vem em alta velocidade e entra na contramão. Aí bateu de frente com o outro. Como a gente tem um conhecimento até bom com esse rapaz aqui, que acabou perdendo a vida lá de Salgadinho, ele sempre vem devagarinho. Inclusive aqui, eu já vi até ele chegando aqui, da ponte para cá. Devagarinho, ele vem com as pessoas para trazer para a feira, ele vem sem pressa. Já esses carrões, você sabe, vem todo mundo confortável, todo mundo bonitinho ali, nem sente a velocidade. Os vidros fechados, e aí vem a grande velocidade e acaba acontecendo uma coisa dessas. Aí, quando bate, esses carrões têm o quê? Que teria até salvo também a vida dos nossos amigos. Aquele, o nome, Luciano, fugiu da memória, que se abre quando acontece
9: o airbag,
11: acidente.
9: Né?
11: Sim,
9: o airbag.
11: Aí o airbag se abriu e salvou a vida da galera do outro carro. O carro do nosso amigo já é uma D20 daquela mais antiga, bem conservada.
9: Não tem o airbag.
11: É, aí não tem. Aí é bem conservado. E como a gente conhece ele, esse carro aí também, que vinha para cá todo sábado, a gente sabe quem é e sabe como anda. A gente vê aí, ele vem bem devagarinho. Ele passa lá, indo para Salgadinho devagar. Nunca vi esse homem dirigindo com velocidade, não. Sempre devagar. Bem devagarinho, praticamente. Aí eu não estava lá para ver, mas aí está mostrando isso. Isso, essa análise que eu estou

0: porque tem pessoas, funcionários públicos de uma escola também, e os vários feridos também nesse acidente. Muita gente ferida, praticamente 5 pessoas ficaram feridas, e realmente é como a gente vem falando, parecia um prenúncio. A gente não é profeta do caos não, mas parecia um prenúncio ontem, a gente falando sobre trânsito, a gente falando sobre essa questão de alta velocidade, de pessoas que andam com o veículo todo apagado, sem ter um farol, sem ter uma sinaleira funcionando, até caminhões. A gente fala, e toda a imprensa deve falar isso aí, em algumas escolas falam também, mas tem gente que não adianta ensinar, não. Tem gente que não. Aí ela apela para a sorte ou para o azar, não sei. Mas tem a reportagem aí, né, Luciano?
1: Isso. Seu amigo Jota Neto. A reportagem aí com o nosso amigo Jota Neto, lá da cidade de Juazeiro.
2: E uma informação que a gente recebeu agora, veio a óbito, né? Também tem um corpo ali do outro lado da pista, né? Que veio a óbito também. É, nesse carro, 3 pessoas já foram socorridas, né? As pessoas que vinham nesse jipe aqui, ó, já foram socorridas, estão ali naquele carro também. E a gente, a qualquer momento, o bloco do Jota Neto volta com mais informações. Tristeza aqui na BR-230. Muita tristeza, né? Repito, 2 pessoas já vieram a óbito, informação aqui do sargento Posidônio. A qualquer momento a gente volta com mais informações do bloco do Jota Neto aqui na BR-230, nesse grave acidente que aconteceu agora há pouco, por volta das 10h35 da manhã. Um abraço a todos. Olá pessoal, nós estamos aqui na BR-230, entre Juazeirinho e o distrito da Barra de Juazeirinho. Um gravíssimo acidente aqui, ó, com um alternativo da cidade de Salgadinho, que ia, não sei se ia sentido da Campina Grande, eu estava voltando para Salgadinho. Eu estou aqui com o sargento Posidônio, que está aqui no local, chegou mais sua equipe para dar assistência. Sargento, é a segunda informação que a gente recebeu agora, 2 pessoas já vieram a óbito, é isso?
3: Duas vieram a óbito e o bombeiro está tirando uma pessoa da ferragem, outro da ferragem. Mas beleza, estão com vida ainda.
2: Aí, o sargento está informando para a gente que 2 pessoas vieram a óbito, né? Tem uma senhora ali no local, que já está sentada, foi socorrida. O pessoal que vinha nesse jipe aqui, ó, foram socorridos, a polícia já socorreu, já está ali em outros veículos. E nós estamos aqui, o bloco de Jota Neto, BR-230, sentido Juazeirinho, entre Juazeirinho e o distrito da Barra. Sargento, obrigado. Qualquer momento, a qualquer momento você pode ter mais informações, não é isso? Agradecer o pessoal da Polícia Militar, dando total assistência aqui, como também o pessoal do Corpo.
1: Pois é, a gente tá aí, né? A gente vê pelas imagens, né? Realmente, a gente tem que redobrar os cuidados, né? Nas ultrapassagens. A gente, assim, a gente vê muita imprudência nas rodovias, né? Às vezes a pressa gera esse tipo de coisa. Não do senhor que ia no seu carro no alternativo, que como ele já era bastante conhecido, a forma como ele andava. E você vê a importância, esses carros novos, eles têm uma tecnologia, né, por mais que seja forte o impacto, mas eles têm uma tecnologia dos airbags, né, não é só airbag único, tem carros novos que eles têm até na parte de trás. Então, muitas vezes, os passageiros estão seguros. Diferente do transporte alternativo, que aí as pessoas até chegaram a ficar presas nas ferragens, né?
0: Isso. E como a gente tem conhecimento de causa, você vê que o nosso amigo, um grande amigo, o Jota Neto, ele não sabia em que direção eles vinham. Uhum. E eu sei qual era a direção, porque eu conheço o rapaz, conheço essa van aí, esse alternativo. Então, lógico, vinha da feira. Ele fazia feira lá de, levando as pessoas para a feira em Juazeirinho e também Taperoá.
1: Estava voltando, né?
0: É, estava voltando da feira. Ele levava bem cedinho para a feira de Juazeirinho e também ele, cansei de ver ali perto do banco esse alternativo aí. Ele vinha também para cá, para a feira de Taperoá. Quase toda a feira de Taperoá estava por aqui, para não dizer toda a feira. Então a gente tem conhecimento dele aí. Muita gente conhecia a cidade de Salgadinho. O município inteiro está consternado. É um impacto muito forte. A gente sabe que nas cidades do interior, nas nossas cidades, elas ficam comovidas. Todo mundo da cidade é conhecido, né? Todo mundo se conhece, todo mundo tem aquela aproximação. Aí se torna uma família, a cidade inteira.

0: sofrendo muito com essas perdas.
1: Pois é, são 7 horas e 50 minutos, né? 7 horas e 50 minutos, você é ligado sempre bem informado aqui com a gente, continua participando, continua interagindo, 988-555-288, né? Interagindo aqui com a gente, tá bom? Vai mandando a sua participação, o seu áudio e interage aqui junto com a gente, né? No pancadão de audiência da Paraíba. Redobrar os cuidados, por isso que, como a gente comentava, é, dentro da cidade, né, gente, redobrar os cuidados ao sair nas rodovias, redobrar os cuidados, dirigir, não precisa de pressa, onde você vai, né, você chega com tranquilidade, né, não precisa de pressa, não precisa de imprudência. O trânsito hoje brasileiro, ele mata mais do que as guerras. Você fica espantado com as guerras, ah, morreu não sei quanto lá no, na faixa de gás. O trânsito mata muito mais do que aqueles números.
0: Se matam.
1: Entendeu?
0: Se matam aí 5 mil numa guerra, no trânsito brasileiro é 100 mil, é 200 mil, é muita gente. É um massacre. Agora, por conta disso. Por conta que as pessoas fazem manobras arriscadas, por conta que as pessoas fazem ultrapassagens arriscadas, por conta que muita gente mistura álcool com direção. Muita gente, como a gente falou ontem, anda com tudo apagado, não tem um farol, não tem uma sinaleira. É perigosíssimo uma coisa dessa. E a alta velocidade, lógico que essa termina de matar o resto.
1: É
0: isso que a gente tem visto muito em nosso país, que é pior do que ninguém. Por isso que eu digo e repito, tem muita gente que fala, ah, o pai de família ali, vamos prender ele, porque está com 38 em velho, um 22, para se defender dentro de casa. Vamos levar o homem, vamos processar o homem. E tá aí, um magote de gente, alguns até que enche a cara de cachaça, com uma arma muito mais perigosa, que é um carro ou uma moto.
1: É, pois é. É verdade.
0: Que
1: é.
0: Mata muita, muito mais gente, mais do que numa guerra.
1: Pois é, 7 horas e 53 minutos, tá o nosso ouvinte aqui participando, ele diz aqui, bom dia, né, dupla nota 10, né, vocês estão de parabéns, né, pelo jornalismo, né, sou Adailto aí do sítio Retiro, São José
0: dos Cordeiros. Nosso amigo Adailto!
1: São José dos Cordeiros aqui na Paraíba, né, ele diz aqui, capital do mel, São José dos Cordeiros, capital do mel,
0: ele
1: abraça aí, meu amigo Adailto, né, de São José dos Cordeiros.
0: Lá no sítio Retiro.
1: Ele abraça lá no sítio Retiro.
0: Saudade. Já, viu, Adailto? Não deixa a gente assim tanto tempo. Participe sempre, manda aí o seu comentário sempre.
1: Participe sempre, viu, meu amigo Adailto, né?
0: Grande abraço pra você.
1: Pancadão, né? É isso aí, gente. São 7 horas e 53 minutos. A gente vai rapidinho aqui um bloco de apoios culturais aqui no Pancadão de Audiência.

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0: É isso aí, gente. Agora são 7 horas e 59 minutos. Já estamos de volta aqui com o pancadão de audiência, gente, da Paraíba. É o Jornal Interativo, sempre que interage com você e deixa claro você sempre bem informado. 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É o Daniel Lima e também o Louro Alexandre. Alô, Daniel, alô, Louro Alexandre. Seu Louro, depois eu vou aí, viu, gente? Seu Louro, depois eu vou aí. Precisando dar uma ajeitada aqui, né? Esses carros elétricos, essas tecnologias aí, os vidros, a gente começa a dar defeito, né? Não sobe, sobe e volta. Eita, danado. Depois eu vou aí pra gente dar uma geral de novo, tá bom? Na parte elétrica aí dos vidros, tá bom? É isso aí, gente. São 8 horas mais um minuto, né? O Horácio tá dormindo, né? Ela tem que chegar pontualmente, Horácio, que é a entrevista até 8h30, só pra gente voltar já com a interação aqui dos nossos ouvintes. Já tem a causa animal. Enquanto isso, a gente vai interagindo aqui com os nossos ouvintes. Vamos lá, soltando
1: o verbo. Bom dia, Luciano.
0: Simples. Isso, bom dia, seu Abdias.
1: Rapaz, como é que vocês estão?
0: Tá bem?
1: Pra vocês.
0: Opa, Deus tá ligado
1: vocês
0: aí.
1: E pra mim, um bom trabalho nessa área, que é o coração do Taperuá. Você está falando aí desse acidente, e teve outros acidentes aqui também na Bahia. Morreu 16 pessoas só de uma família só.
0: Meu Deus.
1: Na van. E teve mais, bem mais. Eu não botei na conta, não. É triste mesmo. A gente ouvir essas notícias, né? Mas tudo bem, Deus está no lugar de todos que se foram, né? Um bom dia para todos os taperuaenses, para o Banco Taperuá, que Deus abençoe a todos nós. Meu amigo Lula, bom dia Lula, bom dia da Maria Pereira, faz parte do Jornal Interativo. E um bom dia para todos os agricultores, para o Banco de Taperuá, para o trabalhador. Meu abraço e até amanhã, tá Luciano Silva, Kenny, assim Deus permitir. Meu abraço.
0: Valeu, seu Abdias, aquele abraço aí, obrigado sempre, né, pelo carinho, pela audiência, né, nosso amigo Abdias participando aqui com a gente, interagindo. 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É isso aí, gente. São exatamente agora 8 horas mais 4 minutos, 8 e 4. A gente já vai pra entrevista, né? A entrevista do dia aqui dentro do pancadão de audiência, o Jornal Interativo. Hoje falando aqui sobre a causa animal. Vamos à entrevista do dia no Jornal Interativo.
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0: Pois é, entrevista do dia aqui dentro do Jornal Interativo. Estamos recebendo aqui mais uma vez o secretário de Agropecuária do nosso município, Horácio Trajano, e também a médica veterinária, doutora Ana Letícia. Pauta: a causa animal. É esse o assunto que a gente vai estar tratando aqui dentro do Jornal Interativo, né? Vou começar aqui pelas mulheres, né? Doutora Ana Letícia,
3: primeiras damas.
0: Seja bem-vindo, bom dia.
4: Bom dia, Luciano, bom dia, Kennedy, bom dia, Horácio, e bom dia a todos os ouvintes da Taperoá FM.
0: Bom dia, meu amigo polêmico Horácio.
5: Bom dia, Luciano. Não é esse negócio do polêmico aí, Luciano.
0: Pois é.
5: Bom dia, Ana.
0: Hoje você vai ficar calmo.
5: Bom dia ao povo do Taperoá que nos escuta nesse momento. A gente não é polêmico não, Luciano. A gente gosta de defender as coisas e brigar pelas coisas para a nossa cidade. Aí algumas pessoas acham ruim e aí se torna polêmica, mas tiro disso não.
0: Pois é, é verdade, né? Vamos falar, né, que novidade vocês trazem aí sobre essa questão da causa animal. Inclusive, vocês estiveram semana passada em uma reunião muito importante, né? Quais as novidades vocês trazem aí nesse sentido?
4: Bem, eu vou fazer assim uma retrospectiva, né, do que está acontecendo aqui no nosso município com relação a essa causa animal. Então, durante o mês de março, né, início de março, a gente recebeu aqui na Secretaria da Agropecuária e Meio Ambiente a equipe da CEPA, que é a Secretaria Estadual da Proteção Animal. Foi o primeiro contato que tivemos com essa equipe para tratar dessa causa. Depois disso, agora no início de maio, foi realizado um cadastro dos principais cuidadores e protetores de animais aqui do município de Itaperuá. Com esses cadastros, né, foi realizada uma audiência lá na Câmara, onde veio novamente a equipe da CEPA, gerente e o secretário, né, o gerente Arthur e o secretário Ítalo, e foi apresentado esse programa a esses protetores e cuidadores de animais. Após esse momento, né, a semana passada estivemos em João Pessoa em mais uma reunião onde tratou-se da questão do pré-cadastro. Ou seja, o pré-cadastro é para que seja feita o cadastro, né, dos animais, para que seja encaminhado o castramóvel aqui para o município de Itaperuá. Esse pré-cadastro é como que se fosse um levantamento, né, isso da quantidade de animais que vão participar do projeto, para que a secretaria veja a viabilidade, né, de encaminhar o castramóvel, porque ele só pode enviar se tiver uma demanda. E aí ele também precisa saber qual é essa demanda para saber o castramóvel vai passar um dia, dois dias em Itaperuá. Então, a partir de agora, né, depois dessa reunião, o município ele vai ficar responsável nessa parte desse pré-cadastro. Então, as pessoas, né, que tiverem interesse, né, na castração, elas devem realizar esse pré-cadastro. Aí, lembrando, como eles falaram lá nessa reunião, que esse pré-cadastro, ele servirá como base de dados para a secretaria planejar novos eventos para o município, a partir da sua demanda. E é permitido um animal por tutor. E é permitido dois animais para protetores. E como eles enfocaram lá, né, esse pré-cadastro, como ele diz, não quer dizer que eu fiz o meu pré-cadastro e aí eu tenho a garantia que o meu animal vai ser castrado. Não, é um primeiro passo apenas. Depois disso, ainda vem a questão da avaliação do animal, né? Porque
3: alguns exames.
4: Antes. Exatamente. Não é porque é o castramóvel, que é uma ação que vai castrar muitos animais de uma vez só.
3: Uma ação indiscriminada.
4: Exatamente, que é feita de qualquer forma. Uhum. Não, tem que ser feito com responsabilidade.
3: Sim.
4: Então, é feito esse pré-cadastro. Cada tutor tem direito a uma castração, né, por vez. Os cuidadores e protetores são prioridade. qual é o animal, né, que pode ser castrado ou não, né? São animais a partir de 8 meses de idade, até 20 quilos e até 7 anos de idade. Então, esses são alguns dos pré-requisitos para participar do programa. E aí, fora isso, né, antes, né, da realização do procedimento em si, são realizados os exames pré-operatórios. Então, esses exames, juntamente com essas informações e uma avaliação, é que vai dizer, né, que se esse animal encontra-se apto ou não a realizar o procedimento. E lembrando que... o animal, após castrado, né, ele já sai com a roupinha cirúrgica dele, no caso das fêmeas, já sai, segundo aqui as informações, né, microchipado, né, que é que depois, muitas vezes, eles são soltos na rua, então como é que você vai saber, uhum, que esse animal é ou não castrado, né? Mas, assim, o pós-operatório, a medicação pós-operatória, os cuidados pós-operatórios, é de responsabilidade de cada protetor, de cada tutor. Então, é bom que fique já claro essas informações para que depois, né, não, só castraram o meu animal e não cuidaram mais. Não, isso aí é responsabilidade já do tutor. A castração é esse processo, né, exames pré-operatórios,
3: E o procedimento
4: cirúrgico propriamente dito. Aí o pós é responsabilidade de cada um do responsável.
3: Uhum.
4: O município, né, ele vai disponibilizar um link, né, através da página da Prefeitura e da Secretaria de Saúde e da Agricultura, para que seja feito esse pré-cadastro, né? Quem tiver interesse, pode ser feito pelo link, uhum, ou presencialmente na Secretaria de Agricultura e Meio Ambiente. Isso aí eu vou deixar para Horácio falar um pouco mais como vai ser esse processo do pré-cadastro.
3: Sim.
4: Lembrando que nesse momento do pré-cadastro, o tutor, o protetor, ele deve levar, né, o seu RG e um comprovante de residência.
3: Pois
4: e
3: é,
4: aí,
3: hora.
4: Fora isso aqui é a parte da castração, do castramóvel.
3: Uhum.
4: Fora isso, também vai ter o canal de denúncias, de disque denúncias. Então, aqui tem o passo a passo, é o guia prático de denúncias, né? Quando denunciar? Então, você pode denunciar quando você presenciar ou observar situações de agressão, né, animal, de maus tratos, abandono, falta de água, comida, ambiente insalubre, confinamento inadequado e ausência de cuidado veterinário, que pode configurar maus tratos, né? Às vezes, o animal ele passa o dia todo preso num toco, lá, né, não tem sombra, né? Tem sol, chuva, não tem nenhum abrigo, nenhuma proteção para esse animal, isso é maus tratos, né? Então, você presenciar uma cena dessa, você pode fazer a denúncia. E aí, a secretaria, lá no canal da SEPA, tem um QR Code,
3: uhum,
4: que você pode acessar esse QR Code e fazer essa denúncia. E como é que é feita, né, essa denúncia? Você vai observar e identificar a situação com atenção. Então, se você identificar que é uma situação de maus tratos, aí você faz o registro com fotos, vídeos e referências do local, registra data, hora e endereço do local da denúncia, e no canal oficial, no portal do tutor, vai lá e registra essa denúncia e ainda pode fazer o acompanhamento por esse canal. Então, a gente tem que entender que maus tratos é crime, abandono é crime e que os responsáveis têm que responder por essas situações, né? Porque não adianta, né, ter todo esse trabalho e os animais continuarem sendo abandonados, né? Isso, cada um tem que ter a consciência. Por exemplo, se eu resolvo que eu vou criar um pet, né, que eu vou ter um animal de companhia, eu tenho que ter a consciência de que esse animal, ele vive pelo menos 15 anos. E aí eu tenho que ter cuidado dele com alimentação, com a saúde, né? Isso, com o veterinário, com o seu bem-estar, com o ambiente, também tem que ser um ambiente proporcional, que ele possa se locomover, que ele possa deitar, que ele possa se movimentar adequadamente, né? Isso porque às vezes é um metro quadrado e joga lá, não sei, muitos animais e ficam tudo amontoado e se torna um ambiente insalubre e inadequado, né? Impróprio para
6: isso. Também serve para, vamos dizer assim, gado, transporte do gado, porque muitas vezes tem gente que transporta o gado e bota num quadradinho, numa caminhonete 5, 6 e ali deixa meio dia num lugar e aquele fica duas horas no sol quente de meio-dia, e não tem como sair nem se movimentar. Isso também cabe, é maus tratos também?
4: Exatamente, né? Kennedy. Isso aí é para todas as espécies.
6: Todas as espécies.
4: Desde animais de companhia, animais pré-pet, como animais de produção. E a gente vê muito, às vezes você vê passando numa caixa, num bagageiro de uma moto, um caprino, amarrado, né, as patas, você só vê o berro. Isso aí já já configura maus tratos.
6: Você falou algo importante também, que muita gente faz, colocar, amarrar o burro, um jumento, em um toco ali, no meio do tempo, e lá esquece, deixa lá, né, e passa chuva, passa sol, essas coisas também, esse tipo de coisa também pode ser denunciado.
4: Pode ser denunciado, sim.
5: Mas falando que a denúncia é feita diretamente...
6: Agora os cavalheiros.
5: Lembrando que a denúncia é feita diretamente ao governo do estado, né, que tem polícia ambiental.
6: Né? E a polícia ambiental pode chegar na porta.
5: Pode sim, e a polícia ambiental tende, é pesada. Né? A lei para a causa animal realmente é muito pesada. Né? A prefeitura, através da Secretaria de Meio Ambiente e Saúde, sempre procurando fazer parceria para ajudar aos animais. Né? A gente tem uma demanda gigantesca. A Prefeitura Municipal fez um programa ano passado que gastou 50 mil contos, né? 50 mil com a causa animal. O estado entrou com uma pequena contrapartida. Né? O prefeito Jorge, desde que entrou, a preocupação é grande, sempre atender a todas as demandas que chegam ao município.
6: Sim.
5: Então, essa semana passada mesmo, a gente teve dois casos de dois cachorros que levaram, a gente mandou para Malu. Malu fez o teste, deu calazar, fez o segundo teste, deu calazar e foi feita a eutanásia dos animais. Né? Dói na alma porque são vidas, mas a doença não tem cura. Né? Quando a veterinária sai o laudo, ela já comunica que não tem cura e tem que fazer. Então, assim, a prefeitura, o gasto é grande, mas também preocupado também, que é caso de saúde pública. Né? Quando a gente identifica um animal, problema de saúde e não tem mais cura, né, a veterinária já dá o laudo para poder a prefeitura ficar cobertada e a prefeitura já autoriza fazer também cuidando da saúde dos animais e principalmente dos humanos de nossa cidade.
6: Das pessoas.
5: O cadastramento vai começar a ser feito a partir de terça-feira, vai ser feito na terça e na quarta da semana que vem, né? Toda terça e toda quarta, a partir de 8 horas até 11 horas da manhã, lá na Secretaria de Agropecuária e de Meio Ambiente, com o Rômulo Santiago, ele vai estar lá na secretaria para fazer o cadastro, né? Para poder a gente dá encaminhamento, se Deus quiser, para trazer o castramorfo para Itaperuá, para poder fazer e diminuir a situação que está aí de animais soltos nas ruas.
0: Isso para quem não fez ainda, né? Porque teve algumas pessoas que já fizeram,
5: né?
0: Para quem não fez,
5: né? Porque não tem como você castrar de novo, já está castrado, isso. Né? Não tem como fazer a mesma cirurgia.
0: Não, para quem não fez o cadastro.
5: Essa primeira etapa
4: que foi feita, foi, como eu falei, foi dos protetores e cuidadores.
0: Sim.
4: São aquelas pessoas que têm mais de 15 animais, que cuida dos animais de rua, essas coisas.
5: Essa outra parte, Luciana, é a parte para castração.
0: Para castração, já é para castração.
5: Exatamente.
0: Pronto, até tem uma pergunta nesse sentido aqui de um ouvinte, que ele pergunta o seguinte: animais de raça podem ser castrados também?
4: Assim, a prioridade, ele não... ele não está impedido de fazer o pré-cadastro. Sim. É como que eu falei, né? É, todo mundo pode fazer o pré-cadastro. Agora, o pré-cadastro não garante que seja feita a castração.
0: Seja feito, né?
4: É,
0: todos podem ir procurar fazer, né?
6: Exatamente. É porque é feito todo o procedimento, antes do exame, tudo, né? Para ver se pode ou não.
4: Tem as prioridades também.
6: Tem as prioridades.
5: Né? Tem os exames antes.
6: Principalmente o cachorro de rua, isso aí, certeza, tal, né? A prioridade são esses. Né?
5: Exatamente.
0: A nossa amiga Ângela está perguntando aqui quanto tempo ainda vai levar para a castração.
5: Rapaz, só quem pode dar essa informação é o secretário, a secretaria, a CEPAP, né?
4: A CEPA.
5: É. A gente, a parte da Secretaria de Meio Ambiente...
0: É que tem todo esse processo ainda,
5: né? Exatamente, fazer o cadastro,
0: cadastro
5: a partir do momento. Isso está feito em todas as cidades, pequenas, todas as cidades estão fazendo. É, a gente faz o cadastro, na hora que tiver a demanda, ele já comunica à secretaria. O Caxambó vai estar 2 dias, 3 dias, 4 dias em Itaperuá para fazer. A gente já comunica para as pessoas já procurar, porque já está ali o cadastro, pronto, vocês vão ser atendidos, só vai ser atendido quem tiver já algum cadastro feito.
0: Então, né? Vamos repetir aqui os locais, o pessoal pegar aqui dentro.
5: A Secretaria de Agropecuária e Meio Ambiente, lá encostada à Igreja Mãe Rainha, né? Estamos lá a partir de terça-feira, terça e quarta, Rômulo Santiago vai estar lá fazendo o cadastramento.
6: É o Rômulo Santiago, que é o cantor, é?
5: Exatamente.
6: Vai estar lá fazendo cadastramento e cantando ao mesmo tempo.
4: E assim, fora isso, né? Esse é o pré-cadastro presencial, mas fora isso, né? Vai ser divulgado, né, um link.
6: Exatamente.
4: E você pode fazer por esse link também. Sem
6: pode ser disponibilizado na página da prefeitura.
4: Exato.
5: Exatamente. E Luciano?
0: Pois é, muito importante, né? A senhora falava também, doutora, sobre a questão das denúncias. Essas denúncias são feitas pelo QR Code, é isso?
4: Exato, é.
0: Esse QR Code, ele vai ser divulgado, amplamente divulgado, exposto para as pessoas.
5: Vai ser colocado também na parede lá, secretaria, que o cabo com o celular só é chegar lá.
4: Sim. Fazer a leitura.
6: A parede da prefeitura também.
5: Também. A gente vai divulgar tudo.
6: Sim.
5: Sendo mais pequeno.
6: Vai acontecer
0: a divulgação. Pode mandar para a gente também divulgar, que é importante
5: com certeza,
0: também, né? A gente
5: com certeza.
0: Divulga também, porque isso é importante, que a gente vê, infelizmente, ainda não só Itaperuá, mas muitas cidades ainda muitos maus tratos.
5: Não,
0: né,
4: e infelizmente. Assim, lembrando, né, que esse é um programa do Estado, da Secretaria Estadual de Proteção Animal.
0: Sim.
4: Eles que têm a equipe deles, eles que têm os veterinários, inclusive, quarta-feira e quinta-feira da semana passada, essa equipe esteve aqui no município, visitou, né, esses protetores e cuidadores, medicou, né, consultou alguns animais desses cuidadores. E também um projeto desse programa é o Telepet, né, que é a teleconsulta também. Então, em algumas situações, pode ser realizada a teleconsulta. E aí essas pessoas, né, que têm o cadastro na secretaria, vai ter acesso a esse programa também, a esse projeto. Uma outra também é a questão, um outro projeto que faz parte desse programa é o Ração Paraíba. Então, esse ainda não está sendo disponibilizado. Por quê? Porque ainda está sendo feito, vamos dizer assim, o diagnóstico, né? O levantamento dessa população animal para ver como é que vai ser feito.
6: Isso que é importante,
4: essa distribuição.
5: Exatamente.
4: Exato.
6: E aí já
4: essa
6: vai
4: distribuição de ração, ó, ela é destinada, né, para ração para os animais resgatados. A prioridade é para os protetores com o maior número de animais e apoio também às ONGs cadastradas. Aí o projeto Guardião é o atendimento veterinário presencial e pelo telepete, orientação sobre saúde, alimentação e manejo, e apoio com medicações básicas, conforme a disponibilidade. E visita técnicas para orientação aos protetores e abrigos. Então, esse projeto Guardião foi o que foi realizado aqui a semana passada, como eu falei, né, pela equipe de veterinários que veio. Eles fizeram esse atendimento, fizeram a prescrição de medicamentos, a visita aos tutores. E o projeto Castra Mais Protetores, que vai ser já esse que a gente está trabalhando, né, com esse pré-cadastro. E ainda tem também o projeto Adota Mais Paraíba, que depois disso, né, são feitas campanhas de adoção, para promover a adoção desses animais que foram castrados, né, para que eles não voltem mais para a rua. E ainda o projeto Cuidando de Quem Cuida, que é um apoio psicológico para as pessoas, né, para os cuidadores e protetores, que muitas vezes
5: É um projeto de A a Z. Qualquer dúvida que tiver, procurar Silmara e Ana, que está à frente, né, dessa difícil tarefa, né? Na hora que eles chegaram, eu digo, eu conheço duas pessoas excelentes para ficar à frente desse projeto. E da Ana e Silmara, né? Silmara não pôde estar aqui no momento, né? Mas aqui eu falo o nome dela e agradecendo principalmente a ela e a Ana, que tem sempre estando à disposição, além das obrigações que tem no dia a dia do serviço público, ainda arrumaram mais uma, né, Ana? Mas é para um bem maior.
4: Exatamente.
5: É um bem maior para cuidar dos animais.
4: A gente quer que as coisas boas aconteçam.
5: Exatamente.
4: Né? Eu acho que esse é um projeto muito importante e muito bom também, né? Que precisa, o município precisa, sim, dessas ações.
5: Luciano, aproveitando o espaço, queria comunicar ao pessoal dos Marrecas que o abastecimento de água começa hoje, porque amanhã é o feriado, né, dia de Corpus Christi, aí o abastecimento vai ser hoje, no lugar de
0: sexta
5: já começa a abastecer hoje, e se der, se Deus quiser, nós terminamos hoje ainda, com as permissão de Deus. Se não der para terminar, na sexta-feira nós volta para terminar, tá certo? A gente estamos na luta, agora pela manhã foi encaminhado 3 ônibus, um do Colégio Félix Dalton e outro do Adonias, né? Encaminhado à cidade de Livramento para um dia de campo. A professora da Universidade de Sumé fez o convite à prefeitura. O prefeito George, com a secretária Aurijane, já encaminhou, né, os ônibus para levar os alunos para conhecer um pouco da natureza e saber o quanto é importante, né, a gente preservar. Também tive presente na cidade de Natal, Luciano, nós participamos de uma importante reunião com o programa Água Doce, onde solicitamos mais uma vez a vinda do dessalinizador para a comunidade de Marcação e Mineiro da Volta. Né? Também tivemos presente bastante a preocupação, né? Teve palestra nacional, onde comunicamos como as pessoas têm que dar valor ao bem maior, que é a água. A nossa água está secando. O Brasil é um país que tem água doce bastante, mas está secando, né? O programa já iniciou-se, inclusive abastecendo uma cidade vizinha a Natal, foi a inauguração com água tirada do mar. Tirando a desalinização. Mas mesmo assim a gente vê que a poluição vem, que é o sal sobra, a água impura sobra. Então a gente tem que cuidar desse bem maior. Chega de dói na gente, a gente está com 8% do nosso açude, né? A demanda da zona rural já começou a aumentar de atrás de água. E a gente vê muitas vezes quando passa o povo com a torneira ligada, derramando água tudo, né, à direita. Rapaz,
6: caixas d'água sem boia, né?
5: Economize água. A gente, na hora que tiver a doutora, que vai ser muito bem-vinda a Taperuá, não jogue água fora não, economize, faça o possível para economizar água, que quanto mais a gente preserva e dá valor a ela, mais ela durará. Porque a gente não só pode pensar, não, eu daqui uns anos eu não estou mais aqui, eu não quero nem saber, sim, mas os filhos,
6: as famílias,
5: a gente tem que dar valor, né, e ensinar nossos filhos a preservar.
6: Exato.
5: Você preserva a natureza, você preserva o bem maior, que é a vida. Né? O ser humano não consegue sobreviver sem a natureza, então está na hora das pessoas começar a dar valor. A gente compra um pedaço de terra, pensa logo em desmatar, vou desmatar. Não, reserve um pedaço ali para a natureza, né? A natureza chegou primeiro que a gente. Então está na hora do ser humano começar a dar valor à vida maior, que é a natureza, para poder a gente sobreviver também nesse planeta que Deus nos deu de presente para nós cuidar. É, a Prefeitura Municipal, ontem eu tive uma conversa com o prefeito George, nós locamos também, Luciano, que é uma ciladeira e o carroção, que a ciladeira da Prefeitura até julho já tem data marcada para fazer silagem. Já todo dia se tem procura, a Prefeitura já colocou uma ciladeira para botar no outro trator junto com o carroção, para poder a gente também dar assistência ao nosso agricultor para fazer sua silagem e poupar em rações, porque segundo as previsões o El Niño está chegando no nosso Nordeste, e a gente sabe que segundo os especialistas diz que o ano que vem será uma das maiores secas dos últimos anos. Então cabe a cada um de nós poupar o que nós puder, tanto da água quanto da ração, né? Eu já estou pegando os nomes na secretaria das silagens Todo dia o trator se vai para a silagem, né? As máquinas estão fazendo os aceiros das ruas, né? Para poder seguir as estradas, né? A secretaria não para um só minuto, tanto no corte de terra como na silagem. Já estamos também pegando a documentação para a ração subsidiada, Luciano, porque agora tivemos uma reunião, tem algumas cidades que demoram muito a pegar. Chegou a ração Taperuá, Taperuá traga a documentação levamos, estando pronta, pronto, já libera Taperuá. Se chamar o nome da cidade, a documentação não estiver pronta, já passa para outra cidade. E para poder adiantar, para não ficar a ração lá presa e os nossos produtores não conseguir pegar. Então a gente já está arrecadando as documentação, né, precisa da ficha sanitária, né? E os documentos pessoais, deixa lá, vão me estar pegando essa documentação, né? Tudo que cabe à Secretaria de Agricultura, que é para o bem-estar do homem do campo, né? A gente toma à disposição, correndo atrás, lutando. E principalmente, Luciano, a gente tem que agradecer ao prefeito Geógrafo por sempre estar disponível para atender as demandas da zona rural, que não é fácil. Né? A gente saiu de um corte de terra, graças a Deus, pagamos em dia, a última parcela vai ser paga agora, dos três últimos que faltou, graças a Deus, né? Pagando sempre em dia. Isso é um mérito do secretário Aécio, que a gente não pode deixar de falar, né? Agradecer a ele principalmente e ao prefeito Geógrafo, que sempre tem buscado recursos para não deixar faltar a assistência ao homem do campo. Né? Também fizemos agora, Luciano, um pedido ao governo federal, através da Codevasc, de um trator com duas ciladeiras para o homem do campo, uma moto niveladora, que a gente só tem uma, que já é conhecida para a Patró, né? E vamos buscar, pedir aos deputados que consigam essas demandas para a Prefeitura Municipal, para atender mais ainda a zona rural do nosso município, que é uma zona rural extensa, muito grande. Né? As máquinas da Prefeitura em nenhum momento se param de trabalhar, e com recursos da Prefeitura, sem pedir combustível a ninguém, Luciano, com recursos próprios. Né? Essa semana eu disse ao prefeito, rapaz, você tem obrado milagres, né? Porque todos os cantos que o Caba fez, eu tive uma reunião com os Caba, disse que os operadores do dessalinizador ganhavam 400. Aí quando eu disse que a prefeitura Taperuá pagava o salário a quem trabalha no dessalinizador, todo mundo lá na reunião ficou olhando assim, oxe, o prefeito Taperuá paga o salário. Uhum. Porque as outras prefeituras 400, 500, 600, no máximo 800, né? Porque para eles cuidar dos dessalinizadores. Né? Então a gente vê o cuidado que o prefeito tem com os funcionários, né? Agradecendo a parceria, graças a Deus, com todas as outras secretarias, com a agricultura, infraestrutura, a parceria com a saúde, né? E também a parceria com a educação. A gente só vai longe se a gente fizer parcerias de mãos juntas, encaminhando, e principalmente com a IPAE, né? Na pessoa de Darcy, a gente, as três trabalham juntas ali, né? Uma dando a suporte à outra. Né? E Itaperuá só vai para frente desse jeito, graças a Deus. E também quero agradecer, Luciano, ao deputado Felipe Leitão, a Rui Carneiro, a Luiz Couto, pelas demandas que tem mandado para Taperuá, tanto na agricultura como em obras de calçamento, pavimentação, e também vai chegar agora, se Deus quiser, o asfalto em algumas ruas do nosso município. Então isso a gente tem que agradecer. Desde que o prefeito entrou, a gente sabe que o governo tem, muitas vezes não ajuda o município de Taperuá, mas a gente tem uns deputados que mandam recursos direto, que a gente sabe disso. Então agradecer principalmente a eles, que têm ajudado muito ao prefeito Geógrafo fazer uma grande administração ao porto de Taperuá. E quero até aproveitar o espaço, Luciano, que eu já estou no final, que eu já vi. Quero agradecer a toda a população que tem nos ajudado, né, a contribuir para que a gente possa fazer um grande trabalho à frente da secretaria. Estamos lá de portas abertas de 7 horas da manhã até 1 hora da tarde. Né? Sempre estou lá, quando não estou resolvendo alguma coisa, mas estou voltando. Quando não estou, estou numa reunião fora, mas sempre com o telefone aberto. Tem hora que não dá para atender, mas retorna assim que possível. E agradecer a todo mundo pela parceria, principalmente a vocês que têm dado esse suporte aí e sempre cobrando as coisas boas para o nosso município.
0: Pois é, Horácio, a gente agradece demais, sempre precisar, o espaço está aqui à disposição, doutora Ana Letícia também, né, o espaço está sempre à disposição, tá bom?
4: Tá bom. Então, só reforçando assim, a questão do pré-requisito para participar do projeto de castração, né? A idade mínima é de 8 meses, máxima de 6 anos. Animais com 7 anos ou mais, ou com peso acima de 20 quilos, não poderão ser castrados. E no caso das fêmeas, é necessário que já tenham passado pelo primeiro cio. Porém, não pode estar no cio no momento do procedimento, nem gestantes e ou nem no período de lactação. Então, prestar atenção nessas informações para depois dizer que o animal não foi castrado, que fez o cadastro e o animal não foi castrado. Então, como eu disse, o pré-cadastro é só
6: É o começo.
4: É só o começo, exatamente. É só uma
6: depois
4: etapa.
6: Vai ter...
0: Os requisitos, né? Verdade, né? Pois é, a gente agradece demais aqui, sem precisar o espaço estar aqui à disposição, tá bom?
4: Então a gente aqui agradece, né? E um bom dia a todos.
0: Abraço.
5: Bom dia, Luciano. E da próxima vez, Luciano, você convida nós para um cafezinho, né? Você chama tanto para tomar café. Está na hora de junho, né? Colocar aqui uma garrafinha de café, um biscoitinho para agradar, né, aos entrevistados.
0: Deixa aí para ele.
5: Vamos cobrar de junho, né? Que ele traga uma garrafinha de café, uma garrafinha de chá, né, Luciano?
0: É verdade, é verdade.
5: Quero deixar um abraço aqui a ele e que Jesus continue nos abençoando hoje e sempre.
0: Eita, já a gente volta.
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0: São 8 horas, né? São 8 horas, agora mais 42 minutos. Já estamos de volta aqui com você. 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
0: 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Rapidinho aqui na interação aqui dos nossos ouvintes no finalzinho do programa.
2: Bom dia, Luciano. Bom dia, Ken.
1: Bom dia.
2: Vamos falar mais uma vez, agradecer esse homem aí, se orar, se esse homem é trabalhador, esse homem é forçado, esse homem luta demais. Eu vejo esse homem falando aí na rádio, o que ele faz, meu Deus do céu. Ele pede para as pessoas economizar, tá certíssimo, porque o povo pensa que não acontece com os outros, não acontece com a gente, mas pode acontecer seu mesmo, né? Isso. É isso mesmo, aquele lugar aí tá, Cidade Água do Mar, já pensou?

0: Chico, né?
1: Isso.
0: Pois é, falta 14 minutos. Meu Deus do céu. Que coisa. Chico já tá mandando antecipado. Eu já dei um segredo pra minha Jaqueline, que já tá mandando antecipado. Calma aí, meu amigo Chico. Pelo amor de Deus, né? Você tá de brincadeira com a gente, né? São 8 horas e 46 minutos, né, gente? Né? Então, entrevista aí esclarecedora, né, sobre essa causa muito importante, a causa animal. Outras entrevistas também teremos, né? Que o processo é um pouco longo e a gente vai estar aqui atualizando você. Se você tá aqui com a gente, né? Com o Pancadão, com os galegos, você tá bem informado, viu, gente? Agora, se você não tiver, aí você vai ficar por fora de tudo, né? Vai ficar desatualizado das informações. Então, fica ligado aqui com a gente. Vai lá, Sampaio.
1: Vamos lá, gente. Vamos a algumas notícias policiais. São 8h47 aqui no Centrão da Paraíba. Se tivesse aquele beijezinho maravilhoso, seria lindo demais. Vai aí, chicote de couro. Manda lapada aí nesse computador. Lá vai. Olha, gente. Mais 9 anos de prisão para Fernando Cunha Lima. Ele foi condenado em novo caso de abuso sexual. A Justiça da Paraíba condenou o pediatra Fernando Cunha Lima por mais um caso de abuso sexual contra crianças e aumentou a pena do médico para 32 anos e 17 dias de prisão. Antes, o médico foi condenado a 22 anos, 5 meses e 2 dias de prisão por 2 casos de abuso. No entanto, foi absolvido por outras 2 denúncias. Agora, com a reavaliação do Tribunal de Justiça da Paraíba, ele cumpre sua 3ª condenação por crime sexual. Essa nova decisão atendeu a um recurso do advogado de acusação Bruno Girão, que em nome das vítimas de Fernando contestou aí as absolvições. Nós apresentamos o recurso de apelação para que o Tribunal de Justiça pudesse reavaliar o caso, tendo em vista que, ao nosso sentir, teria ali na instrução processual sido produzidas provas mais que suficientes da comprovação da prática do crime de estupro de vulnerável. Apesar da condenação, o advogado citou que as vítimas ainda temem encontrar Fernando Cunha Lima, que cumpre prisão. Espera aí. Deixa eu parar um pouquinho aqui para a gente refletir. O cara que foi condenado por 3 estupros de vulneráveis. 3. Aí o que que acontece? Está em casa.
0: Que as vítimas temem encontrar com ele.
1: Rapaz.
0: Tá aí cobrindo prisão domiciliar.
1: Tá demais a coisa.
0: Né? A gente não sabe se ri ou se chora.
1: Prisão domiciliar.
0: Não, e tem uma foto dele. Se você ver, rapaz, na pose.
1: Tá de
0: casa.
1: Brincadeira, meu.
0: Meu Deus do céu.
1: Tomando uma aguinha de coco, tá aquela coisa lá.
0: Esse é o Brasil.
1: Meu Deus do céu. Olha, gente. Infelizmente, tem mais aqui. Infelizmente, meu Deus do céu, o que que é isso aqui, meu? Será que isso é verdade? É verdade. Delegado e policiais têm prisão mantida e vão para presídio no Valentina, lá em João Pessoa. O delegado Brás Morrone e mais 3 policiais civis investigados na operação Pérfidos tiveram aí a prisão mantida na audiência de custódia ontem. Eles foram encaminhados aí para o presídio especial no Valentina, conforme informou a imprensa paraibana o advogado de defesa Luiz Pereira. Ele e outros policiais foram presos após serem alvos da operação Pérfidos, que investiga o suposto envolvimento dos agentes públicos no tráfico de drogas e que teria movimentado aí 10 milhões de reais. A prisão é temporária, tem um prazo estabelecido inicialmente de 30 dias, por se tratar de um crime análogo a hediondos. Depois dos 30 dias, eles podem ser submetidos a uma nova prisão temporária ou preventiva, que o correto seria preventiva aí nesse caso.

0: aí, o negócio é perigoso. Quando a polícia se envolve, alguém da polícia, não a polícia, mas alguém que está lá, se envolve com isso, tomando as drogas dos traficantes e revendendo, eita, que bagunça. Aí vira bagunça mesmo. Aí você fica, isso acaba com a instituição. Isso envergonha a instituição. É que nem os juízes, desembargadores e ministros que vendem sentença, eles aí também deixam feio a instituição. Descredibiliza a instituição. E é por isso que nesse esquemão aí, essa operação, pérfidos policiais roubavam drogas de traficantes. E aí o delegado ficou bravo, porque sabe que quando acontece isso, aparece uma banda podre, uma fruta podre no meio da polícia, da magistratura, do Ministério Público, que está envolvido todinho, está meio mundo envolvido aí, gente do Ministério Público, gente do Judiciário, gente, rapaz, policial. É uma bagunça, virou bagunça, uma ganância que ninguém respeita mais nada. Aí descredibiliza as instituições e os homens de bem que tem lá trabalhando, as mulheres de bem. E olha só, quando o bandido é quem chama a polícia, o negócio tá feio. Foi isso que aconteceu. Os traficantes se sentiram lesados, roubados. Os traficantes se sentiram roubados e eles denunciaram. Só mandou uma denúncia anônima, lascou. Depois descobriu que foram os próprios traficantes que denunciaram a polícia. Eita, mas que é que tá acontecendo na Paraíba, hein? No Brasil, na Paraíba, o que que tá acontecendo?
1: Pra, agora em setembro vai
0: os,
1: um
0: os bandidos denunciarem a polícia, porque o negócio tá...
2: Rapaz, tu sai de problema, rapaz.
0: Tá de sacanagem, hein? O que que tá acontecendo na Paraíba?
3: De um profissional.
0: Meu Deus do céu. Gente, a ganância, ela tá tão grande que as pessoas não estão mais valorizando quem são, não estão valorizando as instituições que representam, não estão mais valorizando a vida, não estão valorizando nada mais, nada mais. O negócio está feio. Pois foi o que aconteceu lá em João Pessoa, os traficantes, os bandidos denunciaram uma parte da polícia que estavam roubando deles as drogas para revender. Meu Deus, eu vou terminar com isso, não tem condição uma coisa dessa não. São 8h54 na Paraíba.
1: E agora em setembro vai entrar o grosso.

0: Mas a gente agora em Itaperuá, no Cariri da Paraíba, são 8:54. Aí as notícias policiais, tem cada coisa que acontece nesse país. E se esse país se Pedro Alves Cabral não tivesse descoberto o Brasil, tem que ser descoberto, porque tem cada coisa que só acontece aqui, viu?
1: A sociedade sofre duas vezes,
0: o
1: né?
0: Cara
1: é enganada duas vezes.
0: O cara, só porque tem um sobrenome, aí comete estupro, ameaça vítimas, mas tá cumprindo prisão em casa. Em casa. Agora vai tu, cidadão comum, comete, claro que não é certo, mas comete pra tu ver.
1: Não precisa nem esse tipo de crime, não. Precisa esse tipo de crime, não.
0: Precisa só roubar um pedaço de bolo.
1: É. A mulher não roubou um pedaço de queijo lá em Monteiro?
0: E foi presa?
1: Passou uns três meses presa lá. Quase não solta, quase não sai. Pedacinho de queijo.
0: Aí tu que sofre. Quem tem sobrenome?
1: Por que isso, hein?
0: É.
1: Porque isso macula muito a questão da justiça.
0: Fica feio pra justiça.
1: Fica feio. Fica feio
0: pra justiça.
1: Porque fulano tem 10 reais no bolso, comete um crime, vai preso e fica lá. Fulano tem 10 milhões no bolso, nem vai preso. E quando vai, aí volta pra casa.
0: Vai pra casa.
1: Por quê?
0: Vai pra casa.
1: O mesmo crime. Fulano, ciclano. Mas aí um tem dinheiro, vai pra casa. O que é isso, hein? Eu não entendo. Eu não entendo porque que o Fernandinho Beirama, por exemplo, tem quase 100 advogados. Eu não entendo. Recebe visita toda semana. Isso num presídio federal. Não podem receber visita assim, não.
0: Pois é.
1: Quer dizer, eu não sei como é. É diferenciado.
0: É, o Brasil é diferenciado. É
1: a justiça do Brasil.
0: É o nosso Brasil.
1: Tá meio que diferenciada.
0: Pois é, gente. Agora são 8:56, né? A gente vai ficando por aqui. Desejando a você uma ótima quarta-feira. Lembrando sempre, tudo bom naquele que me fortalece. Um grande abraço. Fiquem todos com Deus.
1: Até amanhã, se Deus quiser.

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1: Olá, bom dia, minha turma, com muita, muita alegria. Cheguei, estou por aqui, estou junto com você e mais uma manhã e mais uma edição do seu Estação 87.
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1: E junto ficarmos, né, até 11 da manhã. A partir de agora o Estação entra no ar, fica junto com você neste momento, em casa, no trabalho, viajando, sua chácara, sua fazenda e a zona rural, é a zona urbana, é o nosso querido Brasil. Todos juntos em uma só sintonia, é a frequência certa, é a 87,9, a nossa queridinha rádio Taperoá FM. Programa Estação 87 chega junto com você, nesse dia 3 do mês de junho, nessa quarta-feira, papai do céu permitiu, eu e você, você e eu por aqui se encontrando, vamos juntinhos, né? A partir de agora é muita música boa pra gente curtir, tem mais uma Estação Forró na programação, quero a sua participação, quero a sua movimentação, então vem ligando, participa, por aqui tá liberadinhas no telefone WhatsApp 88555288. Quero ouvir sua voz e fala pra mim, hein? Qual o sucesso que não pode faltar hoje na programação? Qual a música que você quer ouvir? Me permite navegar junto com você no teu sucesso musical? Chego na transmissão ao vivaço pelo Facebook, Rádio Comunitária Taperoá FM. E por aí vai deixando o seu bom dia. Fala de onde você me acompanha. E eu vou seguindo porque o show de alegria vai tomar conta dessa manhã, dessa programação.
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1: Começando ao som dos Juarez, teu maior tesouro. Pra você, meu bom dia.

0: aí, nas primeiríssimas de hoje é sucesso com eles, é Caninana, Se Não For Por Amor é o nome da música. Mais um nesse bloco musical ao som do Léo Foguete, deixo.
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0: Às 9 horas e 16 minutinhos, vem participando.
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0: Liberadíssimo, quero ouvir sua voz. Alô, bom dia.
3: Bom dia, Jaque.
0: Seja bem-vinda, Dalina.
3: Que Deus ilumine seu trabalho.
0: Amém.
3: Ilumine sua família.
0: Amém.
3: Ei, passa a música de Pablo.
0: Sim.
3: Qualquer uma, viu? Só pra eu curtir, cheiro.
0: Ok, Dalina, aquele abraço. Muito obrigado por sua participação. Daqui a pouquinho vamos navegar juntos, né, no sucesso do Pablo. Sempre bom ouvir Pablo, né? Então daqui a pouquinho tem pra nossa amiga Idalina curtindo nessa programação que chega junto com você no oferecimento Salão de Beleza Sônia e Edinaldo. 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Lembrando, você conectado durante toda a sua viagem, porque tem o Wi-Fi disponível para você. 9 horas e 19 minutinhos, por aqui muito mais sucesso. Daqui a pouquinho eu tenho Você Pede, eu toco na programação, mas vem chegando Diego e Vitor Hugo, tem um entregador de flor.

0: 9:28. Daqui a pouquinho, o próximo bloco musical tem sucesso e a gente curte. Daqui a pouquinho tem Natan, tem Zé Vaqueiro, Acorda e Lembro.
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0: Daqui a pouquinho tem esse sucesso, tem também música, o som do Tarcísio do Acordeon. Tem um beijo de varanda.
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0: Às 9:29, deixa eu mandar aquele abraço. Pra o amigo Pascoal Moraes, tá ligadinho, curtindo lá na cidade de Patos. Música pra hoje, Calcinha Preta, a gente curte no Você Pede, Eu Toco. Manda um alôzão pra Antônia Domingos, minha linda, tá curtindo, tá lá em Picuí, né? Adoro o seu programa, Jaqueline, valeu, Antônia! Vamos juntos, minha linda, e vamos ficar até 11 da manhã, porque tem muita música boa e tem mais uma participação do ouvinte, tá mandando áudio, bom dia.
2: Bom dia, minha
0: bem-vindo,
2: amiga.
0: Bem-vindo, seu Abdias.
2: Como é que tá você e família?
0: Tudo saúde, bem, amigo.
2: Deus abençoe você e família. Bom dia para todos os taperuaenses, povo bom de Taperuá, que Deus abençoe todo nós. Ô, Jaqueline.
0: Sim.
2: Por favor, se você achar aí a música de... Mão Branca, né? Bufo de Onum. É nova, né?
0: Se é nova?
2: Aí, tu toca pra oferecer aí pro
0: procurar aqui, hein, seu Abdias?
2: Taperuá, principalmente as famílias de galinha pra ele dançar, né? Por favor, Jaqueline. Bufo de Onum, a mão branca. Ele tem a mão branca, é baiano. É, não sei se já saiu aí. Se tiver, tu toca. Se tiver, toca aí qualquer outra, tá bom? Que Deus abençoe você mais uma vez, de família, e todos os taperuaenses, povo bom, agricultor, agricultora, que Deus abençoe a todos. Saúde e paz para todos. E até amanhã, se Deus permitir. Jaqueline Abichal.
0: Valeu, valeu, seu Abdias, aquele abraço. É pra toda essa turma, amigo. E alôzão aí pra sua esposa também, sempre na audiência, fazendo companhia, bom demais. Daqui a pouquinho, seu Abdias, a gente vai curtir o sucesso. Encontrei aqui, é Bufa de Anum, é isso? Edgar Mão Branca. Então vamos curtir esse sucesso daqui a pouquinho. É novo aqui na programação, hein? Às 9:31, faço uma pausa rapidinho aqui para o nosso bloco de intervalo comercial. Na volta, muito mais sucesso.
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7: Chegando em mais um bloco musical, ao som do Natan, Zé Vaqueiro, Acorde e Lembro. Pra você que chega agora, meu bom dia.

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2: Primeiríssimo lugar em audiência, hein? E tá aí, sucesso pra você. É o som do Wesley Safadão. Música boa, 1 centímetro. É, sucesso do ouvinte. Alô, seu Abdias. Tá aí, pediu, curtiu, né? O que você pede, eu toco. São 9h54. Trazer aquela participação do ouvinte.
3: Você está comprando?
2: Alô, Josélia, bom
3: pra
2: dia.
3: Mim, pra mim, Geraldo, meu Felipe. Alice, Vinícius, okay. Maria Thiago, Anjo, não esqueça de Anjo não, viu?
2: Certo.
3: Isso, povo Maria Alice, viu? Tá bom, fique com Deus, bota a música Amado Batista aí pra mim.
2: Ok.
3: Tô escutando bem pertinho do rádio, viu? Tá, fique com Deus, Jesus abençoe. Até amanhã. Amanhã não sei se você trabalha, né, mas até sexta-feira, né? Tá, bom, amanhã é feriado, fique com Deus, Jesus abençoe. Tchau, bom trabalho, tchau.
2: Valeu, aquele abraço, Josélia. Alusão aí para o seu esposo, alusão para essa turma ligadinho, né? Seus familiares, seus amigos. Daqui a pouquinho tem Amado Batista na programação. Mandou um alusão aqui para o Chicão. Alô, Chicão, tá curtindo em Areal? Abraço, excelente quarta-feira, bem abençoada para você também, tá bom, amigo?
4: Bom dia, Jaqueline.
2: Bom dia, Célia.
4: De Guarulhos, São Paulo. Passando aqui para desejar uma boa quarta-feira para você, para Dona Marisa, para minhas irmãs que moram aí em Itaperuá, para minha família aqui em Guarulhos. Um beijo, minha linda.
2: Valeu, valeu, Célia. Muito obrigada por me permitir ouvir sua voz. Um excelente quarta-feira aí pra toda a sua família, tá certo? Muito obrigada por movimentar aqui a programação.
4: Bom dia, Jaqueline.
2: Bom dia, tudo bem?
4: Sou Osana, aqui de Santa Luzia.
2: Bem-vinda, Osana.
4: Estava no celular, para escutar sua voz. Uma maravilhosa.
2: Boa.
4: Estava no celular, né? Mandei ajeitar.
2: Agora sim.
4: Aí, só escuto por a Rádio Net, né? Eu baixei a Rádio Net. Eu escuto muito essa rádio maravilhosa.
2: Inteligente você, viu, Osana?
4: Tem uma música. Clima de São João, né? Tá em São João, música de São João.
2: Sim.
4: Estou aqui arrumando a minha casa, curtindo essa rádio maravilhosa. Um abraço pra você, bem apertado. E uma boa quarta-feira pra você. Tchau, fica aí com Deus.
2: Valeu, valeu, Osana. Olha, inteligente, Osana aí. Já consertou o celular, já baixou a Rádio Net, já tá curtindo. E eu que agradeço o carinho da sua audiência, minha linda. Vamos curtir o forrozinho bom. Daqui a pouquinho tem o Estação Forró. Isso mesmo. Muito forró do bom pra gente arrastar o pé, já se aquecer, já se preparar aí pras festas juninas. Então, você que quer curtir um forrozinho bom, fala pra mim aí, manda um áudio ou manda sua mensagem de texto e fala qual forrozinho que você gostaria de curtir aqui no Estação Forró. Vai mandando que daqui a pouquinho a gente vai dançar muito forró, tá certo?
5: Muito bom, muito obrigado, Jaqueline, por ter atendido, porque você, Zé Camilo, estuou. Ele hoje dançou muito.
2: Com certeza.
5: Puxada, né?
2: É.
5: Falou, Jaqueline, que Deus abençoe mais uma vez.
2: Amém.
5: Um abraço. Minha esposa tá mandando um abraço.
2: Abraço pra ela.
5: Pra você e família, tá bom? Tchau.
2: Tchau, tchau, valeu. Deixa eu aqui mandar um alusão pra o Marcos Paulo, é o famoso Marcão lá em Sumé. Alusão pra o Vianney Joe lá em São Mamede. E um alusão pra o amigo Wagner Serralheiro, passando pra pedir música de Legião Urbana. Bom trabalho pra nós, viu, amigo? Tamo juntos e muito obrigado sempre por todo o carinho. Nessa programação que segue com você, mas sempre recebendo aquele total oferecimento. 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E por aqui vão trazendo muito mais sucesso. Daqui a pouquinho a gente continua com aquela participação do ouvinte, mas na sequência vem chegando mais uma. Tocando em todas as rádios, tem Mara Pavanelli, em Vaqueira e Raíssa é Rodada, queria falar desse amor.
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1: Agora 10 horas e 13 minutos. Nessa grudadinha, mais grudadinha em você. Onde quer que você esteja, no seu carro, em casa, no seu trabalho. Bom demais estar aí com você. Por aqui eu vou seguindo, gente, trazendo aquela participação do ouvinte. Tá mandando áudio, tá movimentando. Deixa eu acompanhar aqui os nossos áudios. Bom dia.
2: Bom dia, Jaqueline.
1: Bem-vindo.
2: Aqui é o Antônio Roberto, aqui Sim. do Intermares, em Cabedelo, curtindo o seu programa.
1: Bom demais.
2: E mandando um abração aí pra minha irmã Sidney Vitinho, aí em Itaperuá.
1: Certo.
2: E José Damião, o mestre Zé da Gata, lá em Xerém, Rio de Janeiro. Também para o José Graciano. E também para Lia, que está em Bacabal, Maranhão, curtindo o teu programa.
1: Alôzão, então, para toda essa turma, para os seus familiares. E Antônio, muito obrigada pela audiência. Tem mais um áudio chegando. Bom dia.
3: Passamos Gaia Verde para me assistir, só para me assistir. Um abraço. Mas é.
1: Valeu, mas é aquele abraço. É, tá curtindo, bom demais, hein? Por aqui, seguindo 10 horas e 14 minutinhos, tem mais um áudio, bom dia.
4: E você passou uma música de forró do Estreito Modesto.
1: Sim.
4: A oferecer minha amiga Geralda, a Pedro, a Uau.
5: Tudo que você precisa, dona de casa,
4: pra minhas filhas.
1: Certo.
4: E pra todos, todos amigos. E amiga, e você, Jaqueline, você é locadora, nota mil. Valeu, Jaqueline.
1: Valeu aquele abraço. Muito obrigada pelo seu carinho. Daqui a pouquinho vamos navegar junto no Estação Forró. Muito forró, então já vai preparando, faixa o sofá da sala, ajeita os móveis de casa pra gente se aquecer, se preparar aí pras festas juninas. Então dá tempo, vai mandando pra mim aqui qual sucesso, qual forrozinho bom que você deseja curtir aqui no Estação Forró. Minha amiga Célia Nunes já mandou um forrozinho aqui pra o Estação Forró, não é isso?
6: Oi, Jaqueline, aqui é Célia Nunes de Guarulhos, São Paulo, novamente. Então, no forró, eu quero ouvir a Amazã, Espetinho da Galega.
1: Combinado, então. Então, vai ter aí o Amazã, vai ter os três do Nordeste, vai ser bom demais, tá certo? 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
1: É a música do ouvinte. É Calcinha Preta, juntinho com Gustavo Lima. 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
0: Às 10 horas e 26 minutinhos, tenho que seguir, é o Estação 87. É, vou por aqui navegando no sucesso, me perdendo aqui no tempo, mas é bom demais, né? Deixa eu aqui trazer aquela participação do ouvinte, tá movimentando o WhatsApp, cadê, bom dia.
2: Ô Jaqueline, você vai inventar esse programa aí. Daqui a pouquinho forró.
0: É, mês de junho chegou, seu
2: Abdias. Eu já pedi a forró agora que eu vou pedir, né?
0: Ah, maravilha, então.
2: Não é bom não, Jaqueline, que eu vou te abusar, hein?
0: Pode mandar forró.
2: Falou, Jaqueline. Forró é bom, eu gosto de forrózinho.
0: É, o Estação Forró já é pra isso, seu Abdias. É pra gente dançar muito forró. Então tem um forrózinho aí que você quer curtir. O Estação Forró estará no ar daqui a pouquinho, tá certo? Muito forró pra gente dançar, arrastar o pé. É mês de junho, seu Abdia. Mês de junho é mês junino, é festa junina, então chama o forrozinho bom, né? Que a gente curte. Tem mais um ouvinte chegando, bom dia.
3: Bom dia, Jaqueline.
0: Bem-vindo, Edinaldo.
3: Um ótimo dia abençoado e iluminado.
0: Amém.
3: Para você e para todos os taperuaenses.
0: Sim.
3: É, e dizendo que eu estou enviando essa música aí em homenagem à seleção brasileira.
0: Ok.
3: É, e breve sairá o videoclipe. Certo? É uma música, é um pagode e que também está disponível em todas as plataformas digitais.
0: Isso.
3: Espero que agrade e que todos os amigos conterrâneos taperoaenses possam curtir.
0: Vamos curtir.
3: Compartilhar e mandar também para aqueles que moram fora da nossa cidade. Certo? Agradeço de coração a todos vocês que colaboram com o meu trabalho, que curtem o meu trabalho e principalmente a minha família e a nossa Taperoá FM, que faz uma divulgação tão boa e valoriza os nossos artistas culturais. Deus abençoe a todos.
0: Valeu, Edinaldo. Aquele abraço pra você. Deixa um abraço carinhoso aí pra amiga Sônia nesse momento nos trabalhos, né? Daqui a pouquinho vamos navegar. É lançamento, tá? É lançamento aqui na programação pra Frente Brasil. Chegou aí o ano da Copa do Mundo. É, esse mês tem grandes jogos aí pra acontecer. Então daqui a pouquinho vamos trazer sucesso pra Frente Brasil na voz do Edinaldo Batista. Segue lá nas redes sociais e acompanha o sucesso. Eu já acompanhei. Olha, tá demais. Bora curtir, bora compartilhar. Gente, seguindo às 10 horas e 29 minutinhos no oferecimento lá em Miguel, onde tem de tudo, brinquedos, óculos de sol, utensílio para o lar, recarga personalizada, xerox em plastificação, segunda via, conta de água e de luz e aberta aos domingos, manhã, tarde e noite, organização Miguel, Doca e Neide. 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Então tá imperdível, né? 10 horas e 31, daqui a pouquinho, logo após o intervalo comercial, eu volto. Mas eu volto no Estação Forró.
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6: 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Agora 10 horas e 36 minutos. E aí, tá preparado? Bora juntinhos navegar em muito forró do bom na música do ouvinte, chegando pra você a partir de agora o Estação Forró.
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6: Já está no ar, começando com ele, Amazão, espetinho da Galega.
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0: Wesley Safadão, seis cordas, baião de dois, cavalo lampião. É o Estação Forró, mais 10 horas e 53 minutos. Teve Amazão, teve Santana, Limão com Mel, os três do Nordeste, música do ouvinte, né? E agora eu vou trazer a última participação aqui no programa, que tá chegando ao finalzinho, não é isso? Nesse clima, nesse forrozinho bom, trazer a participação dela, Sônia, minha linda, bom dia pra você.
1: Bom dia, Jack, bom dia a todos que fazem a Rádio Tupelo FM. 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
0: 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Valeu, minha linda. Mandou um recado, hein? Isso mesmo, gente. 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Eu não perco tempo, não.

Às 10 horas e 55 minutinhos, o programa Estação 87 tá chegando ao finalzinho, minha turma. E o coração apertadinho, né? Querendo ficar só mais um pouquinho, mas tenho que ir cumprir horário, né? Tem a próxima programação, por aqui eu fico. Obrigada, meu Deus, muito obrigada por mais esse dia, mais essa Estação 87 no ar. Agradecer a você do outro lado, o carinho da audiência, a sua companhia. E a gente volta amanhã no feriadão, né? A gente se encontra juntinho às 9 da manhã e por aqui fica a última de hoje, ao som dele. Edinaldo Batista, pra frente, Brasil! Tchau, tchau e até lá!

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Bom dia a todos, são 11 horas e 16 minutos aqui na Rádio FM Taperuá, 87.9, a rádio aqui do seu programa, né, Tá Na Hora, onde nós iremos aí abordar um tema muito maravilhoso, que é sobre os sicômoros. Então, quando se fala em sicômoros, né, todos estão perguntando o que é sicômoros. Então vamos aí aprender essa noite, essa manhã, sobre essa árvore, que está baseada lá em Lucas capítulo 19, onde Zaqueu, ele procura subir nessa árvore. Então vamos saber hoje o motivo de que Zaqueu, né, desejou rapidamente subir nessa árvore. A Bíblia diz assim, Zaqueu, em Lucas capítulo 19, entrando em Jericó, atravessava Jesus a cidade. Eis que um homem chamado Zaqueu, maioral dos publicanos e rico, procurava ver quem era Jesus, mas não podia, por causa da multidão, por ser ele de pequena estatura. Então, correndo adiante, subiu a um sicômoro, a fim de vê-lo, porque por ali havia de passar. Quando Jesus chegou àquele lugar, olhando para cima, disse-lhe: Zaqueu, desce depressa, pois me convém ficar hoje em tua casa. Ele desceu a toda a pressa e o recebeu com alegria. Todos os que viram isto murmuravam, dizendo que ele se hospedara com homem pecador. Entre mentes, Zaqueu se levantou e disse ao Senhor: Senhor, resolvo dar aos pobres a metade dos meus bens. E se em alguma coisa tenho defraudado alguém, restituo 4 vezes mais. Então Jesus lhe disse: hoje houve salvação nesta casa, pois que também este é filho de Abraão, porque o Filho do Homem veio para buscar e salvar os perdidos. Oremos, Pai, nós te agradecemos, ó Deus, por essa oportunidade de estar trazendo o teu evangelho a toda a criatura, a todos, Senhor, que desejam esse Deus maravilhoso. Por isso, meu Senhor, que esta manhã o Senhor possa abrir as portas, Senhor, que estão fechadas para cada um, Senhor, que estão com seus problemas e que precisam resolvê-los. O Senhor, como Pai, se o Senhor tiver essa vontade maravilhosa que nós conhecemos de usar a misericórdia, de usar a graça e mudar, Senhor, os percursos da vida de cada um, de acordo com a tua vontade. Te peço também, Pai, pela saúde de todo o povo taperuaense e todo o pessoal da redondeza, nos sítios vizinhos. Abençoa também, Pai, o sítio Salgado, né? O sítio Aramatá, o sítio da Marcação, né? O sítio Taquixaba, Mineiro da Volta. Então, vários, Pai, sítios que a gente que tem aqui em Taperuá. O Senhor esteja todo localizado, não só eles também, mas todos que estão ouvindo essa rádio, para esse canal, o Senhor vai fazer com que seja usado para glorificar o teu nome, através da tua salvação, que está em Jesus Cristo, o teu Filho. É isso que eu te peço essa manhã, no nome de Jesus, amém. Então, meus queridos ouvintes desta rádio, sicômoro o nome grego é Ficus sicômoros, conhecida pelos nomes comuns de sicômoro. Sicômoro, figueira doida ou figueira do faraó. É uma espécie de figueira de raízes profundas e ramos fortes que produz figos de qualidade inferior, cultivada no Médio Oriente em partes da África há milênios. Então, nós vemos aqui que Zaqueu sabia o que estava fazendo. Veja que vamos falar desse homem chamado Zaqueu. No versículo 1 diz assim: entrando em Jericó, atravessava-se Jesus a cidade. Então vemos aqui o primeiro foco: Jesus. Quando falamos de Jesus, a pessoa de Jesus, estamos falando unicamente do Filho de Deus. Também trazemos essa pessoa de Jesus como o próprio Deus
vivo, em carne. A Bíblia diz lá em João capítulo 1 que ele se fez carne e habitou entre nós. Veja, irmãos, que Jesus, ele com certeza, como Deus, como ele fez o ser humano, como ele fez Zaqueu, ele prepara para Zaqueu o seu encontro. Não foi Zaqueu que se preparou para Jesus. Foi Jesus que se preparou para Zaqueu. Só que Zaqueu não sabia. É como esta manhã. Às vezes você vai dizer assim, ah, eu vou me preparar para Jesus. Quando eu parar de beber, quando eu parar de fumar, quando eu tiver feito essas coisas erradas, eu parar, aí eu vou atrás de Jesus. Você não se prepara porque não tem como. Você não tem controle sobre a sua vida. O controle está todos nas mãos de Jesus. Jesus é quem controla a nossa vida, é quem controla o mundo, é quem controla o inferno, é quem está no céu com Deus. Jesus está com o controle de tudo que nós conhecemos, o sol, a chuva. Por isso que muitas pessoas dizem, ah, o inverno vai começar, e muitas vezes o inverno não começa. E eles dizem, ah, o inverno terminou, e aí o inverno começa. Porque o controle não é do homem, não pertence ao homem, pertence a Deus. Ah, vai acabar o mundo e o mundo continua. Ah, fulano vai morrer e acaba, tem uma cura e começa a viver de novo. Porque está tudo sob o controle de Jesus. E é esse mesmo Jesus que preparou Zaqueu para esse grande encontro com ele. Jesus sabia o que estava fazendo, porque Zaqueu, ele não tinha um bom testemunho. Zaqueu era um homem rico, cobrava impostos. Zaqueu frustrava muitas famílias, né? Principalmente aquelas famílias pobres, que não tinham condições de pagar os seus impostos. Zaqueu, agora para Jesus, ele não tinha como você olhar pela visão humana, a ótica humana, não tinha como Zaqueu se salvar. Porque Zaqueu não tinha fazia parte de Deus. Zaqueu não fazia parte de Jesus. Na visão ótica humana. Mas na visão de Deus não fica assim, meu querido. A visão de Deus é muito diferente. Porque Jesus olha o teu coração. Jesus olha a tua vontade. Jesus olha o teu desejo. Jesus olha o que você, qual o teu compromisso que você quer ter com Ele. Porque você vai ver que se fosse assim na ótica normal, teria muitos crentes, né, que fariam com alegria a obra de Deus. Você sabe que não é assim. Teria muitos católicos também que fariam a obra de Deus magnificamente, mas também não funciona assim. A ótica de Deus é diferente. Ele olha o teu coração. A Bíblia diz que Samuel foi atrás dos filhos de Jessé, porque Deus tinha escolhido um dos filhos de Jessé para ser rei de Israel. Quando chega lá, era um profeta de Deus, ele ouvia a voz de Deus, ele tinha contato com Deus, ele sabia muito dos céus, da vida de Deus, sabia quem era Deus, através da sua palavra, das suas escrituras. Só que ele não conhecia Deus. Talvez você até veja falar de Jesus através da Bíblia. Talvez você veja falar de Jesus através das religiões, das igrejas. Mas você não conhece Deus ainda. Veja que quando Samuel chega em Jessé e diz, traz teus filhos. E que trouxe os filhos. Samuel se agradou até de um, tinha uns mais bonitos, uns mais fortes, guerreiros. Aí Deus, ele disse, Senhor, qual é deles? E Deus disse assim, nenhum deles. Aí disse, Jessé, Deus mandou vir aqui consagrar o teu filho, derramar o óleo, dar unção no teu filho, e cadê? Tu tem mais algum filho? E Jessé disse, eu tenho um que está lá nos campos, cuidando das ovelhas. Após traga-me ele aqui, trouxeram, e era Davi. E Deus disse a Samuel, olha Samuel, eu não vejo como os homens veem, porque eu vejo o coração.
Tanto é que lá em Romanos, a Bíblia diz no capítulo 10, no versículo 9 e 10, que se confessarmos e crermos, seremos salvos. Mas se confessarmos com a boca, olha só, e crermos no coração, seremos salvos. Veja que há um parâmetro de entendermos que é pela boca e pelo coração que chega ao céu. Confessando os nossos pecados, pedindo perdão a Deus, procurando se purificar, se santificar a cada dia, para chegarmos mais perto do Senhor. E veja que Zaqueu fez essa preparação. Jesus já tinha ido, Jesus estava preparando já. No versículo 2, eis que um homem chamado Zaqueu, maioral dos publicanos e rico. Veja que a Bíblia, ela faz questão de pronunciar, né, de pronunciar que Zaqueu era maioral dos publicanos e rico. Veja, Zaqueu era maioral dos publicanos e rico. Porque a Bíblia faz questão de dizer isso. Por duas coisas, meus queridos. Primeiro, mostrando que não é porque você é rico que não pode ir para o céu. Que não é porque você é pobre que não pode ir para o inferno. Tanto o rico pode ir para o céu e o pobre pode ir para o inferno, como o pobre pode ir para o céu e o rico pode ir para o inferno. Porque não cabe a parte financeira sua, seus status. O que cabe para Deus é o teu coração. Repito mais uma vez, é o seu coração como está diante de Deus. Como é que você está pensando em Deus agora nesse momento? O que é que você tem de conhecimento de Deus neste momento? Por que você se preocupa com tantas coisas do mundo e se esquece que você tem que se preocupar primeiramente com a tua vida e com Deus? Às vezes nós deixamos, se preocupando com muitos problemas, como foi lá em Marta e Maria. Marta preocupada com a cozinha, preocupada com os afazeres. Jesus dentro de sua casa, como visitante ilustre. E seus discípulos. Mesmo assim, Marta não estava preocupada com Jesus, mas estava preocupada com a segunda parte de Jesus, que era o que ele deveria comer na hora do almoço. Qual era o gosto dele? Deixar a comida cheirosa para Jesus. Mas se esqueceu que lá em Mateus capítulo 6, versículo 33, diz assim: buscai em primeiro lugar o reino de Deus e a sua justiça, e as demais coisas vos serão acrescentadas. Maria escolhe a melhor parte. Ela escolhe aprender de quem é Deus. Ela ouve as palavras de Jesus. Ela acha bom Jesus estar falando. Ela fica feliz, em paz, estando ali nos pés de Jesus. E é isso que Jesus quer de cada um de nós, cada ser humano, por mais ruim que seja, por mais rico que seja, por mais pobre que seja, por mais pecador que seja, Jesus não quer saber. Ele quer saber se você quer Ele. A decisão sua é esta. Quer ou não quer? Vai servi-lo ou não vai servi-lo? Vai procurar ter conhecimento dele ou não? É uma busca, meus irmãos, interessante atrás de Jesus. Então intensifique-se na correria para ver, para conhecer Jesus. Ele era o maioral dos publicanos, era alguém grande e era rico. Jesus faz questão de dizer que era rico. Sabe por que ele faz dizer que era rico? Porque Jesus teve um encontro com outros ricos, e principalmente com um jovem rico. E o jovem rico disse: Senhor, o que eu faço para entrar no teu reino? E Jesus disse, olhou para ele, o amou e disse: vende tudo o que tu tens e dê aos pobres, e terás um tesouro no céu. Jesus disse assim: olha, o tesouro aqui se corrompe. O tesouro aqui, os ladrões vêm e levam. O tesouro aqui vai ficar aqui, mas o tesouro no céu você vai ter para sempre. Só que ele não sabia que o tesouro no céu não era dinheiro. Para que você precisa dinheiro no céu? No céu, o tesouro lá é Jesus. Ele disse: olha,
Tu não quer trocar teu dinheiro por mim, não. Tu não quer trocar tua riqueza por mim, não. Tu não quer trocar teu Deus por mim. Deixa esse teu Deus e vem adorar eu, que eu sou o Deus verdadeiro, o Deus vivo, o Deus que morreu na cruz, o Deus que ressuscitou ao terceiro dia e o Deus que está vivo. Mas o jovem, o Deus que eu estou falando dele, era o Deus Mamon, que era o dinheiro. E o jovem rico diz, olha para ele, se entristece e sai calado. Calado, sem dar resposta. Sabe por quê? Ele não veio procurar Jesus. Ele queria acrescentar a sua riqueza. E a riqueza do céu não se acrescenta com a da terra. Porque o que tu ligar na terra terá se ligar no céu. Tu desligar na terra, vai se desligar no céu. E esse jovem desligou-se de Jesus na terra. E com certeza ele foi desligado também no céu. O nome dele não vai estar no livro da vida. Então, Zaqueu não. Zaqueu era rico também. A Bíblia menciona que ele era rico. Mas Zaqueu era um rico diferente. Zaqueu era um rico que não estava preocupado agora com a sua riqueza, porque ele estava agora atrás de Jesus, atrás desse Deus. Zaqueu, ele não está atrás de cura. Zaqueu não está atrás de benefícios. Zaqueu não está atrás de prosperidade. Zaqueu não está atrás, meus amigos, de tanta coisa que a gente procura. Zaqueu estava atrás realmente de Jesus. Veja, versículo 3, procurava ver quem era Jesus. O que ele queria fazer era ver Jesus. Ele queria ter esse encontro com Jesus. Mas não era um encontro qualquer, era diferente. Ele estava angustiado por Jesus. Ele deixou tudo por Jesus. Ele estava cumprindo um dos grandes mandamentos. Amar a Deus sobre todas as coisas. Ele estava atrás de Jesus. Ele estava para ver Jesus. Veja que diz assim: ele procurava ver quem era Jesus. Será que você tem sido assim, meu querido ouvinte desta rádio? Você tem procurado ver quem é Jesus? Não tem ficado só ouvindo quem fala de Jesus? Porque eu estou falando de Jesus, mas a Bíblia, ela diz quem é Jesus. Ela leva você ao encontro com Jesus. É esse o segredo de você ter uma vida diferente, uma vida alegre com Jesus, uma vida triste, mas com Jesus, uma vida rica com Jesus, uma vida pobre com Jesus. O que importa? Mas estar com Jesus é a maior riqueza do mundo, porque Jesus é diferente da riqueza. Jesus é diferente, meus irmãos, da alegria. Jesus é diferente de qualquer coisa, porque Jesus, é o eu sou. E pronto. Então, quando procuramos ver quem é Jesus, alguma coisa iremos encontrar. Mas ele diz, a Bíblia diz que ele, mas não podia. Sabe por que ele não podia? Moda a multidão. Talvez você não tenha encontrado Jesus ainda por causa de pessoas dizendo que para quê? Não precisa. Tu tem tua religião. Tu tem tua igreja, para que ir atrás de Jesus? Mas temos que entender, meus irmãos, que Jesus não é igreja. Jesus não é religião. Jesus não é placa de igreja. Jesus é Jesus. E isso basta. A Bíblia diz que Filipe, em João 14:8, pergunta para Jesus: Senhor, como saberemos quem é o Pai? Jesus diz: mas Filipe, estás comigo todo este tempo e ainda não viste o Pai? Vocês estão entendendo que Jesus é suficiente para nós? Não há necessidade de mais nada você tendo Jesus. Porque você tendo Jesus, ele vai suprir todas as tuas necessidades. O problema é que você pensa que tem Jesus e não tem. Por quê? Porque ele não procurou ver quem é Jesus. Zaqueu sim.
Porque todos têm uma religião. Mas aqui eu não quis saber da religião. Procurava ver quem era Jesus, mas não podia por causa da multidão. Mas tinha outro problema também que afastava Zaqueu de ver Jesus. Ele era baixinho, pequena estatura. E vocês sabem, meus queridos, que quando nós somos pequenos, baixinhos, quando nós crescemos, né, nós somos pessoas mangam muito da gente, ou da estatura. Não é verdade? E aí ele tem esse preconceito com ele. E quando ele chega que não vê que pode passar uma da multidão, mas ele queria Jesus. Ele procurava Jesus. E ele vê o sicômoro. Sicômoro era uma videira. Uma videira diferente, uma videira com raiz forte. Ele procura a árvore forte. Ele procura subir na árvore. A Bíblia diz que ele diz assim: eu sou a videira. João 15. Eu sou a videira. Ele sobe na videira. Ele não olha para a multidão. Ele não olha mais para os seus problemas. Porque Zaqueu tinha esse problema com ele. Era rico, mas era baixinho. Ele não olha para o problema da sua estatura. Ele não olha para o problema da multidão. Porque o problema é que muitos não querem conhecer a Jesus. É porque vão sempre encontrar um problema e uma desculpa para não ter encontro com Jesus.

Zaqueu não quis saber não. Zaqueu podia ser igual a você. Ah, eu não vou porque... Não, eu tô com preguiça. Eu não vou porque isso, porque aquilo. Sempre temos uma desculpa. Mas Zaqueu não procurou desculpas para encontrar-se com Jesus. Ele não procurou desculpa para conhecer quem era Jesus. Ele queria ver quem era Jesus. Ele olha para a árvore e não tem pena. A Bíblia diz que ele sobe ligeiro na árvore. Olha, ele nos mostra, irmãos, que todos que vão subir numa árvore, né, sobe com cuidado, mais devagar. Zaqueu não. Zaqueu estava muito preocupado. Zaqueu estava com muita vontade. Zaqueu precisava conhecer esse Jesus. É isso que está faltando em você esta manhã. Ter essa vontade de volta. De conhecer de novo Jesus. Ah, Jesus. Jesus, ah, Jesus. Como é bom voltar ao primeiro amor. Você que é crente, que saiu da igreja, desviou-se. Você que é crente, que está fraco na fé. Você que é crente, que está magoado, coração ali. Você que é crente, que está com rancor. Você que é crente, que não quer perdoar. A Bíblia diz que Jesus não é assim. E Ele olha esse teu coração. E quando Ele olha esse teu coração, Ele vai ver um coração fingido, hipócrita. Ele diz para os fariseus, fariseus hipócritas, por fora, bonito, mas por dentro, podre. Ele quer que a gente pare com essa hipocrisia. Seja verdadeiro com Jesus. Porque Zaqueu queria ver que era Jesus. E ele ia encontrar agora um homem direito, um homem sincero. Jesus é verdade pura. E quando encontramos isso, meus queridos, aquela mágoa que nós temos tem que sair do nosso coração. Ela não pode ficar lá dentro. Jesus não aceita isto. E se ele não aceita, como você pode ter uma convivência com ele? Como é que é seu dia a dia com Jesus se você tem raiva de alguém, tem ódio de alguém? Como é que você pode, meu querido, dizer que é filho de Deus se você não quer perdoar? Se o próprio Jesus ensinou isso lá na cruz. Ele olha para todo mundo que machucou ele e diz, Pai, perdoa-lhes porque eles não sabem o que fazem. Então a necessidade da gente querer realmente conhecer Jesus. Zaqueu procurava ver quem era Jesus. E sobe no sicômoro. O sicômoro foi a solução para Zaqueu. O sicômoro pode ser a solução para a tua vida. Porque o sicômoro é a videira. A videira é Jesus. Jesus que se quer que você vá até Ele. Ele quer resolver este teu problema. Ele quer resolver a tua solução para esse teu problema. Jesus, meus queridos, quer abrir a porta para que você passe. Jesus quer você. Porque Jesus quer ter compromisso com você. Jesus quer ter relação com você. Relação íntima. Ao ponto de você ser feliz com Ele. Fazer uma aliança com Ele. E Ele te levar eternamente com Ele. Quando chegar o teu dia. E então Zaqueu vê a multidão. Zaqueu não presta mais atenção à multidão. Zaqueu vê pelo seu tamanho. Mas Zaqueu vê a árvore. Ele corre depressa. E sobe na árvore. Porque o propósito de Zaqueu era conhecer Jesus. E quando nós temos um propósito com Deus, as coisas mudam. Veja agora que... Então correndo subiu a um sicômoro a fim de vê-lo, porque por ali havia de passar. Mas agora no versículo 5 em diante, até aqui era Zaqueu, a história era com Zaqueu. Mas quando nós temos um propósito, quando nós queremos algum compromisso com Deus, quando nós conhecemos, Senhor, eu quero te conhecer, eu quero te ver, Senhor. Eu quero saber quem é esse Deus que morreu por mim naquela cruz. Eu quero saber quem é esse Deus que me amou tanto sem eu merecer. Eu quero saber quem é esse Deus que está me livrando de ir para o inferno e levando para perto dEle. Eu quero saber quem é esse Jesus. Quem me ama sem eu prestar? Jesus deixa a multidão, olha só. Jesus deixa a multidão. Por quê?
Quando Jesus chegou àquele lugar, olhando para cima, disse-lhe: Zaqueu, desce depressa, pois me convém ficar hoje em tua casa. Veja que Jesus esquece a multidão. Sabe por quê, meus irmãos? Sabe por que ele deu atenção a Zaqueu? Sabe por quê? Porque ele viu no coração de Zaqueu um convertimento. Ele viu no coração de Zaqueu um amor por ele. Ele viu no coração de Zaqueu um propósito. Ele viu no coração de Zaqueu que não tinha problema que o afastasse de Jesus. E é isso que ele está procurando. João 4:26. Estou procurando adoradores que me adorem em espírito e em verdade. Ele viu um adorador. E olha que Zaqueu não estava salvo ainda. Mas Zaqueu estava no caminho. Jesus olha para Zaqueu, imagino que a multidão ficou triste, com raiva. Mas sabe por quê, meus irmãos? Aquela multidão estava indo atrás de peixe e pão. Aquela multidão estava indo atrás das curas. Aquela multidão estava indo atrás de curiosidade, ver as curas. Aquela multidão só não estava indo ali por Jesus. Mas Zaqueu era um. Era um contra a multidão. Então você, seja você contra essa multidão de pecados. Seja você contra essa multidão que te afasta de Deus. Seja você contra essa multidão de não querer conhecer, de não ler a Bíblia. Peça a Deus para ficar forte, coragem, se levantar. Você que está caído na fé, comece a buscar esse Jesus. A Bíblia diz que Zaqueu, Jesus, quando ele chegou àquele lugar, olhando para cima, disse-lhe: Zaqueu, desce depressa. Pois do mesmo jeito que Zaqueu subiu, ele desceu. Veja, irmãos, como é lindo essas coisas de Deus. Porque ele estava querendo a todo prazer, a todo gosto. É isso que Jesus quer ver em você, meu querido ouvinte. Você tem esse prazer que Zaqueu teve de conhecer Jesus. Não tem outra forma de conhecer Jesus se não for pela palavra. Um pastor pode pregar, mas pode pregar, está pregando errado, você não sabe. Mas a palavra não. Vai ser sempre verdadeira. Estude a palavra. Vá nas EBDs que tem estudo da palavra. E vá verificando se seu pastor está pregando aquilo que está escrito mesmo. Se for, amém. Está pregando a verdade. Zaqueu, desce depressa, pois me convém ficar hoje em tua casa. Ele desceu a toda pressa. Veja no versículo 6 que ele afirma: Zaqueu, meu amigo, acho que botou 100 por hora descendo naquela árvore, porque ele queria Jesus. Eu pergunto para você essa manhã: você quer Jesus? Você quer Jesus? Não vai me dizer assim: ah, pastor, não estou preparado não, porque é justamente isso, é a multidão que está, essa multidão, ou seja, é um problema para você. Jesus não pode ser problema, pelo contrário, Jesus é a solução para a tua vida. Ah, porque eu sou pequenininho, sou baixinho, sou feio, sou isso, sou aquilo. Não, Jesus não está nem aí com isso, não. Ele quer você. Zaqueu desceu depressa, porque Zaqueu queria isso, Zaqueu estava preparando isso. Só que Zaqueu não sabia que era Jesus preparando Zaqueu para ele. Jesus está te preparando já para ele. O que está faltando em você é tomar a decisão como Zaqueu tomou. Desce do sicômoro. Vai depressa teu encontro com Jesus. Não demora, meu querido, não demora. Você já está perto, está no sicômoro, está na videira. Reconheça agora e corra para Jesus. Não diga que eu estou pronto, porque isso é com Jesus. Apenas confie nele, entrega a tua vida a ele, confia nele. Sabe que ele aí faz o resto. Está lá no Salmos 37,5. Entrega teu caminho ao Senhor, confia nele e ele tudo fará. Então não fica aí perguntando: ah, pastor, mas eu não presto, eu não valo nada, eu sou um cachaceiro, eu sou isso. Não interessa. Faz, confie nele, faça a sua parte. Qual é que ele está pedindo? Que você entregue a vida a ele. Faça isso. E deixe o resto com ele, que ele vai fazer a obra em tua vida. Está lá em Filipenses capítulo 1, versículo 6. Né, que começou a obra, vai terminar. Então veja. Todos os que viram isto murmuravam, dizendo que ele se hospedara com um homem pecador. Não fique preocupado com o povo vão dizer: ah, pastor, eu quero ser crente, mas estou com vergonha dos meus amigos. Vão dizer: pia, o crente, ah, depois que fez tudo errado, agora é crente. Não,
Sempre teve isso desde antes. Olha só, quando Jesus, quando Zaqueu quis Jesus, Zaqueu queria ser um crente, aí a multidão começou a

Jesus, tanto Jesus, tava tão angustiado para querer Jesus. Ele queria muito Jesus, ele queria conhecer Jesus, principalmente que Jesus chamou para ir entrar na casa dele. E ele diz logo: Senhor, eu quero dar metade do que eu tenho para os pobres. E se Jesus pedisse assim, dê tudo, ele dava. Ele dava, ele não estava mais pegado ao dinheiro mais não. Ele não estava pegado mais ao mamão mais não. O Deus mamão. Ele tinha desligado da riqueza. A riqueza para ele era só momentânea. O tempo que ia passar mesmo, ele ia aproveitar aqui dali com a riqueza mesmo. Até quando morreu, morreu e ia embora. Mas ele ia aproveitar, ele não estava. Ele estava por dentro de tudo. Porque ele queria Jesus. E se em alguma coisa tenham defraudado alguém, restitui 4 vezes mais. Vezes 4 vezes mais. Ele estava querendo fazer o quê? Ele queria Jesus, ele queria buscar Jesus. Ele não estava olhando para as coisas que estavam ao lado dele, não. Com certeza, quem é rico tem muitos problemas. Muitos. Principalmente financeiros, de saúde. Mas aqui eu não estava preocupado com nenhum deles. A preocupação dele estava lá em Mateus 6,13. Buscar em primeiro lugar o reino de Deus e a sua justiça e as demais coisas vos serão acrescentadas. Ou seja, Deus acrescentando. Mas veio o que Jesus disse a ele. Então Jesus lhe disse: hoje houve salvação nesta casa, pois que também este filho é de Abraão. Então o Jesus decreta a salvação de Zaqueu. Jesus não veio só para curar não, meu querido. Jesus não veio só para te alegrar não, tua vida. Ele veio para dar um presente muito maior do que você imagina. A salvação. Ele quer te levar para o céu. Ele não morreu atrás daquela cruz, não apanhou daquela cruz por nada. Ele quer te salvar. Então, entrega teu caminho ao Senhor, confia nele e ele tudo fará. Que você esta manhã possa entregar tua vida para Jesus. Procure conhecer Jesus. Procure ver quem é Jesus. Aprenda quem é Jesus. E tua vida irá mudar grandemente. Sem contar que você vai ganhar também, como Zaqueu ganhou, a salvação. Amém? Então pedi a Benjamin para botar aí as propagandas. Benjamin, vamos lá. Deixa eu começar aqui primeiro, depois passa para depois. 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

0: 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Bom, agora Benjamin, finaliza aí.
1: Queridos amigos, queridos irmãos, aqui é Toninho do Laboratório, trazendo o tema da palestra de hoje no verso. Para ver Jesus, Zaqueu em uma árvore subiu. Homem rico e cobrador de impostos, ao vê-lo o Cristo logo decidiu. O chamou e foi na sua casa, com muito amor interagiu. Ao ver Jesus na casa de Zaqueu, o povo causou murmurações, pois ele era um pecador. Todos sabiam suas ações. O Cristo sabe nossas necessidades, enriquecendo nossos corações. Zaqueu foi um exemplo que precisamos observar. Jesus não procurava os santos, mas os pequenos a lhe alimentar. Todos nós que estamos na terra, ele está a nos orientar. Através das nossas ações, Jesus estamos a receber. Temos o nosso livre-arbítrio. Decidimos o nosso conhecer. É seguindo as suas trilhas que nossas almas vai enriquecer. O orgulho nos tira do jardim e a humildade está a nos colocar. Tudo que temos de material, o amor não podemos comprar. Através de graças a exercermos, o amor estamos a ganhar. Muita luz, muita paz, muita energia a todos que nos escutam.

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Deus é louvado por amor das suas obras maravilhosas. Louvai ao Senhor. Louvai ao Senhor de todo o meu coração, na Assembleia dos Justos e na congregação. Grandes são as obras do Senhor, procuradas por todos os que nelas tomam prazer. A sua obra tem glória e majestade, e a sua justiça permanece para sempre. Fez com que as suas maravilhas fossem lembradas. Piedoso e misericordioso é o Senhor. Deu mantimento

povo o poder das suas obras, para lhe dar a herança dos gentios. As obras das suas mãos são verdade e juízo, seguros todos os seus mandamentos. Permanecem firmes para todo sempre e são feitos em verdade e retidão. Redenção enviou ao seu povo, ordenou a sua aliança.

0: É, dando os agradecimentos aqui, os que participaram, mandar um beijo aí para minha esposa, a missionária Cida, né? Também meus familiares lá em Natal, Tiago e Isaac, para os Salgados, Cid Salgado da Igreja Batista Salgado também, um grande abraço. E também quero aí mandar um grande abraço para o pastor Francisco Cavalcante Filho, que está conosco hoje, e nosso irmão Jefferson Braga, aí de Campina Grande, que também está participando, e também nosso irmão Flaviano, gente boa também. Então, todos vocês, um bom dia, fiquem com Deus, né? E procure conhecer a Deus. Zaqueu procurou conhecer a Deus, você também procura. Está na hora, né? Está na hora da gente almoçar, né, Benjamin? Então, Deus abençoe a todos, no nome de Jesus, até lá, que Deus proteja todos vocês.
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1: Taperoá FM informa. Hora certa. Meio-dia e 11 minutos. 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
1: Taperoá FM informa. Hora certa. 12:59. 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

0: São 13 horas e 5 minutos, 13 e 5 em Itaperuá. Muito boa tarde a você aqui da cidade, da zona rural, onde você se encontra neste momento, está conosco. Sinta-nos abraçados, não só por Damião Lima, mas todos nós que fazemos a Itaperuá FM. Uma tarde maravilhosa para todos que sintoniza. Muita gente já na expectativa. Aqui estou, para quem não me conhece, eu sou Damião Lima. E até as 3 horas você faz parte aqui do nosso show, da nossa programação. Obrigado, agradeço. Primeiramente, adeus de conseguir chegar firme e forte aos estúdios da Rádio Itaperu FM para levar em diante a nossa programação. Muito boa tarde. Quarta-feira, hoje é quarta-feira, 3 de junho de 2026. É o show da tarde no ar a partir de agora, muita gente já na expectativa. E até as 3 horas você faz parte aqui da nossa programação, tá?
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0: É um prazer estar com vocês, companheiros e companheiras, apaixonados e apaixonada que sintoniza, que nos acompanha. E você pode... Olha, você pode interagir junto comigo até as 3. É o telefone da tua participação, já se encontra liberado, que é o 8855-5288, ligando, participando, deixando teu recado, pedindo tua música, deixando tua mensagem de áudio ou de texto aqui. Será um prazer atender todo mundo. Se preferir, pode ligar direto, será um prazer atender você, tá bom? 8855-5288, esse é o telefone mais tocado, esse é o telefone da tua participação, aonde você vai pedir sua música e oferecer aí para quem você quiser imaginar, porque é o show da tarde que está no ar a partir de agora até as 3. Estamos, olha, estamos ao vivo também pelo Facebook, você vai lá, compartilha e participa conosco aí através da nossa live, tá bom? Será um prazer atender todo mundo aqui na frequência mais querida, mais potente, Itaperu FM, a rádio que mexe com você diariamente, todos os dias, você conectado, você conectada aqui com a Itaperu FM. Obrigado pelo carinho, viu? Da tua maravilhosa, gigante audiência, você sempre acompanhando, sempre antenado com a Itaperu FM, viu? E vamos aqui com a, já dá início aqui, com as primeiríssimas do programa de hoje. Você que nos acompanha aqui na cidade de Itaperuá, você em outros estados, obrigadão pelo carinho, viu? Da tua maravilhosa e gigante audiência, todo mundo em uma sintonia só ouvindo a Itaperu FM, né? Pra você que nos acompanha, muita gente já na expectativa. E vamos embora com as primeiríssimas pra você aí. Damião, toca aí a música, Damião. Toca a música. Chegando pra você agora, Amado Batista. Pra você, nossa audiência. Compartilha aí a nossa live, tá bom? Será um prazer atender todo mundo. Deus é nua.

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Muito bem, tá aí, você ouviu linda música do Dadá Moreira aqui nas ondas marquinhas de potente da Peru FM. Linda música do Dadá Moreira, que representa aqui o Piu Piu Produções lá de Adema, São Paulo, e também Juliana Valiati. E aqui você curte a melhor Tom Lima e também o Arandi do Gado, que representa o Piu Piu Produções lá de Adema, São Paulo, que se encontra em nossa sintonia. Alô, Piu Piu, abração, obrigado pelo carinho da audiência aí. Então, quem está conosco aqui, a nossa ouvinte, a Kátia. Alô, Kátia, obrigado pela audiência. Alô, Simone, Andressa, tá nos acompanhando, obrigado pela sintonia. Alô, Kátia, Kátia tá conosco aqui, diz a minha, toca pra minha música de Amado Batista na escuta do programa, valeu, obrigadão pela sintonia. Olha, quem está também conosco aqui, a nossa ouvinte, a Ana Paula. Alô, Ana Paula, obrigado pela audiência aí, tá curtindo o programa, está bom demais música. Obrigadão, Ana Paula, pela audiência aí, tá? Alô, Andréia, Andréia também conosco, obrigado a você pela audiência. Quem está nos acompanhando pela live aqui também é a Adriana Filintos, aqui, boa tarde, Damião, aqui em Santo André, na audiência. Obrigadão pela audiência aí, vocês aí de Santo André, acompanhando aqui o nosso programa, tá? Meu amigo Damasceno Lima e toda a família, alô Damasceno, obrigado pela audiência, meu amigo Damasceno Lima, em nossa audiência, dando seu sinal de vida aí, obrigadão pela audiência aí, vamos abraçar essa galera aí da cidade de Santo André. Quero mandar um abraço, acho que não sei se está na escuta, né? Abraço aí para Normana Santos, né? Obrigado, prazer de conhecer ela aqui na cidade de Taperuá. Normana Santos, ouvindo aqui a Taperuá FM. Dona, como é o nome da avó dela que eu esqueci agora, viu? Abração, obrigado a vocês aí que nos acompanham, ouvindo aqui a Taperuá FM, viu? Um abração, viu? Para vocês aí de Santo André, na audiência aqui da Taperuá FM. Muito bem, até que enfim me lembrei aqui, a Dona Severina, avó da Normana Santos, né? Obrigado a vocês aí pelo carinho da audiência aí, todos aí de Santo André, que nos acompanham vindo aqui a Taperuá FM. Você que pediu Amado Batista, aguarda aí que eu toco já já. É, Adriana, você conhece esse pessoal aí em Santo André? Normana Santos e Dona Severina? Deixa se vir por aí, diga que eu mandei um abraço aí para todos aí, tá bom? Obrigado pelo carinho, vamos? Olha, vamos aqui prosseguindo, recebemos todo o apoio patrocinador aqui do programa de Van Turismo. 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Obrigadão. Obrigadão pela audiência. Mandar um abraço aqui para o amigo Fernando, aqui na rua Nossa Senhora da Conceição. Alô, Fernando, e também o vizinho dele aí, o Sebastião. Alô, Sebastião, aí na rua Nossa Senhora da Conceição. O Fernando e toda a família, e também aí o Sebastião, o vizinho aí, que nos escuta também, Sebastião e família, obrigado pela audiência aí, tá? Quem está em nossa audiência, nosso ouvinte, é a Joelma. Joelma, hoje não está trabalhando não, hein, Joelma? Já está na escuta do programa já essa hora, já chegou em casa, já almoçou, já está bem cegada, já se deitou, né? Já arrumou a casa, abração para Joelma e toda a família. Essa aqui, boa tarde, Damião, passa aí uma música de Bartô Galeno para oferecer a socorro lá no Maria Alice. O nome da música é Malena, Malena. Eita, rapaz, obrigado a vocês aí pela audiência maravilhosa, curtindo aqui o nosso programa, te atendo já já. Só o trabalho de eu encontrar aqui também, tá bom, Joelma? Abração para ti e toda a família. E vamos falar aqui também que apoia aqui o programa. Já são 13 horas e 30 minutos. Dá tempo não, Luciano Silva? Dá tempo não pra gente ir faturar já já, mas muito bem. Então daqui a pouco a gente fatura, né? Obrigado a vocês aí pela maravilhosa, gigante audiência. Alô, Dona Maria Dalva! Dona Maria Dalva, será que tá na escuta do programa também? Epa, Dona Maria Dalva! Essa aqui, boa tarde, Damião. Toca pra mim, sertaneja com Carlos. Sertaneja com Carlos Alexandre, pra ouvir. Eita, Dona Maria Dalva!
Valeu, Dona Maria Dalva, obrigado pela audiência. Daqui a pouquinho te atendo aí, sertaneja com Carlos Alexandre aí pra você, tá bom, Maria Dalva? Abração, obrigado pelo carinho aí da audiência de sempre, hein? 13 horas e 32 minutos, 13h32. 13h32, você acompanhando aí. Essa galera que nos acompanha também em Tenório. Abraço a você de Tenório, você de Sumé, Monteiro, Serra Branca. Essa galera aí que está em nossa sintonia. Olha, vamos ouvir agora uma música que pediu, a galera pediu aí a música do Amado Batista. Isso, pediu para ouvir Amado Batista. Depois da música Amado Batista, nós vamos faturar e vamos tocando cada um pedido, mandando mais alô para a galera aí. E depois a gente fatura aqui, apoia aqui no programa, tá bom?

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0: Muito bem, tá aí, são 13 horas e 52 minutos, 13h52. Obrigado a você pela audiência maravilhosa. Já falei aqui na Adriana Felipe, tá lá em Santo André, nos acompanhando nossa audiência. É o Texin acompanhando a radialista. Obrigado pela audiência, boa tarde, obrigado pela audiência. É Vianinho. É São Médio, boa tarde. É o Texi daqui, boa tarde também, boa tarde. Rosália Pedro Nóbrica, boa tarde. Obrigado a vocês aí, meu amigo Damarcel Lima também conosco, em nossa sintonia, nessa tarde maravilhosa. Você conectado aqui conosco, ouvindo aqui a Tapero FM. Os amigos aqui do Conjunto São Francisco, do Geraldo Noé, você do bairro São José que nos acompanha. Muito obrigado pela audiência. A galera próxima aí aqui do Conjunto São Francisco, do Geraldo Noé, aqui do bairro do Alto, abraço a todos, meu amigo Fernando e toda a família, e também o Sebastião, vizinho aí do Fernando, onde eu mando meu abraço a todos aí, viu? Na rua Nossa da Feição, todos aqui do bairro do Alto, bairro São José, do centro da cidade, dos conjuntos. Alô, você do Maria Alice, socorro e toda a família, obrigado pela sintonia de todos aí, né? Curtindo aqui a nossa programação. Deixa eu falar aqui com o Zé Camilo, boa tarde, Zé Camilo.
1: Quero pedir uma música pra mim, ó. Quero pedir uma música com o Amado Batista, Mulher Carinhosa, para oferecer a minha esposa Marisa, você, a Antônia, seus três filhos, meu amigo o seu Pedro lá no Barro do Alto, Antônio do Relógio, meu amigo Adriano da Padaria, Dona Socorro, não esquecendo meu amigo Damião da Lava, toda a família dele, não esquecendo meu amigo Cláudio, Dona Socorro, meu amigo Ronaldo, a esposa de Ronaldo, e não esquecendo meu amigo Abidia lá em São Paulo, meu amigo Seu Matinho aqui da Rua do Cruzeiro e toda a família dele, e não esquecendo meu amigo Levi e Dona Juvina e toda a família dele, e todo que está escutando o show, Daniel. Boa tarde, tchau.
0: Valeu, Zé Camilo, boa tarde, obrigado pela sintonia. Deixa eu falar com a Socorro aqui lá do Maria Alice. Socorro, boa tarde.
2: Daniel, boa tarde. Daniel, eu queria pedir aquela música, uma música aí com o Carlos Alexandre.

0: qualquer um. Ofereço a você e família.
1: Obrigado.
0: A Marisa, Zé Camilo, Ronaldo e Luciano, Zé Ivaldo e Osia, a Inês, a outra Inês, amiga minha, a Adélia, a Ângela, a Joelma, Henrique Gordo, Socorro de Gilberto, Damião da Ávore, Geovânia e Josélia, lá no distrito. Gerardo, Felipe, Venice e Alice. Oferecendo também a senhora Martim Bacurau e família, a Nilda do Frango e família, aqui a Tânia, aqui no Maria Alice e família, a Maísa, a Mané, Andim, Arthur, Vânia e a todos que tá fazendo esse programa da tarde. Lindo e maravilhoso.
1: Obrigado, Socorro. Te atendo já já. Vou tocar aqui a música daqui a pouquinho de Carlos Alexandre pra você. A próxima saída de Carlos Alexandre vai pra você aí, tá bom, Socorro? 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
1: 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Dado um recado aí pra você e nossa audiência. E vamos aqui prosseguindo aqui com a nossa sintonia, nossa audiência. Josefa Nunes, é a Tiquinha lá do Catinga, não é isso? A Josefa Nunes, obrigado a você pela audiência aí, a Josefa Nunes, ouvindo aqui a Itaperuá FM, obrigado pela audiência aí, a Josefa Nunes, em nossa sintonia, curtindo aqui o programa Show da Tarde, né? Obrigado pelo carinho de todos aí na frequência potente, Itaperuá FM. Chamando um abraço aqui pra Simone, nossa audiência. Alô, Simone, tá curtindo a rádio. Abração pra Simone e toda a família. Os amigos lá da cidade de Juazeirinho, abraçar a minha irmã aí, que toda a família, todo Juazeirinho. Alô, você de Tenório, Assunção, Essa galera que tá sempre conosco. Alô, você da cidade de Salgadinho também conosco. Os amigos de Ari e Baraúnas. Forte abraço a todos aqui. Nós vamos abraçar o P e toda a família aqui no sítio Marcação. Alô, P. Obrigado pela audiência, todos aí da Marcação, que acompanha aqui o Vinheta Pelo FM. A galera do Salgado também conosco. Alô, você do Lagoa Queimada, Bonito, Boneco, Sete Estrela, você da Matinha. Obrigado a vocês aí do Lagoa Queimada que sintoniza, que acompanha ouvindo aqui a nossa programação nessa tarde maravilhosa. Todo mundo conectado aqui conosco, né? Chegando pra você agora, temos aqui áudio aqui, vamos lá falar. É a Tiquinha, não é isso? Fala, Tiquinha, boa tarde.
0: Tá, Damião, como é que você tá, amigo? Você tá bem?
1: Tudo bem.
0: Sua família tá bem? Jaqueline tá bem, Damião?
1: Tá bem demais.
0: Tá tudo bom aí pra Taperuá, amigo? Ainda tô doente aqui. Mas se Deus quiser, eu vou recuperar. Minha mãe começou hoje de novo nas aplicações hoje.
2: Eu vivo aqui tranquilo.
0: Mas confiando no Divino Pai Eterno, nós sai dessa, Damião.
1: Verdade.
0: Se Deus quer, Deus pode, Deus faz, né?
1: Com certeza.
0: A batalha nós é de vencer. Amigo, tu de aí, tu passa uma música aí de Nossa Senhora pra mim?
1: Certo.
0: Se der, se não der, se tu toca só as outras, tu pode tocar, viu? Não importa não. Pois, uma boa tarde pra você e família. Fica com Deus, Damião. É fiquei aqui de Tapira. Fica com Deus, amigo. Não esqueça de você, não.
1: Tá ok, obrigado, Tiquinha, pela audiência, saúde pra você, viu? Que Deus proteja todos nós, traga sempre paz, alegria e saúde. Pedir a Deus sempre isso. Valeu, Tiquinha, te atendo já com Nossa Senhora, viu? Eu vou atender esse pedido aqui, já pediram aqui, já tô na frente. Aí te atendo já com Nossa Senhora, com Roberto Carlos, tá certo? Obrigado pela audiência, Tiquinha, lá em Catingueira. Essa vai para o amigo Zé Camilo e toda a família.

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Já são 2h18, 2h18 em Taperuá. Você acompanhando aqui a nossa programação. Obrigado pela sintonia, pelo carinho de todos. 2h18 na cidade de Taperuá, 2h18. Olha quem está em nossa sintonia, nosso ouvinte Tiquinha, está lá em Catingueira, está ouvindo a rádio. Alô, Tiquinha, abração para você, saúde, viu? Olha, quem está também aqui, deixa eu mandar um abraço aqui também para a galera de nossa live, né? Carlos Roberto da Costa Alves, daqui, boa tarde, amigo, que Deus abençoe, feliz quarta-feira. O Xinanã, Campina Grande, Paraíba, valeu, obrigado a você aí, Xinanã, ouvindo aqui a Taperu FM, todos de aí de... O Xinanã, ouvindo a nossa Taperu FM, Campina Grande, obrigado, viu? Valeu, obrigado, Josefa Nunes, a Tequila de Catingueira. Minha irmã Ica Araújo, lá em Juazeirinho. Alô, Ica, e todos aí de Juazeirinho, obrigado pela audiência aí, tá? Forte abraço a todos que sintoniza, que nos acompanha, ouvindo aqui a nossa programação. Obrigado pelo carinho de todos aí. Pra Tiquinha, já tá selecionado aqui, Tiquinha, tua música aqui, Nossa Senhora com Roberto Carlos, tá bom? Hoje. 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Obrigado, viu? Nosso ouvinte Tiquinha lá em Catingueira, nos assistindo através da live. Valeu, Tiquinha. É nosso ouvinte aí, a Josefa Nunes, curtindo aqui a nossa programação. Então, olha, pra Tiquinha lá em Catingueira ouvir na rádio, né? Ela pediu o Roberto, pediu aí Nossa Senhora com Roberto Carlos. E eu vou tocar pra você agora, tá bom, Tiquinha? Já são 2h21, 2h21 em Taperuá. Essa que eu vou tocar agora vai pra Tiquinha lá em Catingueira. Tá ouvindo aqui a Taperuá FM, Roberto Carlos, Nossa Senhora.

0: Aí já são 2:31, Fernando Leles, Padre Aliança, para o Tiago que tá ouvindo a rádio. Ô Tiago, obrigado pela audiência e acompanhando a nossa programação. O Tiago pediu para ouvir aí, Padre Aliança com o Fernando Leles. Toquei e agora tô mandando um alô para você, tá bom? Abração, obrigado a você pela sintonia. Olha, os amigos da cidade de Assunção, obrigado a todos pela audiência. Todos aí de Assunção que nos acompanha. Essa galera que acompanha aí também no... aí na Barra, forte abraço a todos da Barra que nos acompanham, vindo aqui a Tapelo FM. Meu amigo boy na borracharia, tá ouvindo a rádio, a senhora tá em casa, bem sossegado, hein, boy? Você na borracharia também tá bem sentado na cadeira de balanço aí. Eu vindo a Tapelo FM, boy, obrigado pela sintonia. Olha os amigos aqui na... Germiliano Limeira, da Padre Inácio Cavalcante, da Padre Ananias. Muito obrigado pela sintonia de todos aqui ouvindo a nossa Tapelo FM, né? Alô, você do Jatobá de Manoel Basso Lila, essa galera maravilhosa do Salão, Riacho Salão.
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0: Essa galera aí que tá sempre nos acompanhando aqui ao som da Tapero FM, né? A galera do Paulete, Aroeiras, que nos acompanha, todos aí. Alô, você da Quixaba, Silva, Riacho Escuro. Essa galera aqui do Conjunto Maria Alice, que nos acompanha também. Você aqui do assentamento José Moreira, abraço a todos, tá em casa também, tá ouvindo a rádio. Obrigado a todos aí do assentamento José Moreira, você que acompanha ouvindo aqui a nossa Tapero FM, né? Abraço aí no assentamento, o Iron e toda a família, né? Alô, Iron, abração pra você aí no assentamento, meu amigo Damião Soares. Essa galera aí do assentamento que nos escuta, abraço a todos aí, não tá na memória, mas agradeço aí a cada um que acompanha ouvindo aqui a nossa Tapero FM, tá certo? Olha, temos áudio aí, vamos lá falar com mais ouvinte aqui que manda sua mensagem pelo nosso WhatsApp. Boa tarde.
2: Oi, meu amigo, boa tarde. Você deu um alô aí pra família Canuto, viu? Meus irmãos e minhas irmãs. E todos aí, Tapero, uma boa tarde. Pronto, Roberto, a Cida, a Lúcia, a Lidinha, Zé Graça, Zé Damião, Paulo e o Vitinho.
0: Um abração aí pra família, Canuto aqui em Itaperuá. Obrigado pela audiência aí, família Canuto. Sinal de abraçado pros nós que fazemos a Itaperu FM. Os amigos de fora que mandam também abraçar. A gente abraça a todos, de modo em geral, que sintoniza, que nos acompanha aqui. Você aqui da cidade de Itaperuá. Tá mandando seu alô aqui de outro estado pra Itaperuá, pros amigos, pros parentes. Muito bem, abração pra vocês aí, tá bom? Família Canuto, aqui em Itaperuá. Obrigado pelo carinho aí de todos vocês aqui, ouvindo a Tapero FM. Abraçar aqui Luana Gouveia. Alô, Luana. Simone Soares também ouvindo a rádio. Abraçar aqui também a Irene Lima. Alô, Irene, obrigado pela audiência aí, tá? Acompanhando aqui a nossa programação nessa tarde maravilhosa. Você conectado aqui conosco nessa tarde maravilhosa. Obrigado, gente, pela sintonia. Essa galera aí que tá sempre curtindo aqui ao som da 87.9 Itaperu FM. Já tá abraçando aqui a família Canuto aqui em Itaperuá, tá? Registrando aqui na nossa Tapero FM, nossas plataformas digital, né?
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0: Chegando pra você agora, em nossa sintonia já são 2:34, 2:34. Com Bomba de Paula, Eu Vou Pedir a Lua. Obrigado pela audiência.

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Muito bem, Fernando Mendes aqui na Melhor, você acompanhando aqui a nossa programação, linda música aí do Fernando Mendes. 2:53, 2:53, finalizando por hoje, prometendo voltar amanhã a partir das 13 horas, se Deus assim nos permitir. Um abraço a todos, obrigado pela audiência e até amanhã, se Deus assim nos permitir. Deixando para você a última de hoje, a Linguaruda. Muito boa tarde e até amanhã. Me

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meus amigos, para você que se liga, para você que sintoniza a programação da sua Taperoá FM 87,9, muito boa tarde para você. A partir de agora, começando mais um programa Forrozão 87, é com muita alegria e descontração que eu convido você a ficar junto conosco até as 4:30 da tarde. Nesse clima maravilhoso de muito forró, aqui na programação da sua Taperoá FM, provocando emoções. Taperoá FM, direção geral Luciano Silva. Juntos somos a família Taperoá FM. Levando alegria, descontração e entretenimento onde quer que você esteja, sempre aqui ligado na nossa frequência. 87. Um abraço aos meus amigos da zona rural, a vocês das cidades vizinhas, para você que está aí no seu carro, para você que está na sua moto sintonizando a nossa estação. Muito obrigado por sintonizar a melhor emissora comunitária do Cariri. Muito bem, a partir de agora, vamos liberar o nosso WhatsApp para você participar junto com a gente, pedindo seu sucesso e oferecendo para quem você quiser, aqui na melhor sintonia do seu rádio. 87. Para começar o nosso programa de hoje, vem chegando o Fita Magníficos, Lua de Abajur. Olha a hora, são 3:09.

0: O Rosão 87 de volta aqui pela sua Taperoá FM, a hora certa pra você, são 3h15. Você acabou de ouvir aí, sucesso do forró das antigas? Aqui no Forrozão 87 você conferiu o forró Mel com Terra, Como Eu Quero Te Amar. E antes você conferiu Banda Magníficos, Lua de Abajur. Mande a sua mensagem, peça o seu forró e participe junto com a gente. O nosso número é 839-8855-5288. Aqui no Forrozão 87 você pede seu forró e com certeza a gente toca.
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0: Vamos com o nosso tradicional giro, circulando toda a cidade de Taperoá. Mandando aqui os nossos abraços para você aí do centro. Todos os meus amigos comerciantes, muito obrigado pela sintonia. Para a galera dos bairros, um abraço para você do bairro Bela Vista. Os nossos amigos que também sintonizam Forrozão aqui no bairro do Alto. Para os nossos amigos lá do bairro São José. E também agradecendo os nossos amigos que estão nos conjuntos São Francisco, Conjunto Solidariedade, Projeto Maris, Conjunto Maria Alice, Marcos e Cinti. E a você aí do Conjunto Novo Horizonte que sintoniza a nossa programação. Forrozão 87 é o seu tradicional programa de forró, onde você ouve todas as tardes aqui pela sua Taperoá FM de segunda a sexta-feira, a partir das 15h. 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Sempre tocando o melhor do forró pra você curtir. Chegando agora pra você o som do Zé Vaqueiro, Coradinho. São 3h18.

0: Muito bem, estamos aqui de volta com Forrozão. A hora certa para você, são 3h29 aqui, pela sua Taperoá FM. Você acabou de conferir aí sucesso do forró das antigas? Sucesso com a banda Aviões do Forró Música, por quê? Agora há pouco você conferiu também sucesso com Tarcísio do Acordeão, com a participação do Luan Estilizado Valores. E começando o bloco, o som do forró Mastruz com Leite, aqui no programa Forrozão 87, que vai junto com você até às 4h30, tocando o melhor do forró, na programação da sua Taperoá FM. Chama de abraço todo especial aos meus amigos internautas que estão espalhados por todo o Brasil. Um abraço aos nossos amigos que estão no Rio de Janeiro, para você que está em São Paulo, nas grandes metrópoles aí do Brasil, ligados no programa Forrozão 87, através das nossas plataformas digitais, seja através do aplicativo RádiosNet, através do site da nossa emissora, radiotaperoafm.com.br, e também aos amigos que estão lá no Facebook curtindo a nossa live. Um abraço a todos e é muito bom saber que vocês estão sempre acompanhando o programa Forrozão 87, das 3 até as 4h30. A gente segue sempre por aqui todas as tardes, tocando e levando o melhor do forró para você. Forrozão 87, são 3h31. 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Um abraço ao meu amigo vereador Chiquinho Patativa, também para sua esposa Carmo Trajano e os demais familiares dos mesmos que estão sempre aí ligados no programa Forrozão 87, aqui pela sua Taperoá FM. E você continua participando, manda sua mensagem através do WhatsApp 839-8855-5288. Vamos ver quem está aqui conosco. Alô, você.
1: Boa tarde, baixinho.
0: Opa, minha amiga, posso Socorro.
1: Falar aí com os três do Nordeste?
0: Os três do Nordeste.
1: Estou escutando aqui, sentado na calçada. Boa tarde e tchau.
0: Então tá bom, Socorro. Um abraço para você, para seu esposo Cláudio e também aos demais amigos aí do Conjunto Maria Alice, que estão sempre em sintonia com o programa Forrozão 87. Todas as tardes levando o melhor do forró pra você. Daqui a pouquinho a gente vai tocar os três do Nordeste. Antes você curte.
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0: O som do Victor Fernandes. E o forró Limão com Mel. Não quero mais. 3h32.

0: Forrozão 87, sempre tocando o melhor pra você. Você conferindo o som dos três do Nordeste, que foi aí pra minha amiga Socorro, lá no Conjunto Maria Alice. A música Você Debochou. E antes, você conferiu Victor Fernandes e o Forró Limão com Mel, que cantaram a música Eu Não Quero Mais.
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0: Forrozão 87, a hora certa pra você. São exatamente 3h41.
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0: já estamos aqui de volta com o programa Forrozão 87 e a sua alegria de todas as tardes.
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0: Até às 4h30 da tarde tem Forrozão 87 pra você.
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0: Muito bem, família forrozeira, são exatamente 3h47 e você continua participando da nossa programação. Nosso WhatsApp é 839-8855-5288.
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0: Chegando agora o som da maior banda de forró do planeta, Forró Mastros com Leite, canta Rita de Cássia, Saudade Danada. Olha a hora, são 3h49.

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Estamos de volta com Forrozão, a hora certa, faltando 3 minutos para as 4 da tarde. Você acabou de conferir aí, encerrando o nosso bloco, o som do forró Limão com Mel, forró das antigas, Menino Bicho. E começando o bloco, forró Mastros com Leite, canta Rita de Cássia, Saudade Danada. Continue participando você também, 839-8855-5288. A sua participação aqui no Forrozão 87 é muito importante para nós, que fazemos a Taperoá FM. Vamos aqui mandando os nossos abraços mais uma vez. Deixa eu aqui saudar os amigos lá do bairro São José, todos aí na nossa frequência, ligados na nossa programação. Deixa eu mandar um abraço também a você da rua Padre Ananias, toda a turma da rua Senador Rui Carneiro, ligados aqui no Forrozão, muito obrigado pela sintonia. Para você que sintoniza a gente, lá na rua João Pinto Barbosa, um abraço para Marisa, Zé Camilo, saudando também o meu amigo Martim Bacurau, Dona Leni, sempre ouvindo o nosso programa lá na Rua do Cruzeiro. Agradecendo também a você que está aí no seu comércio, para vocês aí dos frigoríficos, supermercados, para você que está no seu escritório, restaurantes, a toda essa turma boa, muito obrigado pela sintonia. E também para você que está aí seguindo viagem no Tapetão Preto, nas grandes metrópoles, levando o som da nossa emissora, muito obrigado pela sintonia e também pela sua carona.

Muito bem, seguindo aqui com o Forrozão 87, vamos falar de coisa boa. 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

0: Você curtindo aí o som do Aldo Senna? 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Você só curte aqui no Forrozão 87, de segunda a sexta-feira. O BL sempre tá aqui na sua companhia, levando alegria e muita descontração aonde quer que você esteja.
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0: Chegando ele, meu compadre Tarcísio do acordeon. Não era eu no bolão. Pontualmente.

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1: A hora certa são exatamente 3:12.
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1: Chegando agora pra você, Forró Mastros com Leite e Rolê Junino.

estamos aqui de volta com Forrozão, a hora certa pra você. 4 da tarde, mais 18 minutos, você acabou de conferir aí. Música do Forró das Antigas, Rabo de Saia tocando Meu Coração. 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Bem, amigos, vou ficando por aqui. Agradeço a cada um de vocês pelo carinho da sintonia. Desejo a cada um bom feriado de quinta-feira. E amanhã estaremos juntos com mais uma edição do Forrozão 87. Um abraço a todos e cuidem-se bem.

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3: Mãe, é o assunto das cestilhas para Raimundo Caetano e Valdir Teles.

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1: Quem protege a criança abandonada ganha um prêmio no céu quando morrer. É o Mote em 10 para Raimundo Caetano e Valdir Teles.
0: Simplesmente uma peça de exclusão, sem ter nada na mão nem na barriga. Essa filha de Deus que ninguém liga é o símbolo real da omissão. Quem devia lhe dar a proteção acha muito, mas quando lhe esquecer, paga cara ao destino sem dever e é punida por nós sem ser culpada. Quem protege a criança abandonada ganha um prêmio no céu quando morrer.
2: Roubar pra comer, vai pra Febem, vira vítima das outras miseráveis. Por ser filha de pais irresponsáveis, ela paga uma conta sem dever. Pelo falso momento de prazer, veio ao mundo pra ser discriminada. Quem protege a criança abandonada ganha um prêmio no céu quando morrer.
0: Que política nojenta a gente usa e que verdade há nas leis que a gente emprega. Pede com fome, a gente nega. Se ela rouba a comida, a gente acusa. Na verdade, ela deve estar confusa, sem saber o que pode mais fazer. Roubo é crime, pedindo não vai ter. E não é justo morrer esfomeada. Quem protege a criança abandonada ganha um prêmio no céu quando morrer.
2: Se você tem na mesa pão sobrando, olha as outras crianças sem ter pão. Leve um pouco de pão, bote na mão da criança que o pão está faltando. Se o mundo não vê, Deus está olhando e mil vezes você poderá ter salvação. Ninguém compra com poder, que o dinheiro pra Deus não vale nada. Quem protege a criança abandonada ganha um prêmio no céu quando morrer.
0: Vamos todos abrir o coração e retirar de uma vez o preconceito. Essa órfã da pátria tem direito como todo e qualquer um cidadão. Como vamos pedir a salvação quando o último juiz acontecer? Se negamos a chance de viver a quem tinha direito de ser amada. Quem protege a criança abandonada ganha um prêmio no céu quando morrer.
2: Na calçada da praça ela se hospeda, esperando uma esmola de quem passa. Mas quem passa ele vê naquela praça, vira as costas sem dar uma moeda. De levar empurrões, pancada e queda, o seu corpo é marcado de sofrer. Mesmo assim ela vive padecer, esperando por Deus pra ser julgada. Quem protege a criança abandonada ganha um prêmio no céu quando morrer.
0: Continentais da tristeza, a justiça se omitindo, vendo a máquina estatal reproduzindo batalhões de futuros marginais. Essa leva de párias sociais sem esporte, cultura e nem lazer. Quatro coisas podiam resolver: casa, roupa, comida e rede armada. Quem protege a criança abandonada ganha um prêmio no céu quando morrer.
2: Consequência de gerar uma vida sem amor. Colocaram veneno numa flor que podia nascer trazendo essência. Esse ato cruel de violência, quem tem bom coração não quer saber. Ela não teve culpa de nascer, nem pediu a ninguém pra ser gerada. Quem protege a criança abandonada ganha um prêmio no céu quando morrer.
0: Se humilhar nas calçadas pra pedir implorar 10 centavos de real, procurar um pedaço de jornal, transformar num lençol pra se cobrir, pedir roupa nas portas pra vestir, caçar frutas no lixo pra comer, num recanto de muro adormecer, embalada nas mãos da madrugada. Quem protege a criança abandonada ganha um prêmio no céu quando morrer.
3: Oi, boa tarde, Estado do seu rádio, mais um programa, Violas ao Fim da Tarde, isso mesmo, Violas ao Fim da Tarde, aqui na 87,9 da PFM, onde temos aí na direção geral da emissora, Júnior de Preto, e temos aí comandando a programação da emissora, Luciano Silva, né? Juntos. E o programa Violas ao Fim da Tarde, na sua inteira responsabilidade, trazendo o melhor da cantoria, o melhor da poesia, rapaz. Quarta-feira, 3 de junho de 2026, salve esta data. O que se comemora para hoje? Dia Mundial da Bicicleta. Atenção, ciclistas. Cuidado aí. Corre muito não, viu? É bom, né? Antes de ter moto, de possuir moto, não. Ter é outra coisa, possuir. Possuir ter, diz ter, mas é ter mesmo, né? Eu não tenho isso e aquilo. Eu sou andado de bicicleta, um fecho danado. Dia também de Pentecostes, né? Dia Mundial do Administrador de pessoal, já pensou? O Mundial do Administrador de Pessoal. Também hoje é dia do Divino. Sabe o que é dia do Divino? O Divino é Deus, né? Porque eu conheço o Divino é Deus. Não tem mais dia do profissional de recursos humanos. Rapaz, tô te dizendo. Olha. Quem quer agradar a todos não agrada a ninguém. Coloque isso na cabeça. Não é frase minha, não, sabe? Não é frase minha, não. Entendeu? Não são frases minhas, não. Quem quer agradar a todos não agrada a ninguém. É frase minha. Uma frase, né? É de Rousseau. Ou seja, Jacques Rousseau. Jacques Rousseau. 1712, faleceu em 1778. Foi um importante filósofo, escritor e teórico político suíço. Uma das mentes mais radicais do iluminismo. Ele defende que o ser humano nasce bom, mas é corrompido pela sociedade e pela desigualdade. Não, isso é verdade, viu? Isso é verdade, rapaz. Em sua obra do Contrato Social, argumentou que o poder emana do povo. Isso é de Jacques Rousseau, viu, gente? Atenção, jornalistas, que eles falam muito, né? O amigo aí, o jornalista aí, Luciano Silva, e o meu amigo Kennedy de Sampaio. O poder emana do povo. Frases aí do Contrato Social. É de Jacques Rousseau, viu? Ele ficou imortalizado pela frase: o homem nasce livre, mas por todo o quê? Nasce livre, mas por toda parte encontra-se acorrentado. O homem nasce livre, mas por toda parte encontra-se acorrentado. Na crítica, ele diz, do progresso. Diferente de outros iluministas, Rousseau acreditava que a ciência e as artes não melhoravam o ser humano, mas o distanciaram de sua essência. E na educação natural, ele disse no livro, propôs uma pedagogia focada em respeitar o desenvolvimento natural da criança. Até toquei, né? Cafarão Defende a Criança, né? Valorizando a liberdade e as experiências práticas. Muita coisa, né? Muita coisa. Falar mais sobre a visão dele em relação à educação, tem muita coisa. Eita, já que eu sou filósofo suíço, escritor e teórico e político suíço, mais poesia, eu gosto de explicar as coisas aí, né? Eu explico quem foi que, né? O autor.
1: O aborto é o assunto das cestilhas para Valdir Teles e Raimundo

Deus vira as costas pra mãe que assassina uma criança, e a mão que interrompe um sonho corta um fio de esperança.

0: logo no segundo mês. Se disser que fez amor, é mentira, nunca fez. Mãe que faz amor não mata seu filho na gravidez. Não burle a maior das leis com a pior decisão. Deixe Jesus escolher entre o berço e o caixão. Não cabe a nós decidir quem deve viver ou não.
1: Beleza, pai, beleza. Rapaz, cantar demais, com certeza, cantar demais.

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4: Beleza, beleza.

0: Muito bem, muito bem. Vou trazer mais cantoria para você. O Zé Beto tá ligado, com certeza. O Zé Beto tá ligado no programa. Valeu. Seu Elísio, na rua Rita da Cismelo, seu Elísio, gosto do meu programa. Além de seu Elísio, tem também quem? Tem também Jorge Bizarro. Jorge Bizarro gosta muito de cantoria, já foi cantoria minha. Eu sempre me esquecer dele, mas tem que lembrar das pessoas que lembram da gente, né, gente? Das pessoas que lembram da gente. Fala no microfone. Fala de nós não, você vai ter voz baixa. Tá entendendo? Rapaz. Pois é, isso aí. Esse ali está ligado. O Geraldo do Trator também tá ligado na cantoria. O Geraldo, forte abraço, você pede as canções pra tu. Gosta demais, né, cara? Tu gosta demais. Isso aí, eu sei. Isso aí. Eu sei, Dona Tereza, a viúva do seu garoto, ela também, tá ligado, viu? Tá ligado, gosta das canções, né? Gosta do programa musical, ela sempre escuta, né? Ali no Conjunto Maris. Então, Socorro, Rua Maria Alves Oliveira, também no pé do meu programa. Ali é meu filho, eu não pego para o João Torres. Valeu? Pois é. Um amigo, o Zé Barro, né? Zé da Pedra. Ele está com problema de saúde. Sério, rapaz. Vai ficar bom, se Deus quiser. Né? Pois é, gente. Vamos fazer mais cantoria para vocês aí. Deixa eu olhar aqui. Vamos olhar aqui. Quem é aqui?
1: Aprendi a cantar a natureza, pesquisando a história do sertão. É o Mote em 10, para Valdir Teles e Raimundo Caetano.
2: Aprendi a cantar vendo um chiqueiro entupido de bode de marrão, um vaqueiro ardenhando de manhã, um suíno fuçando no terreiro, 20 ou 30 galinhas num puleiro, um bichano dormindo num fogão, um jumento espojando no oitão e um cachorro debaixo de uma mesa. Aprendi a cantar a natureza, pesquisando a história do sertão.
3: No sertão a fartura às vezes dobra quando a máquina da chuva funciona. Milho verde, girmo, feijão, mamona, toda casa do sítio tem de sobra. Quando mordido pela cobra, mete o dente no tronco de um pinhão, bebe o leite que serve de injeção contra o líquido que a cobra tem na presa. Aprendi a cantar a natureza, pesquisando a história do sertão.
2: Aprendi vendo as serras cachimbando e os anus caminhando atrás do gado, barro e lama nas lamas do arado e uma vaca leiteira ruminando. Boneca de milho encabelando os três palmos abaixo do pendão, urubus nas estacas de plantão pra fazer a merenda e a limpeza. Aprendi a cantar a natureza, pesquisando a história do sertão.
3: Em lagoa, riacho, rio e poço, a traíra constrói sua morada. Se a quintura do sol não lhe agrada, o purão do açude é um colosso. Ele o pé faz alavanca da unha e cava o chão pra fazer sua própria construção sem gastar um centavo de despesa. Aprendi a cantar a natureza, pesquisando a história do sertão.
2: Aprendi com a luta da saúva, os caroços do corpo de uma pinha, a quixaba madura, bem pretinha, parecendo uma veste de viúva, a fartura trazida pela chuva que passou acabando a sequidão, dando um basta nas crises do verão e desmontando o cenário da tristeza. Aprendi a cantar a natureza, pesquisando a história do sertão.
3: Lá tem coisa que a gente só percebe contemplando a suprema engenharia. Ninguém vê uma burra dando cria, nem galinha urinar depois que bebe. A descarga de luz que o céu recebe quando Deus liga a máquina do trovão, uma prova que o pai da criação nunca foi superado na grandeza. Aprendi a cantar a natureza, contando a história do sertão.
2: essência de flores de Jurema. Lá também aprendi que a siriema desafina na voz, mas não se importa. As sementes brotando numa horta, o bicudo estragando o algodão, a raposa de olho no capão e o tetel pastorando uma represa. Aprendi a cantar na natureza, pesquisando a história do sertão.
3: Sem ter nível, colher, prumo e escada, João de Barro tornou-se um arquiteto. Aprendeu com Jesus fazer projeto pra depois construir sua morada. Na beleza da pena desenhada, outra do pavão, foi pintado com tanta perfeição pra não ser superado na beleza. Aprendi a cantar a natureza, pesquisando a história do sertão.
2: Aprendi com as vagens e espigas que nos anos de safra são vingadas, o tapete de folhas pinicadas na tesoura molada das formigas, como o fogo invisível das urtigas que na pele provoca irritação, a garapa que pega o gavião quando encontra a ninhada sem defesa. Aprendi a cantar a natureza, pesquisando a história do sertão.
1: Felice!
0: Sai, fica bem depois. Vamos trazer outros pães aqui agora. Rapaz. Vamos trazer, né? Vai também para o seu Valdemar Antônio, irmão do seu Real de Lera. Forte abraço, deve estar ouvindo o programa, com certeza, né? Beleza? É porque eu tenho aqui, né? Seu oferecimento gravado aí, né? Mas eu falo sempre, seu, de novo, pela primeira vez, né? Pela segunda vez, seu Bilma Cabira, né? Seu Severino, né? Seu Bilma Cabira, fui visitar, ele não tá bem de saúde, né? Tá muito bem, não, viu? Mas tá melhor um pouco hoje, né? Mas como é que foi na rua? Tá com problema sério de saúde, gosta muito da cantoria, tá sempre assistindo o programa, mas tá deitado, né? De todo, rapaz, pra você ver as coisas da vida, ser humano, né? Ser humano, hoje tá bom, mas ninguém sabe de amanhã, o dia de amanhã é escuro, né, rapaz? Pois é, é desse jeito. Vamos ver aqui.
1: É o assunto das cestilhas pra...
0: Vamos fazer, sabe quem agora? Sabe o que é aqui agora? Eu vou trazer aqui agora uma cantoria que aconteceu, Sebastião da Silva e Raimundo Caetano, em Tubaritama, Pernambuco. Essa cantoria, eu acho que foi, 95, mais ou menos assim. Não sei. Vocês cantaram muito, vamos ver aqui. Vamos cantar aqui, né? Cantando, viu? Não sei se é essa aqui.

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1: Rapaz, né? Essa cantoria foi em julho de 1996, rapaz, 18 de julho, viu? É, com certeza. Foi uma cantoria muito boa, né, rapaz? Todos vocês. Quem tem a boa programa é a amiga Maria da Luz Pereira, porque gosta da cantoria, porque está sempre ligada, está sempre ouvindo o programa, e então ela apoia. Vamos ao fim da tarde, beleza? É isso aí, rapaz. Muito bem, deixa eu aproveitar e oferecer aí para o seu Manuel Celinho, um cara legal, gente fina, com todo respeito. Seu Manuel Celinho, seu Martinho Julerini, do Nenezinho, esse casal, seu Martinho também. Não vive bem de saúde, né? Mas a vida é assim, né? Do Nenezinho, pessoa legal demais. Ali na rua, Senador Rui Carneiro. o Decão, estou dizendo, Decão e Maria José, vocês são demais, com certeza. Prazer dar isso para esses poetas aí. Olha, 96, ó, 96 com 4, 2000, né? Com 20, 24, 30 anos, né? 30 anos certinho. Quer dizer, vai fazer 30 anos em julho, né? Foi no meio de julho. É, rapaz, essa cantorinha aqui. Maiana era uma criança. Hoje é advogada, filha de Salvador Teles, é advogada, poetisa, né?

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2: Rapaz, pois é, rapaz. Tá vendo aí? Cantar demais. Cantaram demais, demais mesmo, viu? Ô Sebastião, você é o cantador, viu? E Ramon, né? Menino. Cada um verso grande, rapaz. Cada um verso grande, é. Mas, rapaz. Aí, tinha um verso que o Sebastião disse. Não sei o que, catimbozeiro ou mago. Sabe o que é mago? Não é mago não, mago. Mago? É. Você não sabe o que é mago não, né? Nada de, né? Ser um mago significa ser um mestre de conhecimento, de transformação, na literatura e nos jogos, difere de outros usuários de magia também, né? Faz magia, né? É mago, é mágico, né? Pode ser mago, pode ser mágico, tanto faz, né? Pode dominar seus poderes através de estudo, arte, disciplina, em vez de dons inatos ou pacto, né? É, rapaz, tô dizendo. A palavra também descreve alguém com grande talento, fascínio ou habilidade para fazer a realidade acontecer. É. O mago conhece muito bem, viu? Atualmente, né, o conceito abrange desde o místico que manipula energias, né? E a natureza, até figuras de contos, de fantasia. Tô dizendo, rapaz. Isso aqui é pra cantar, não é muito difícil, mas eles cantaram muito bem, com certeza. Bom, gente, já vem aí. O quê? As canções, viu? Fala aqui meus amigos, né? Fala aqui meus amigos que estão na escuta, né? Vamos lá, João.
3: 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As pessoas, São Luiz Pinto, Dona Lourdes, Silvino e Arthur Silvino, Rua Pedro de Farias, não perdem. Gerôncio Gouveia, bairro São José. Lula Trocador, Rua Vila Nova do Alto. Lula oferece a família Pessica, Zé Ivaldo, amigo de infância, seu amigo, né? Demais. Suas cunhadas, Dona das Dores, Dona Ceci, Sabe Dias em São Paulo, a João Torres. Ofereço também a Sr. Orlando e Dona Mazé, Rua José Genuíno de Queiroz. Naquela mesma rua, também para Sr. Elis Rezador, rezando e ouvindo cantoria. A Freira dona Corina, gente fina, Nalva, sua filha, cuidando dela. Também para a dona Nazinha Mariano, que gosta demais. Rua Antônio Mariano Ferreira. Ofereça a São José Bispo, dona Lourdes, rua Domingos Angel, por bom. Dona Raimunda Alves Santos, Inácio Vitorino, rua Nereu Andrade Farias. Dona Raimunda é fã do meu programa de viola e do programa musical aos domingos, parando sucessos. Para o Efigênio, Popular Fija, sua mãe, Dona Lainha, e sua esposa, Tita. É, para Zé Baé, gosta demais da cantoria. Para os vaqueiros, seu Antônio Monteiro, ainda na ativa, grande vaqueiro, vaqueiro disposto. Sua esposa, Dona Claudice, rua Abdon de Souza Maciel. Chico de Zeca, grande vaqueiro, rua do Cruzeiro. E toda vaqueirama, tá certo? Toda vaqueirama que escuta meu programa, ofereço as canções também para o compadre Pedro Leocárdio e Geralda Horácio. Eita, pai Pedro do Chanão, seu Bill Macambira, seu Bill, Antônio Horácio, Auau, eita Auau, ele gosta demais. Meu amigo Aristides Luiz de Lima, as canções bonitas para ele. Ele mora rua Rita de Assis Melo. Também aproveito e ofereço para o meu amigo Zé Ivo, rua Germiniano Limeira. Zé Ivo e Rita, rapaz, é o casal, casal gente fina, no primeiro programa. Vai para o Vavá Araújo, meu amigo Vavá Araújo e família, tá sempre na escuta, valeu Vavá. E também tem Vavá do Pipio, né? Vavá do Pipio também gosta da cantoria, valeu. Para o Cito Marcação, o P, valeu P, você é uma figura. Para o Cícero Matar, o poeta Nildo, valeu. Para o Zé Pretinho do Cruzeirinho, poeta e jogador, valeu. Forte abraço a todos e as canções bonitas para vocês. Ofereço também para o seu Antônio Pereira no assentamento, não pega o programa, viu? E todos os assentamentos, todos vocês. Antônio do Bode, no pé do programa. Zé Barros, Zé da Pedra. Além do conjunto do Marco Vicente, ele está com problema de saúde sério, mas Deus vai lhe proteger. Geraldo Trator, no pé do meu programa. Valeu, Geraldo Trator, gente fina, gosta demais. As canções para ele. Seu Elísio, rua Rita Assis Melo. Geraldo Bizar, também no pé do meu programa, gosta demais. Seu Antônio de Rádios, Dona Marina, Rosana, toda a família, né? Forte abraço para vocês, Damião Gouveia, Damião Sabino, é sabido demais. Dona Socorro, rua Maria Alves Oliveira, valeu. As minhas filhas também, Jamile Torres, lá no conjunto da Solidariedade, Laís Torres, Laércio Torres, meus netos Cauê, Cauã e Cauane Liedia. E toda a família, todo povo legal, tá bom? Todo povo legal que escuta meu programa.
2: Eita, rapaz, agora as canções do programa, as canções para toda a turma aí que tá ligada. Eita, para seu Eusébio, seu não, Eusébio Manuel Soares e Sandra, a sua filha, ele falou que ela tá com um problema de saúde, viu? Um problema de saúde também, né? Ele tá cuidando dela, tá com problema de saúde, que não é brincadeira, rapaz. Pois é. É isso mesmo, né? Fazer as canções aqui, começar com o Jesus Viana. Eita, mas da Rosa Pereira mandou o áudio dela, né? Olha, não mandou não o áudio dela, não, rapaz. Não sei porquê, né? Mas, pelo menos, né? É isso aí, rapaz. Muito bem, mas da Rosa Pereira. Para ela que também tá ligada. Rapaz. Vamos trazer. Vamos cantar aí.
4: Raimundo Caetano.
2: Raimundo Caetano, nada. Vamos ver aqui.

0: Diz a hora, poeta.
1: Agora, nós somos 17 mais 35 minutos. Boa tarde, Cauê.
0: Boa tarde.
1: Beleza. Eu já falei dos filhos, né? A minha filha Jamila está melhor, graças a Deus. 4 dias, né? Sem comer. Problema, né? Sério. Consigo comer, também não sustentava, né? Mas está melhor, graças a Deus. Ela está melhor. Vai ficar boa, fé em Deus. Aí foi. Quem foi que cantou aí? Foi. Essa canção foi para o Aristide Luiz de Lima, viu? É, o seu nome já pegou o celular, viu? Já apagou, foi? É, rapaz. É para. Não posso dar azar, não. Eu dou temor. Eu não estou muito alegre, não. Ainda estou de luta ainda da minha mãe. E, aliás, luta toda a vida, né? Mas tem um período aí, um período, né? Se Deus quiser, sábado vai ser a missa de 30 dias, né? A minha mãe, se Deus quiser. Se Deus quiser. Então, avisado, que aos amigos, né? Aos amigos, sábado será a missa de 30º dia, por alma da minha mãe, Antônio Mirão, 30º dia da igreja São Sebastião, às 10 horas da manhã. É isso aí, olha, deixa eu trazer aqui o Nascimento, é? Não, é José Lúcio.

casa, pai. Que eu só dei para a dona Lourdes, né? De seu Luiz Pinto, né? Ele pediu. E eu esqueci de tocar segunda-feira. Vou tocar agora, viu? Para dona Lourdes e Silvino. Eita, eu gosto muito dessa canção. Dona Ana das Verduras, eu gosto muito dessa canção. Estou apaixonado pela enfermeira.

0: Beleza, beleza, rapaz. Eita. Hora certa, já sou precisamente 17h46 minutos. 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
0: Beleza, beleza. Quem tá aqui, capitão do programa, um rapaz, é Dora Lima, forte abraço, tá bom? É, não sei se ela mora lá no. Ali, Lagoa do Meio, por ali, né? Dora Lima. Tudo bem? Como é que tá você? Tá jóia? Fala daqui, você vê você. Tudo bem, né? É, gente fina, viu? Valeu, Dora Lima. Mais canção pra você aqui, deixa eu ver. Não, vamos trazer mais uma canção aqui, bonita, apaixonada, rapaz. Apaixonada pra você. E essa aqui, quem é? Canta aí.

convidado, Zé Lúcio, poeta, Zé Lúcio, grande poeta, cantou essa canção, que fala de mãe, né, gente? Eita, que é isso aqui? Cantores, pra vocês?

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0: bonita canção, bonita. Jogo do Amor, título desta canção. Tá certo, gente? Hora certa, 17h56. 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
1: Boa tarde.
0: Peraí, não. Boa tarde agora não. 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
0: Agora sim, boa tarde.
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0: E é, né, rapaz? Fazer uma canção aqui com... Dá tempo pra essa canção, rapaz? Dá tempo, né? Não sei. Com Deus somos todos, sem Deus nada somos. Outra manhã, se Deus quiser, com mais um voz ao fim da tarde. Um cheiro no coração.

aí a hora H, qual era o Cid e o Alisson Bezerra. Tá beleza? Forte abraço a todos. Abraço a todos. Já temos todos, amanhã eu troco por aqui, né? Na mineira aqui, amanhã eu troco com esse aí, ó. Olha, tchau, gente!

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0: Fiscalização. Começou São João na Paraíba. O Ministério Público alerta mais 4 municípios sobre uso político de festas juninas no estado. Transporte. Trens param e ônibus operam com frota reduzida amanhã durante o feriado de Corpus Christi. Cultura. Campina Grande abre hoje à noite o maior São João do mundo com 30 dias de festa. Brasília. Defesa de Daniel Vorcaro apresenta nova proposta de delação para a Polícia Federal e Procuradoria-Geral da República e agora inclui o filme de Jair Bolsonaro. Entrevista. Alhandra, no litoral sul paraibano, está atraindo novas fábricas. Na Hora H de hoje, a conversa com o prefeito do município, Marcelo Rodrigues.
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0: E atenção para a previsão do tempo para esta quinta-feira. Previsão de chuva leve da maior parte da Paraíba. A temperatura vai oscilar entre a máxima 29 graus e a mínima 24 graus. A hora agora na Paraíba, 6:04. Essa é a Hora H.
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0: Paraibanos e paraibanas. Um ecólogo do Sergipe falando para os seus conterrâneos deu um conselho para a capital Aracaju, que a cidade não repita o exemplo de João Pessoa, a nossa capital paraibana. Nas palavras do pesquisador Genebaldo Freire Dias, João Pessoa virou, na visão dele, uma cidade caótica, poluída e violenta. Tudo que a gente não queria ouvir. Porque as expressões realmente são duras. E é verdade que carregam um certo exagero comparando com a realidade da capital paraibana, que, a bem da verdade, já não é mais a de alguns anos atrás. João Pessoa não é perfeita, mas ainda é uma cidade com inúmeros diferenciais qualitativos. É boa de viver, é sustentável, é equilibrada e tem uma legislação singular na proteção, por exemplo, da nossa orla marítima. Então esse diagnóstico apocalíptico, catastrófico do cientista, ele tem exagero, mas não pode ser descartado de um todo. E também chega em boa hora, porque serve pelo menos de alerta para quem mora aqui ou para quem escolheu viver em João Pessoa. Se o cientista não foi exatamente rigoroso com a realidade atual, essa fala dele também carrega ou pode carregar um tom assim de profecia. Significa dizer, se não cuidarmos, se não observarmos o que precisa ser feito, se não forem estabelecidos os freios para evitar que se confunda crescimento com inchaço, a profecia dele pode sim se transformar numa grave realidade e aí vai ficar difícil correr atrás desse prejuízo. Mas como diz o cantor Ivan Lins na sua canção, depende muito de nós e de respondermos como cidade coletivamente todos os dias a uma pergunta: qual é o modelo de cidade que queremos? numa coisa precisamos concordar ou discordar com Genebaldo Freire Dias, o ecólogo sergipano. Não queremos uma cidade caótica, poluída e nem violenta.

paraibanos e paraibanas, na despedida do dia, nas boas-vindas da noite, nós nos juntamos para agradecer ao nosso bom, generoso, misericordioso e justo Deus, que não nos deixa sozinhos na caminhada. Já percebeu que em alguns momentos aparecem pessoas na sua vida que agem como anjos? É assim. São instrumentos que Deus usa para nos guardar, nos proteger e se vir aos propósitos dele em nossa vida. Se a gente parar um pouquinho para pensar, a gente vai reconhecer muitos desses anjos, desses canais, desses instrumentos que foram fundamentais na nossa caminhada, especialmente em momentos de adversidade, de dificuldade. Isso vai nos ensinando que Deus sempre mobiliza situações, recursos, instrumentos e pessoas para cuidar de nós. Usa recursos visíveis e invisíveis também para cuidar dos seus filhos. Por isso não devemos nos deixar dominar pelo medo, pela angústia, pela ansiedade. Há uma proteção, uma atmosfera divina que vai operando, agindo ao nosso redor e em nosso favor. Quem são os anjos que você reconhece na sua trajetória, na sua caminhada, ou aí bem perto de você? Muitos, às vezes, realmente anônimos, invisíveis, que aparecem e desaparecem numa velocidade que a gente chega exatamente à conclusão que foram pessoas enviadas para cuidar de mim e de você. Então, descanse. Porque Deus cuida de você e usará pessoas para manifestar esse cuidado.

0: às 6h11 no ar, aqui na Hora H.
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0: Alô, alô, Paraíba, alô, alô, paraibanos e paraibanas, já estamos no ar por você e pra você com essa Paraíba inteira de audiência. E a partir de agora, interagindo nos nossos canais de comunicação, comigo você pode falar agora no Instagram, no arroba Eroncid, é fácil me achar, pesquisa aí no Instagram.
2: Arroba Eroncid, Eron com H, Cid com demudo no final, tudo junto e misturado.
0: Pra você interagir, falar comigo, me seguir no Instagram, será um prazer falar com você. Tem o YouTube agora, YouTube da Mais TV, se inscreva pra você acompanhar em áudio, vídeo, compartilhar esse link, falar com a gente aqui também, youtube.com/MaisTV. E tem o WhatsApp, você tem um zap zap aí, o nosso é o WhatsApp 993465236, 993465236, mensagem de áudio, se identifique, diga onde está falando e pode mandar o seu recado.
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0: Quem tá interagindo com a gente, obrigado pela audiência. Alô, João do bairro da Torre, em João Pessoa. Aquele abraço pra você. Um abraço pra você, meu amigo. Tá dizendo, Eron, é João Santos. Paulo, o quê? Paulo Delegado também tá ligado no programa. Um abraço, João.
4: Um abraço.
0: Obrigado pela audiência. Alô, alô, minha amiga Priscila. Como vai você, Priscila? Aquele abraço. Onde é que você tá ouvindo a Hora H, hein, Priscila? Como vai, Vossa Excelência? Boa noite. Meu amigo Luiz Henrique, brilhante jornalista paraibano, dizendo, Eron, estou na estrada agora ouvindo o programa ao lado de Humberto Alexandre, essa legenda da comunicação paraibana. Alô, Humberto Alexandre, por onde andam vocês? Vocês estão

0: Em Campina Grande? Não, certamente estão em Campina Grande hoje. Eu acho que estão. Pra abertura do São João, estão ou não estão?
1: Um abraço.
0: Um abraço, Luiz Henrique. Só sei que ele tá na estrada. Foi o que ele informou aqui. Por qual rádio você tá ouvindo a Hora H, Luiz Henrique? Um abraço, meu irmão. Alô, Genilson Dias, o Marrom Bombom. Tá agora na região da Serra do Teixeira, em Princesa Isabel, ligado pela rádio Princesa FM 92,5. Um abraço, meu amigo. Raquel Ingrid, em Campina Grande, que sintoniza a gente pela rádio Pop Cariri 101.1 FM.
1: Um abraço.
0: Aquele abraço, valeu. Obrigado a vocês que estão na audiência. Alô, Ana Teixeira, jornalista. Obrigado também, Ana. Pra quem tá no meu Instagram aqui, já tem gente falando aqui. Obrigado pelo carinho. Vamos lá, quem é? Quem é? Quem é? Quem é? Alô, Ana Cristina Gomes. Boa noite, Ana. Aquele abraço. Obrigado pelo carinho. Valeu pela companhia aqui na Hora H. O aniversariante do dia, Pedro Augusto. Boa noite, Pedro. Valeu. Valeu pela companhia. Luiz Henrique confirmou que está em Campina Grande. Seguirá agora para Patos e para Pombal. Se um quiser, abraço. O caminho inteiro vai ouvindo a Hora H. Chegar em Soledade, vai ouvindo pela rádio de Soledade, a Caruá FM. Atravessou ali o Cariri, vai ouvir pela rádio Independente FM de Serra Branca. Chegou no Sertão, vai. Vai ouvir pela rádio Itatiunga FM de Patos. E quando chegar em Pombal, vai sintonizar pela Bom Sucesso FM 101,7. Então vão em boa companhia. Alô, Adriana Rodrigues, ouvinte da Hora H em João Pessoa, no trânsito na capital paraibana, na rádio Pop FM, a nossa cabeça de rede. Obrigado pelo carinho. Valeu pela audiência. Hulk, o gari de Alagoa Nova, já tá aqui em Alagoa Nova. Tá caminhando e ouvindo a Hora H. 6h14, é a Paraíba inteira ligada na Hora H, a gente acelerando com a notícia e você acelerando agora para os postos da Rede Opção em João Pessoa, Recife, Guarabira, Sapé e Campina Grande. 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Hora H. Albemar Santos ao vivo. Alô, Albemar Santos ao vivo. Eu ouvi no ponto aqui que Albemar Santos está se aprontando. Um abraço, Albemar Santos. Daqui a pouco ele traz informação. O Ministério Público da Paraíba expediu recomendações a prefeitos de municípios paraibanos. O alerta é sobre a proibição de uso político de eventos juninos custeados com recursos públicos. Daqui a pouco Albemar Santos traz essa informação. Os preparativos para o feriadão na capital paraibana. Em João Pessoa, os trens vão parar e o transporte público vai funcionar com frota reduzida durante o feriado de Corpus Christi. É a redação do portal maispb.com.br que está chamando agora.
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3: Boa noite, Aron. Boa noite, ouvintes da Hora H. O dia de Corpus Christi, comemorado nesta quinta-feira, não é considerado feriado nacional, mas como é uma data tradicional para a Igreja Católica, acaba provocando alterações no funcionamento de vários serviços públicos, a exemplo do transporte de passageiros. Em João Pessoa, os ônibus irão operar com apenas 65% da frota. O diretor de transporte da Superintendência de Mobilidade Urbana da capital, Victor Gomes, informou que a frota que circulará amanhã será maior que a dos feriados, porque atende um pedido do comércio que vai funcionar normalmente.
4: Né, nesse feriado aí de Corpus Christi, como em outros feriados, a gente tem a preocupação com a população que utiliza o transporte público da nossa cidade. E no nosso regulamento, exclusivamente em feriados, né, a gente utiliza quadro de domingo. Mas, né, a pedido da população, a pedido da CDL e de outras classes, né, do comércio, como o comércio vai funcionar normalmente, né, segundo algumas informações que obtivemos, a gente vai colocar com o quadro de sábado, que é um quadro mais amplo, né, do que o quadro de domingo, justamente atendendo a pedido dessas categorias.
3: Os usuários dos VLTs da Companhia Brasileira de Trens Urbanos da Grande João Pessoa terão que buscar outra forma de locomoção, caso precise. A CBTU informou que os serviços serão suspensos durante todo o dia da quinta-feira. Já em Cabedelo, as balsas operam normalmente das 6 às 19 horas, de acordo com a Nordeste Navegações, companhia responsável pelas embarcações. Da redação do Portal Mais PB, Roberto Tagino. 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
0: Obrigado, Roberto Tagino, pela informação. 6h17 de João Pessoa para Campina Grande. Abertura do maior São João do mundo. Contagem regressiva vai começar já já o maior evento cultural do Nordeste do Brasil. É Campina Grande no centro das atenções do Brasil e do mundo. Vamos falar com Daniela Pimentel qual a expectativa para esse São João de Campina Grande, o maior do mundo. Alô, Daniela Pimentel, é com você. Boa noite.
5: Oi, Eron.
1: Boa noite para você, boa noite para todo mundo que está acompanhando a gente. Enfim, acabou a espera, e daqui a pouquinho tem a abertura da 43ª edição do maior São João do mundo. Esse ano a festa segue até o dia 5 de julho, são 33 dias de festa ao todo, com a expectativa de movimentar aí cerca de 800 milhões de reais. De acordo com a Secretaria de Desenvolvimento Econômico aqui de Campina Grande, cerca de 3 milhões e meio de pessoas devem passar pelo quartel-general do Forró durante os 33 dias de festa, lembrando que esse ano o QG está bem maior, comportando até 79 mil pessoas. Um detalhe importante, não está chovendo, está um dia de clima agradável aqui em Campina Grande, lembrando que as apresentações começam às 7 da noite com Brasas do Forró, às 21 horas sobe ao palco principal Limão com Mel, às 23 horas tem o projeto Dominguinho e 1 hora da manhã Solange Almeida encerra a primeira noite da 43ª edição do maior São João do mundo. Eron Cid, eu volto com você já fazendo um convite para vir até a Rainha da Borborema, que o final de semana promete.
0: Daniela Pimentel pela informação aqui na Hora H, 6h19, no oferecimento do São Brás. 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
2: 6h20 na Hora H. Nos próximos minutos, você vai ouvir. Você e Mário Pontes, ouvinte agora em Mamanguape, litoral norte da Paraíba. Abraço, Mário. Depois do intervalo, a repercussão da nova proposta de delação premiada de Daniel Vorcaro, que agora inclui o filme de Jair Messias Bolsonaro. A República treme. E mais, já já no programa, os movimentos do prefeito de João Pessoa, Léo Bezerra, em crítica e contraponto ao PSB da capital paraibana. Léo e João Azevedo cada vez mais distantes. E no estúdio, uma conversa com o prefeito de Ailandra, Marcelo Rodrigues, aqui no programa. Já já essas e outras aqui na Hora H. O dia inteiro em uma hora. 6h20 agora.
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2: 134 de volta, no ar, na Hora H. Girando com a notícia, girando com a informação, vamos acionar o Bemar Santos agora. O Bemar Santos volta com informação, com a notícia. O Bemar Santos ao vivo das ruas da capital paraibana. Vamos ao link, é o Bemar Santos. Ministério Público da Paraíba expediu novas recomendações a prefeitos do estado. Qual é a recomendação? Ao Bemar Santos dessa vez, Albemar, boa noite.
14: Olá, Aaron, boa noite a vocês. Festejos juninos já começando e os documentos que foram encaminhados ao Ministério Público, principalmente aos prefeitos de Baraúna, Frei Martinho, Pedra Lavrada e Picuí, no início dessa semana, de acordo com o Ministério Público, pediu o seguinte, de acordo com o Ministério Público, perdão, eles já tinham enviado as recomendações para outros municípios, inclusive com relação a questionamentos sobre o São João. Campina Grande e João Pessoa também foram documentados, foram recebidos esses documentos. Campina Grande e Bananeiras, perdão. Esses documentos, eles alertam sobre a proibição e uso de palcos, sistemas de sons, telões, soluções oficiais e apresentações artísticas para discursos políticos, agradecimentos com exaltação de gestões públicas ou ataque a adversários. Ou seja, aqueles exageros que aqueles cidadãos que comandam os palcos fazem, geralmente, que comandam essas festas. O Ministério Público alerta sobre o uso de palavras mágicas, ou seja, não fazer pedidos explícitos ou indiretos a apoio políticos. Uma das novidades da recomendação é a exigência para que as prefeituras gravem os shows integralmente em áudio e vídeo de todas as apresentações artísticas que sejam financiadas pelo poder público. As gravações, elas devem ser preservadas e apresentadas ao Ministério Público em caso de solicitação. Além disso, os artistas contratados também devem ser formalmente comunicados sobre as restrições impostas pelas legislações eleitorais. Ou seja, nada de exagero. Obrigado, prefeito fulano. Obrigado, deputado Cicrano. O Ministério Público aí, com essas recomendações, Aaron, dá um anarriê naqueles famosos exageros que as prefeituras fazem nesse período de São João.
2: Ô, Albemar,
14: a proibição da implementação do outro tipo de quadrilha nesse período em que a verdadeira quadrilha que deve imperar, Iron.
2: Ô, Albemar, enquanto alguns gestores vão no Alavantum, o Ministério Público tá no Anarriê, né?
14: Pois é, tá pedindo que eles deem um ré pra trás aí, como se diz lá em nós, nessa questão. É preciso ter muito cuidado, porque o Ministério Público, tá de olho.
2: E quem não cuidar pode cair na fogueira, né, Albemar?
14: E ser queimado, viu?
2: O Ministério Público tem lenha pra queimar. Albemar Santos, boa noite pra você, Albemar Santos, e até amanhã, viu?
14: Se Deus quiser e ele quer.
2: Eu sei que você trabalha no feriado, você é trabalhador, acorda cedo, madruga. Um abraço, Albemar Santos, boa noite. Obrigado, Albemar Santos, pelas informações às 6h28 na hora H, 6h28, no oferecimento do Lojão Rio do Peixe. 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
2: 28, eleições 2026. O prefeito de João Pessoa, Léo Bezerra, hoje subiu o tom contra o PSB da capital paraibana. Ao ser questionado se ele vota ou não com o governador João Azevedo, ex-governador João Azevedo, ao Senado, Léo Bezerra passou em rosto do partido a oposição que tem sofrido de vereadores aqui na capital paraibana da legenda.
17: Eu acho que o PSB está um pouco mais distante de Léo Bezerra. Acho que vocês notaram nas últimas falas, nos últimos gestos que o partido deu para comigo, não estou dizendo até nem para com o prefeito, acho que está aí as reportagens que estão aí para ser mostrado. E a última assinatura, os vereadores do PSB estão fazendo todos oposição ao prefeito que é do PSB. É desse jeito? É isso? É isso que tem para João Pessoa? É dessa forma que o PSB quer tratar? Não sou eu que vou responder. Quem tem que responder isso é o presidente do partido. Quem tem que nos chamar para conversar é o presidente do partido.
2: O presidente do partido, para quem Léo Bezerra mandou essa fita? Para o ex-governador da Paraíba, João Azevedo, que é o presidente estadual da sigla. Léo Bezerra já não esconde mais os desconfortos. E a recíproca também é verdadeira. O PSB, principalmente João Pessoa, tem grandes desconfortos com a posição tomada por Léo Bezerra de apoiar uma candidatura adversária ao projeto do partido. Esse negócio está mais ou menos o seguinte. São mal comparando. Se é um casal que já não convive na mesma casa, que já está em processo de divórcio litigioso, só que nenhum dos dois quer assinar primeiro o documento, para não entrar com o ônus de que pediu a separação. Tá mais ou menos assim, resta saber quem vai ter a coragem de oficializar essa separação, porque o clima é muito complicado e na prática é muito difícil operacionalizar essa aliança. Prefeito da capital, que vota no candidato da oposição, votar ao mesmo tempo com João Azevedo, candidato a senador de outra chapa? E como é que... E o que é que Léo pode esperar do PSB para depois? O partido não tem clima de votar em Léo. A verdade é essa, em 2026, a reeleição dele. E aí? O que é que ele vai buscar? Vai buscar apoio político. E pode encontrar onde? Ele já disse isso na Rádio Pop FM, numa entrevista na última segunda-feira, a Delton Alves e Edmilson Pereira. Que se não for com o João, se não tiver a conversa com o João, pode ser pela ordem Nabor Vanderlei, o senador dele, ou, em último plano, André Gadelha. André Gadelha, nesse aspecto, entra só na figuração. Nem Cícero, nem Léo Bezerra têm demonstrado qualquer apetite de votar na candidatura de André Gadelha. E assim caminha o cenário político paraibano. 6h31 na hora H. Vamos a Brasília, capital da República, bem rapidinho. Daqui a pouco no estúdio tem a entrevista com o prefeito de Alhandra, Marcelo Rodrigues, prefeito da cidade litorânea, litoral norte paraibano. Tá aqui no estúdio, fala com a gente. Alhandra vai ter também São João Cultural lá em Alhandra. Começou o São João da Paraíba, Alhandra também tem. Mas antes comemora a padroeira do município, que é Santo Antônio, padroeiro do município. 6h32, Daniel Vorcar vai falar. A defesa já apresentou uma nova proposta de delação. O Euler Diniz, e agora o Euler Diniz, direto de Brasília, Hora de Brasília chamando.
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2: Boa noite, Euler Diniz.
18: Uma boa noite a todos. Essa delação do banqueiro vigarista Daniel Vorcar, ela vem perdendo consistência e vem perdendo também atualidade. O que é uma delação? É quando um criminoso é pego e as informações que ele fornece à polícia são suficientes ou importantes para você desbaratar uma quadrilha, principalmente com a participação de pessoas hierarquicamente acima, no caso do banqueiro Daniel Vorcar. Nas primeiras duas versões que a defesa dele apresentou à justiça e à polícia, ele protegia Flávio Bolsonaro, ele protegia Ciro Nogueira, que é tratado como amigo de uma vida, e ele protegia Cláudio Castro, governador do Rio. Entre a primeira versão da delação e hoje, o trabalho de investigação da Polícia Federal torna essa colaboração em relação a essas três pessoas absolutamente desnecessária, porque já se descobriu o áudio de Flávio Bolsonaro pedindo 134 milhões ao banqueiro Daniel Vorcaro do Master para fazer um filme de apologia sobre o pai. Sobre o senador Ciro Nogueira, já se descobriu aí que ele viajava em helicópteros de Vorcaro, que ele morava em apartamento de Vorcaro em São Paulo, que ele tinha viagens nababescas pagas pelo banqueiro Daniel Vorcaro, e quanto ao governador do Rio, Cláudio Castro, todo o esquema de corrupção no Rio Previdência, mais de 3,6 bilhões de dinheiro roubado dos aposentados. Então, essa delação, ainda que fosse apresentada nessa semana, as autoridades, a PGR, o Supremo e a polícia, vai avaliar, ver se ela tem credibilidade, se ela tem consistência e se ela não omite, como omitiu nas passadas, revelações importantes no caso de três pessoas-chave que eu acabei de citar nesta investigação. Ou seja, então vai depender muito do que ele colocou de elementos novos, de personagens novos, ou mesmo da participação desses personagens já conhecidos. Tudo indica que isto não é uma mera questão de pagamento de propinas a troco de favores. Parece o Banco Central, até aqui tudo indica, o Banco Master, até aqui tudo indica, era uma espécie de consórcio com vários atores atuando nos três poderes e nos três níveis do poder.
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2: Às 6h35 na Hora H, abraçando o Rick Jansen, direto de Soledade, ouvindo pela Caruá FM. E acabou de informar o seguinte: Eron Flávio José, cantor paraibano, anunciou que não vai fazer shows no estado da Bahia este ano, após a polêmica envolvendo redução de cachês defendida pelo Ministério Público. E fez um desabafo e chamou a atenção para destacar uma frase que repercutiu bastante entre os fãs: enquanto outros artistas que não têm nada a ver com forró ganham rios de dinheiro, a gente fica de fora. Um abraço, Rick, obrigado pela audiência. Recebo uma mensagem aqui do ouvinte Ricardo Menezes, advogado, doutor Ricardo Menezes, dizendo o seguinte: Eron, boa noite, estou ouvindo o programa pela rádio Pop Cariri 101.1 FM em Campina Grande, e a cidade agora está um caos, o trânsito está um caos por conta do São João. Diz aqui o Ricardo Menezes: nunca vi nada igual. Dá para ter uma noção do público que se espera hoje em Campina Grande na abertura do maior São João do mundo. Numa quarta-feira, véspera de feriado, tá desse jeito, tudo travado na cidade, ninguém vai, ninguém vem. É a informação do Ricardo Menezes aqui no programa. Obrigado, viu, Ricardo, pela atenção, pela informação. Boa noite, Kiko, do bairro do Castelo Branco, em João Pessoa. 6h36, é a entrevista da Hora já no ar aqui. A gente está recebendo hoje no estúdio o prefeito de Alhandra, Litoral Sul. Não confunda, Eron-se, Litoral Sul. Bota o mapa aí na sua frente, na sua tela, para você não errar. Litoral Sul, Alhandra. Para quem não conhece, fica ali perto da região de Conde, de Pitimbu, de Caporã, já chegando na divisa com o vizinho estado pernambucano. Prefeito Marcelo Rodrigues, obrigado por ter vindo conversar conosco aqui hoje. Boa noite.
20: Boa noite, Eron. Eu que agradeço pelo convite. Estou muito feliz e grato pelo seu convite e dizer que estamos aqui à sua disposição e a todo o público, seu ouvinte.
2: Eu estou falando agora de São João. A Alhandra não tem assim a tradição de disputar São João, mas tem algumas festas culturais do município, né?
20: Sim.
2: Quais são?
20: São os festejos de Santo Antônio no distrito de Mata Redonda, né? Que começa sexta-feira e sábado.
2: É o maior distrito do município?
20: É o maior distrito de Alhandra. E temos agora no dia 17 e 18 de junho o São João Multicultural. E a gente, na minha gestão, vem fazendo e tem dado muito positivo. Não poderia deixar de fazer esse ano, porque a Alhandra não tem a cultura de celebrar o São João. Por quê? Lá nós comemoramos em janeiro o São Sebastião, em abril o aniversário da cidade, a emancipação, e em agosto a festa da padroeira. Então, seria muitos eventos festivos, que você sabe, festa hoje é muito caro. Então a gente opta de não realizar São João. Como o São João tem em várias cidades da Paraíba, do Brasil, e aí a gente, para questão de não ter muito gasto com festa, a gente não faz São João.
2: Mas esse São João Multicultural está dando certo?
20: Deu muito certo. É um São João que a gente envolve todas as secretarias do município, em especial a da educação. E é um São João multicultural que tem dado muito resultado, não tem muitos custos para o município, porque também a gente não faz aquele São João de grandes proporções. Sim. Mas dá um resultado maravilhoso.
2: E o povo fica?
20: Muito, fica muito.
2: Prefeito, eu estava vendo aqui, acompanhando nos bastidores alguns dados. O senhor está agora, já mudando para outro assunto, a cidade de Alhandra está convivendo com a chegada de polos logísticos.
20: Isso.
2: Quem são esses polos logísticos e o que isso traz de receita de desenvolvimento para o município? E por que que Alhandra consegue captar? É a localização, é o quê?
20: Eu sempre tenho dito que a nossa cidade de Alhandra é uma cidade muito privilegiada. É uma cidade que se concentra no centro dos estados do Nordeste, tanto do norte do Nordeste como sul do Nordeste, muito próximo de Recife, próximo do Rio Grande do Norte, do Ceará, de Alagoas. E aí essas grandes indústrias que têm o seu polo industrial no sul, está se instalando aqui através de logística e está sendo direcionado muito para Alhandra, por causa dessa questão da localização. Tem várias áreas planas, que não exige muito custo nas obras. Aí a gente já tem o complexo logístico do Magazine Luiza, a CBI Log, a Elo, está se instalando agora a BR Way, é um complexo logístico muito grande. E agora vamos ter, já recebemos ontem um empresário que é representante do Nature Logístico. Para você ter ideia da proporção do tamanho, o Magazine Luiza, ele tem 100 mil metros quadrados.
19: O complexo do Magazine.
20: E esse Nature Logístico, ele vai fazer 4 galpões, e cada galpão equivale a 55 mil metros. Ou seja, vai ser 210 mil metros quadrados.
19: O dobro.
20: O dobro do Magazine Luiza, que é enorme. Então, assim, isso vai trazer muitos empregos, muita renda, muita receita para o nosso município. Eu acredito que a Alhandra vai, como vem nesses últimos anos, se desenvolvendo, crescendo, a gente que tem uma gestão comprometida, com responsabilidade, eu acredito que a Alhandra, num futuro bem próximo, será, como dizem, né, a bola da vez.
19: O polo esse que está em contato com o senhor tem cronograma de instalação?
20: Já estamos aprovando lá na nossa Secretaria de Meio Ambiente os projetos ambientais. E já tem, eu acredito que daqui no máximo agosto ele já começa a se instalar.
19: E isso, quando o senhor fala nesses polos aí, isso gera que impacto de receita para o município?
20: Olha, como todos sabem, a Alhandra hoje é a quinta maior receita do estado da Paraíba. Isso foi graças à implantação do Magazine Luiza, que todos os eletroeletrônicos do Nordeste passam por Alhandra. E isso nos dá esse privilégio de ter essa grande renda, que estamos transformando essa renda em benefício para a população.
19: Por exemplo,
20: se você for em Alhandra hoje, você vai ver que Alhandra hoje é uma cidade totalmente diferente há 10 anos, há 5 anos atrás. Estamos gastando nenhuma obra lá do município, 8 milhões de recurso próprio. É um centro administrativo que vai mudar a característica, o centro da cidade. Então, isso é uma das obras que estou falando aqui, mas temos muito calçamento, asfalto, construção de escola. Vamos agora construir um mercado público que a Alhandra não tem. É até incrível dizer isso, porque é uma cidade do interior da Paraíba que poucas não tem. A Alhandra é uma delas. Mas vamos brevemente...
19: Em toda a história de Alhandra não teve um mercado público.
20: E vamos agora assinar já da ordem de serviço de uma obra da magnitude muito grande para o nosso município e necessário.
19: Está em licitação?
20: Já foi licitado. Acho que terminou essa semana. Nesses 10 dias a gente estaremos dando ordem de serviço.
19: Eu vi essa informação. Centro administrativo, mercado público, ginásio poliesportivo e centro de educação, inclusive. Isso. Juntando tudo isso aí, dá em torno de 20 milhões de reais. Recursos são recursos que vêm de parcerias, de emendas, de convênios ou recursos do município?
20: 50% aí é recursos próprios. E outros é parceria, governo do estado, tem emenda do nosso deputado federal Agnaldo Ribeiro, tem emenda também do nosso deputado estadual Felipe Leitão. Então tudo isso está assim, a gente está percebendo visivelmente o avanço da cidade. Isso me deixa muito feliz, muito grato que o povo me confiou os destinos da nossa cidade, e a gente está tentando corresponder a expectativa do nosso povo alhandrense.
19: Segura aí que a gente vai para o intervalo para tocar num assunto que o prefeito não gosta: política. Eleições de 2026. Quero saber do senhor o que o senhor está pensando sobre esse processo eleitoral e quem são seus parceiros políticos para disputar a eleição de 2026. Para quem o senhor vai pedir votos lá no seu município? É hora do intervalo? Rapidinho a gente volta. Daqui a pouco a gente continua essa conversa com o prefeito de Alhandra, litoral sul da Paraíba, e também falando de outros assuntos dos bastidores da política. Daqui a pouco a gente volta. Não mude de canal. Até já, aqui na Hora H. 6h29.

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9: Acerta a sua hora com a nossa Hora H, 6h47. Estamos de volta na reta final do programa, hoje entrevistando no estúdio o prefeito de Alhandra, município do litoral sul da Paraíba. Prefeito, eleições 2026 estão na ordem do dia. O senhor é do MDB, vota com quem para governador?
11: Você sabe, todo eleitor de Alhandra sabe que eu tenho uma grande amizade e afinidade com Agnaldo Ribeiro, né? Ele é um deputado.

0: Sabe que tem prestigiado muito a nossa cidade, enviando emenda, custeios. E a pedido de Aguinaldo, muito antes de Lucas, que estava aquela indecisão, indefinição, para votar com Lucas. E a gente vai acompanhar Aguinaldo Ribeiro e vamos votar para governador
1: em Lucas Ribeiro. Lá no seu município, os seus adversários também votam com Lucas para governador, até onde eu sei, principalmente o deputado estadual Branco Mendes. Tem como compatibilizar isso? Dá para juntar lá? Como é que é? Água e óleo lá? Como é que vai funcionar isso?
0: É um pouco complicado, né? A gente tem uma divergência muito grande política, o deputado Branco e Marcelo Rodrigues, mas acredito que qualquer candidato que seja, ele precisa de voto. Não adianta, em um momento como esse, a gente ir para as extremidades. Eu voto em Lucas, ele vota em Lucas também. Não sei se vai haver a possibilidade de estarmos no mesmo palanque, eu acredito que não. E já foi conversado isso com o Lucas, respeitou. Mas vamos trabalhar para o nosso governador ser reeleito.
1: Deixa eu ver se eu entendi. Então lá o senhor vota com o Lucas, o seu adversário vota com o Lucas também, mas cada um do seu quadrado?
0: Cada um do seu quadrado. Isso.
1: Cada um no seu território.
0: Cada um no seu território.
1: Sem misturar as tintas.
0: Sem misturar as tintas. É água e óleo mesmo.
1: E para senador?
0: Senador, eu sou do MDB, voto com muito prazer, com muita satisfação no nosso amigo veneziano.
1: Também. Ajuda a cidade?
0: Muito, muito. Ele tem contribuído muito pela minha gestão, tem favorecido muito o nosso povo. Não poderia deixar de votar nele. E estamos construindo ainda o outro voto.
1: O segundo.
0: O segundo voto estamos construindo.
1: Está em aberto ou está avançado para Nabor Vanderlei?
0: Está bem avançado. Bem avançado. E voto para deputado estadual em Felipe Leitão. A política está deixando a gente um pouco embaralhado, porque é um partido.
1: É uma misturada.
0: É uma misturada.
1: Né?
0: Mas assim, sou muito grato a Felipe Leitão. Ele tem também contribuído para o nosso trabalho. E eu não poderia deixar de votar nele, porque eu aprendi com meus pais que honra quem te honra, né? E palavra de homem não se desmancha. Eu vou votar em Felipe Leitão para deputado estadual.
1: E voto, se você está prestes a votar em Nabor Vanderlei para senador, significa dizer que o senhor deve ter alguma objeção política a João Azevedo, é isso? Nunca teve uma relação política?
0: Não. É porque, assim, como a gente tem lá essa divergência política, Marcelo Rodrigues e Branco, Branco vota com ele e eu vou votar provavelmente com Nabu.
1: O que é que o senhor acha do que é que vai fazer a diferença? Por exemplo, o senhor vai votar em Lucas Ribeiro para governador. O que é que o senhor acha que vai fazer a diferença pró-Lucas nesse cenário político paraibano, já que o senhor certamente deve acreditar na vitória de Lucas?
0: Rapaz, assim, eram...
1: Numa eleição que tem três candidatos, uma eleição delicada, complicada?
0: Eu sempre fui prefeito nunca tive o governo como aliado.
1: Sempre foi na oposição?
0: Sempre foi na oposição, né? Tô tendo o privilégio agora, nesses últimos dias do governo estadual, de ser aliado. Inclusive, já tive grandes proveitos, a cidade já vai receber bons benefícios. Mas eu espero que o Lucas, que é um político jovem, com novas ideias, é um cara atualizado, eu creio que a Paraíba vai ganhar muito com isso, sabe? Porque esses políticos antigos talvez não tenham acompanhado a modernidade da política, que eu acredito que o Lucas tenha a cabeça mais jovem, mais jovial, né? Então possa implantar na gestão estadual um governo jovem, com garra, com muita determinação. Tenho certeza que com o apoio dos seus assessores ele vai fazer um bom governo para a Paraíba.
1: Essa juventude dele, na sua visão, favorece ele na hora da reflexão do voto do eleitor agora em 2026? Contribui até que ponto?

0: tipo de parcerias?
1: Com certeza, a gente vota, a gente faz aliança, os políticos pensando no progresso, no desenvolvimento de Alhandra, da nossa cidade. Eu não tenho dúvida que se Lucas Ribeiro ganhar, a gente vai ter a oportunidade de buscar grandes pleitos para Alhandra, como já tem. É um polo acadêmico, né, para a nossa cidade, que já Alhandra, como se é uma cidade muito polo ali no litoral sul, a gente precisa de uma universidade que seja técnica para capacitar o jovem.
0: A Alhandra sonha com isso?
1: Eu sonho com isso. A gente sonha com isso. A gente precisa...
0: Cursos superiores,
1: porque Alhandra se concentra muito ali entre Alhandra, Conde, Pitimbu, Pedras de Fogo, porque é importante a gente capacitar o jovem daquela região. Eu sempre tenho dito o seguinte, Heron. Alhandra é o filé da Paraíba.
0: Por quê?
1: Porque é uma cidade que é rica em águas hídricas, tem potencial agrícola, tem um maior potencial de indústria, já está provando isso, que as indústrias estão, se tiver que se instalar na Paraíba, muitas delas vai para lá, para nossa região. E hoje João Pessoa, a grande João Pessoa é abastecida com águas daquela região. Eu acho que a Alhandra é o filé da Paraíba, não tenho dúvida disso. E assim, o que está faltando é um político, os governantes olhar mais para aquela região, fazer mais com que se desenvolva. Está se desenvolvendo mais com seus próprios pés do que com o apoio de outros dos grandes governos.
0: Então, Alhandra é o filé, mas ainda tem um osso para superar, que é a questão de apoio, de olhar dos governantes.
1: Eu acho isso. É porque Alhandra não tem um deputado que, de fato, brigue pela região, por Alhandra e região. Porque, como eu estou dizendo...
0: Eu estou falando com um futuro candidato a deputado estadual, não?
1: Olha, a gente que está na política, a gente... Quando...
0: Essa reticência aí entregou tudo, viu?
1: Quando a gente é vereador, a gente pensa em quê? Em ser prefeito.
0: É.
1: Quando a gente é prefeito...
0: Pensa em subir mais, né?
1: Eu já fui prefeito, já estou prefeito pelo meu terceiro mandato. Eu não posso mais ser candidato à reeleição. Então, a possibilidade existe, claro, em 2030, quem sabe, né? Possa ser um candidato. Inclusive, eu fui convidado para ser candidato agora.
0: Nessa
1: gestão, nesse mandato. Mas assim, não tenho dúvida que eu tenho uma aceitação. O trabalho que a gente faz na nossa cidade repercute muito nas cidades vizinhas. E eu tenho certeza que eu ia ser um candidato bem votado, mas eu quero fazer mais por a minha cidade, terminar o meu mandato e, quem sabe, me preparar de maneira mais consciente e ser um candidato para representar, de fato, o litoral sul da Paraíba.
0: O senhor acha que branco não representa?
1: Para mim, não. Nunca representou a Alhandra.
0: Porque ele está passando em branco?
1: Sempre passou em branco. Sabe por que eu digo isso? Eu não canso de me falar isso, porque branco é o deputado majoritário em Alhandra por 5 mandatos. E ele não tem uma obra na cidade de Alhandra que é oriundo de uma emenda dele. Nunca calçou uma rua, nunca construiu uma escola, nunca fez obra de tamanho nenhum. Então, para mim, ele sempre passou em branco em Alhandra.
0: Então,
1: não representa Alhandra.
0: Vixe, Maria, já está escrito aqui, viu? Em 2030 aí vai ser a disputa branco com Marcelo na região do litoral sul da Paraíba. Sendo candidato, se for um candidato, como o senhor está avaliando aí, seria com foco concentrado para a representação dessa região?
1: Com certeza. Talvez seja por isso que aquela região não tenha se desenvolvido tanto, porque não tenha, de fato, um deputado que brigasse, que lutasse, que buscasse benefício para aquela região. Então, eu serei, se Deus permitir, e o povo, esse deputado.
0: Eita, vai ter resposta de branca aí. Depois dessa aí, que está botando na conta de branco esse subdesenvolvimento da região?
1: Com certeza. Eu boto na conta de branco o subdesenvolvimento não só da região, mas da nossa cidade. Como é que uma cidade como Alhandra, que é a quinta maior cidade da Paraíba, não tem um mercado público? Como é que um deputado nunca destinou uma emenda para construir uma escola, calçar uma rua? Então, esse espaço que a Alhandra está dando para frente agora, era para estar dando um espaço bem maior. Porque se tivesse sido 20, 30 anos de trabalho, de progresso, imagina, não tem uma rua calçada, não tem uma construção de uma escola. Hoje a gente não tem um ginásio de esporte, que vou começar a construir agora, se Deus quiser.

0: Então, esse ginásio de esporte já era para estar construído e eu agora estou construindo algo mais que desenvolvesse a nossa cidade. Mas, infelizmente, a gestão que por lá passaram não pensava. Por quê? Não é da cidade, não é da região, não é filho da terra como o Marcelo Rodrigues é. Então, assim, eu faço com muito prazer, com muito empenho e com muita responsabilidade. E vou fazer muito mais.
1: Prefeito Marcelo Rodrigues, de Alhandra, Litoral Sul Paraibano, muito obrigado pela entrevista aqui. O que o senhor disse aqui certamente vai gerar algumas manchetes. Obrigado pela entrevista, viu?
0: Com certeza, obrigado, Aeron. Agradeço pelo convite. Sempre que precisar, pode me convidar. E talvez eu vou me convidar, porque eu achei um papo muito...
1: Pois volte aqui no programa.
0: Com certeza, com certeza.
1: Será uma alegria.
0: Agradeço aí, já quero desejar a todo o povo alhandrense uma boa noite, um bom feriadão, uma boa festa de Santo Antônio. Deixa eu aproveitar aqui e convidar o povo para sexta-feira, dia 5, em Mata Redonda, uma grande festa de Santo Antônio com a banda Desejo de Menina, uma grande atração a nível nacional. E que, com certeza, nos bastidores nós estamos escutando, está uma expectativa muito grande de ser uma grande festa. Então, quero convidar não só o povo do Litoral Sul, mas aqui da capital, que tiver o desejo de curtir uma festa tranquila, muito maravilhosa, bem projetada, vá para Mata Redonda, sexta e sábado, e seja feliz.
1: Obrigado, prefeito. 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Na Hora H de hoje, a gente volta amanhã, se Deus permitir. Paz no coração, fé em Deus, fé em Jesus Cristo de Nazaré, fé na vida, Paraíba. Boa noite, até amanhã, na Hora H. Até lá. 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
3: A qualidade de vida do brasileiro ganha destaque.
4: Desenrola Brasil. Em menos de um mês já foram feitas 1 milhão e 400 mil operações de renegociação de dívidas.
3: O governo anuncia que será lançado programa para quem está adimplente, ou seja, em dia com os débitos.
4: Presidente Lula cita a taxação dos Estados Unidos a produtos nacionais e destaca a soberania brasileira.
3: E ainda...
5: A gente vai vender para quem quiser comprar. Se não quiser investir aqui, nós vamos procurar outro. O que tem que saber é que o Brasil é dono do seu nariz. Isso aqui é um país democrático e soberano.
3: E ainda, mais empresas podem acessar recursos do Plano Brasil Soberano.
4: O programa atende empresas exportadoras que tiveram impacto com tarifa norte-americana ou conflitos no Oriente Médio. Claudio Mário Carvalho.
6: Portaria reduziu de 5% para 1% o impacto mínimo no faturamento bruto, exigido para que exportadores e fornecedores tenham acesso às linhas de crédito.
3: Você vai ouvir também vacina contra pneumonia e meningite.
4: A Pneumovinte já está sendo distribuída a estados e municípios para ampliar a proteção a crianças de 2 meses a 4 anos.
3: Imunização deve ter início na segunda quinzena de junho.
4: Hoje, na apresentação da Voz do Brasil, Mariana Jungmann e Luciano Seixas.
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4: Avanços nas áreas social, econômica e melhorias para as famílias brasileiras.
3: O presidente Lula realizou uma reunião ministerial e foi apresentado um balanço das ações do governo.
4: O presidente disse que espera realizar novas entregas até o mês de julho e ressaltou a soberania do país.
3: O editor Nazi Brum acompanhou a reunião e traz os detalhes para a gente ao vivo. Boa noite, Nazi.
7: Olá, boa noite, Mariana, boa noite, Luciano e os ouvintes da Voz do Brasil. Olha, nessa reunião ministerial foram apresentadas as ações do governo e como isso se refletiu na melhoria de vida para a população brasileira. O presidente Lula iniciou o discurso e foi o primeiro a destacar que pela primeira vez o Brasil atingiu o índice de desenvolvimento humano no patamar de muito alto. O IDH é medido pelas Nações Unidas para avaliar a qualidade de vida e o desenvolvimento de uma população.
4: Nazi, que outros avanços foram destacados nesse balanço do governo?
5: Bom, é um motivo de regozijo. É um motivo de regozijo para todos nós saber que o Brasil atingiu a sua maior performance na questão do IDH. Não é que a gente tem um melhor. A gente hoje faz parte de um núcleo de países que são países de ponta em questão de qualidade de vida do povo.
4: Vamos lá então, Nazi. Que outros avanços foram destacados nesse balanço do governo?
7: Olha, Luciano, o governo do Brasil focou nas ações implementadas nos últimos meses. Entre os destaques, a aprovação do fim da escala 6x1 na Câmara dos Deputados e o fim da chamada taxa das blusinhas e imposto de importação para produtos de até $50. Na área social, a construção de 138 novas creches e a entrega de 31 mil cisternas pelo país. Na saúde, o programa agora tem especialistas, que já chegou a 52% dos municípios. E o programa Gás do Povo, que alcança todos os municípios, beneficiando 15 milhões de famílias. A ministra da Casa Civil, Miriam Belchior, destacou o lançamento do Move Aplicativos, que já registrou 740 mil motoristas de aplicativos e taxistas interessados no financiamento do carro novo em condições vantajosas. A ministra também citou o novo Desenrola.
8: O novo Desenrola Brasil Famílias, com 24 dias de operação, já renegociou 1 milhão e 400 mil operações com descontos de 85% na dívida original. De 20 bilhões, a dívida caiu para menos de 3 bilhões para essas famílias.
3: O ministro da Fazenda, Nazi, Dario Durigan, também fez um balanço, né, durante a reunião. O que que a gente pode destacar?
7: Olha, Mariana, o ministro da Fazenda, Dario Durigan, fez um balanço positivo, citando a criação de 5 milhões de empregos desde 2023, com o aumento de renda do trabalhador. O ministro ressaltou ainda que o crescimento do país superou as expectativas e que os brasileiros estão pagando menos impostos. Lembrando que o governo isentou o pagamento do imposto de renda para quem recebe até R$5 mil por mês. Vamos ouvir o que ele disse.
9: Por isso que nós acertamos as contas do país, colocando o pobre no orçamento e cobrando de quem tem capacidade econômica. Quem hoje vive de salário paga menos tributo. E quem tem fundo offshore, quem é dono de bet, hoje paga pela primeira vez tributo no país, o que é muito devido, o que é muito justo.
7: Olha, o presidente Lula também aproveitou a reunião ministerial para falar sobre os Estados Unidos indicarem que vão impor uma taxa de 25% a produtos brasileiros. Lula lembrou que o governo, mais uma vez, vai adotar o caminho do diálogo, sem abrir mão da soberania do país em nenhum momento nesse processo.
5: Se os Estados Unidos quer problema, ele tem o direito de não querer. Agora, nós não vamos ficar chorando, nós vamos procurar outros parceiros. Se ele não quer comprar, a gente vai vender para quem quiser comprar. Se não quiser investir aqui, nós vamos procurar outro. O que tem que saber é que o Brasil é dono do seu nariz. Isso aqui é um país democrático e soberano. E por conta dessa soberania, nós faremos tudo o que for necessário. Nós queremos respeitar todo mundo, mas nós também queremos respeito.
0: E sobre as próximas ações do governo, o que foi divulgado na reunião, Nazi?
7: Luciano, muitas entregas estão previstas para as próximas semanas. A gente pode citar um novo plano para o combate ao feminicídio, uma nova fase do programa Desenrola, para pessoas que estão com os pagamentos em dia, não caiam na inadimplência. E o Move Motos, uma nova modalidade de linha de crédito voltada para motociclistas que trabalham com aplicativos de entregas e transporte. Mariana, Luciano.
3: Nazi, obrigada pelas suas informações ao vivo.
0: O governo do Brasil manifestou hoje profunda discordância da conclusão dos Estados Unidos de que a pecuária brasileira utilizaria trabalho forçado em sua produção.
3: A investigação da seção 301 foi concluída pelo governo norte-americano para apurar situações de concorrência desleal praticada por países com os quais os Estados Unidos têm parceria comercial, entre eles o Brasil.
0: As conclusões dela vêm sendo utilizadas para justificar a aplicação de tarifas de importação sobre produtos desses países.
3: O Brasil considerou absurda a conclusão e destacou que a Organização Internacional do Trabalho reconhece o Brasil há décadas como referência no combate a práticas que violam a dignidade dos trabalhadores.
0: Por meio de nota, o governo brasileiro disse ainda esperar que as recomendações de taxação dos produtos brasileiros não sejam efetivadas e que atuará para reduzir danos que venham a ser causados à economia, aos empregos e à renda dos brasileiros.
3: Mais empresas brasileiras vão poder acessar os recursos do Plano Brasil Soberano.
0: O programa foi criado para minimizar os impactos das tarifas impostas pelos Estados Unidos ou aos conflitos no Oriente Médio.
6: Portaria publicada pelos Ministérios da Fazenda e do Desenvolvimento, Indústria, Comércio e Serviços reduziu de 5% para 1% o impacto mínimo no faturamento bruto, exigido para que exportadores e fornecedores afetados pelas tarifas impostas pelos Estados Unidos ou pelos conflitos no Oriente Médio tenham acesso às linhas de crédito. As solicitações vão poder ser feitas a partir da próxima segunda-feira, dia 8, no site ws.bnds.gov.br/elegibilidade-brasil-soberano. A medida beneficia empresas de setores como aço, cobre, alumínio, automotivo e moveleiro, além de exportadoras que mantêm relações comerciais com países do Oriente Médio. Segundo o governo, a iniciativa busca proteger a produção nacional e preservar empregos diante das incertezas do cenário internacional. O Plano Brasil Soberano oferece financiamento para capital de giro, produção voltada à exportação, compra de máquinas e equipamentos, ampliação da capacidade produtiva e inovação tecnológica. De acordo com o BNDES, o programa já recebeu pedidos que somam R$6,5 bilhões, dos quais R$1,6 bilhão já foi aprovado. Claudimário Carvalho, para a Voz do Brasil.
3: Os estados e municípios brasileiros já começaram a receber as doses da vacina Pneumovinte, que será introduzida no SUS, ampliando a proteção contra doenças como pneumonia e meningite.
0: O público principal dessa vacina são bebês e crianças de 2 meses até 4 anos de idade.
3: O uso novo do imunizante nos postos vai começar na segunda quinzena desse mês.
0: Também hoje foram firmados novos contratos de financiamento para entidades filantrópicas, como as Santas Casas.
10: Estados e municípios já começaram a receber as doses da vacina pneumocócica conjugada 20-valente, a Pneumovinte. O imunizante protege contra 20 sorotipos da bactéria causadora de infecções, como pneumonia e meningite. É o dobro da proteção da Pneumo 10, que hoje é oferecida no Sistema Único de Saúde e que será substituída gradualmente. O início da vacinação está previsto
11: para ocorrer na segunda quinzena de junho, como anunciou o ministro da Saúde, Alexandre Padilha.
12: Mais ou menos 6 milhões e 100 mil doses sendo distribuídas já. Já uma parte já chegou, inclusive, nos estados e municípios. Estão programando o início, chamando a população para iniciar, procurar a unidade de base de saúde a partir do começo da segunda quinzena de junho, a partir de 15 de junho. Essa ação já nas unidades de base de saúde, nós vamos fazer, como sempre, uma ação aí na unidade básica de saúde para reforçar.
11: Também nesta quarta-feira foram assinados 8 novos contratos da linha de crédito Caixa Hospitais FGTS, somando R$ 800 milhões. O recurso vai atender hospitais e entidades filantrópicas conveniados ao SUS, como a Santa Casa de São Paulo. O vice-presidente Geraldo Alckmin explicou que, com as condições facilitadas do crédito, esses hospitais vão continuar reforçando o atendimento no país.
13: São hospitais que não têm fim lucrativo, que atendem o SUS, inclusive a alta complexidade. Em dificuldade financeira, muitos deles. Então, a boa notícia é que os juros, como pode utilizar recurso do FGTS, caiu de mais de 20% para 11%, e as Santas Casas e hospitais podem ter uma saúde financeira melhor, ampliar os seus serviços, atender bem a população do SUS.
11: O uso de recursos do FGTS para esses hospitais foi autorizado pelo presidente Lula no início do ano. O objetivo é socorrer algumas dessas entidades que enfrentam dificuldades financeiras. Ao todo, são R$ 4 bilhões para refinanciamento, alívio de dívidas e capital de giro até 2030, com taxas de juros reduzidas e prazos de até 180 meses. O valor contratado até agora já passa de R$ 1 bilhão e 600 milhões. Reportagem Gabriela Noronha.
3: E a gente segue falando de saúde, porque existe uma substância que também funciona como uma vacina natural para bebês. É o leite humano.
0: Pois é, através dele a mulher passa ao bebê anticorpos e proteção contra doenças, além da nutrição tão necessária nos primeiros meses de vida.
3: Mas nem sempre a amamentação mãe e bebê é possível. E nesses casos, as crianças recém-nascidas precisam de leite doado.
0: Para garantir que eles tenham acesso a esse alimento natural tão poderoso, o Ministério da Saúde lançou uma campanha para estimular a doação.
14: O Brasil tem a maior rede pública de bancos de leite humano do mundo. O leite é destinado a todos os bebês que precisam desse auxílio, em especial os prematuros e de baixo peso, internados em UTIs neonatais. Nos últimos 5 anos, mais de 4 milhões de recém-nascidos foram beneficiados pelas doações coletadas nos mais de 300 bancos de leite de todo o Brasil. E para que outras mães se tornem doadoras, o Ministério da Saúde lançou uma campanha nacional de incentivo à doação.
15: Para bebês prematuros e de baixo peso, internados nas unidades neonatais, o leite humano é muito mais que alimento. É nutrição, imunidade e mais chance de recuperação. Quando você doa esse leite para o banco de leite humano, entra em uma rede de cuidado e chega a quem mais precisa. Doação de leite humano. Solidariedade que nutre, vida que cresce.
14: A coordenadora da Rede Brasileira de Bancos de Leite Humano, Daniela Aparecida da Silva, explica quem pode doar.
16: Para ser doadora, ela precisa estar amamentando e produzindo uma quantidade excedente do que o seu filho consome. Então ela entra em contato com o banco de leite e ali ela faz a inscrição dela como doadora. E ela vai ter que apresentar os últimos exames realizados no pré-natal, os exames de sangue mesmo, e também responder um questionário que é justo sobre isso.
14: E uma pequena quantidade de leite pode transformar a vida de uma mãe e de um bebê. É o que garante a coordenadora das políticas de aleitamento materno da Secretaria de Saúde do Distrito Federal, Maria das Graças Rodrigues.
17: A quantidade que ele precisa é mínima, é pouquinho. É um ato de solidariedade, porque eu estou pensando em outra pessoa que às vezes eu nem conheço, ela está levando saúde para ele. Quando esse bebê recebe o leite dessa mulher, esse neném está livre de infecções, ele está melhorando a imunidade, esse bebê está se recuperando mais rápido.
14: Para saber qual banco de leite mais perto da sua casa, você pode ligar no número 136 do Ministério da Saúde. Reportagem Graziele Bezerra.
3: E cerca de 3 mil doulas profissionais que oferecem assistência às gestantes conquistaram o reconhecimento da atuação no Brasil.
0: A lei que regulamenta a atividade garante o acompanhamento em hospitais públicos e privados.
3: Agora, o governo quer ampliar esse atendimento no Sistema Único de Saúde.
18: A gestação e o parto representam momentos marcantes na vida de muitas mulheres. Julie já está na reta final da gravidez. Conta com o apoio de uma doula, profissional que oferece assistência à gestante, contribuindo para o bem-estar da mãe e do bebê.
19: Toda dúvida eu tiro com ela. Eu quero saber alguma coisa, eu estou sentindo alguma dor, eu pergunto para ela se é normal.
18: A doula de Julie, Gabriela Santos, fala da importância da grávida ser acompanhada por essa profissional durante o período de gestação.
20: Ser doula é acolhimento, é você instruir e você estar ali com o apoio de uma mulher que está trazendo uma nova vida ao mundo.
18: Agora, a proposta do governo federal é ampliar esse atendimento também no SUS. Recentemente, o presidente Lula sancionou lei que regulamenta a profissão de doula no país. Com recente marco, as mulheres passam a ter o direito garantido de serem acompanhadas por doulas em qualquer maternidade. Para formar e capacitar mais doulas a atuarem no Sistema Único de Saúde, o governo do Brasil anunciou investimentos de cerca de 3 milhões de reais para a qualificação dessas profissionais na rede pública. O secretário de Gestão do Trabalho e da Educação na Saúde, Felipe Proenço, explica sobre a estratégia nacional e como os recursos vão ser utilizados.
21: É um investimento do Ministério da Saúde, vai ser repassado para as instituições que têm experiência e com isso a gente mobiliza tanto as escolas de saúde do SUS quanto as universidades para que possam realizar essa formação e com isso tenhamos mais doulas.
18: Segundo o secretário Felipe Proenço, para receber os recursos federais e formar novas doulas, estados e municípios precisam apresentar propostas ao Ministério da Saúde. Reportagem Cleide Lopes.
0: Nesta quinta-feira é Corpus Christi e a expectativa é de movimento intenso nas rodovias em mais um feriado prolongado.
3: Com o aumento do fluxo, a Polícia Rodoviária Federal reforça o policiamento até o próximo domingo, com foco na prevenção de acidentes.
0: De acordo com Estênio Pires, coordenador-geral de Segurança Viária da PRF, os motoristas devem estar atentos às condições do trânsito.
22: Três fatores que nos preocupam muito é a ultrapassagem, né? Muitas vezes até em local permitido, mas não com tempo hábil para concluir a manobra, ocasionando o tipo de acidente que mais mata nas rodovias federais, que é a colisão frontal. O outro fator é o excesso de velocidade e o terceiro fator, a alcoolemia. Vários desses acidentes, nós temos a soma desses três fatores.
3: A PRF também vai intensificar a fiscalização em ônibus, micro-ônibus e vans nesse feriado.
0: Isso porque as rodovias federais registraram um aumento de cerca de 8% nos acidentes de trânsito envolvendo o transporte de passageiros.
3: Serão observados os documentos dos motoristas e dos veículos, o estado de conservação dos veículos e a forma como os passageiros são transportados.
0: Reforçando que a empresa de transporte de passageiros só pode exercer essa atividade após autorização da ANTT, a Agência Nacional de Transportes Terrestres.
3: Apoio à pesquisa nas cadeias produtivas da Amazônia, como açaí, cacau e babaçu.
0: Para isso, o governo do Brasil vai aplicar 150 milhões de reais do Fundo Amazônia em projetos de desenvolvimento e inovação do setor.
23: O governo do Brasil anunciou um investimento de 150 milhões de reais para o programa Desafios da Amazônia. O programa visa estimular projetos de pesquisa, desenvolvimento e inovação que tragam soluções para as cadeias socioprodutivas da Amazônia Legal. O investimento será feito com recursos do Fundo Amazônia, administrado pelo BNDES, o Banco Nacional de Desenvolvimento Econômico e Social, e coordenado pelo Ministério do Meio Ambiente e Mudança do Clima, em parceria com o Ministério da Ciência, Tecnologia e Inovação. No primeiro edital, os recursos destinados ao programa vão apoiar o desenvolvimento de soluções tecnológicas para as cadeias do açaí, cacau, castanha, cupuaçu e pescado. O superintendente da área de meio ambiente do BNDES, Nabil Kadri, aponta quais são os resultados esperados.
1: Essa iniciativa é uma iniciativa que visa fortalecer as redes de pesquisa e inovação em todos os estados da Amazônia brasileira. A gente pretende aprovar e apoiar 36 soluções tecnológicas para melhorar a tecnologia em cadeias produtivas de produtos da biodiversidade amazônica. São mais de 630 pesquisadores envolvidos nessa iniciativa, com bolsas de pesquisa e mais de 32 universidades e institutos públicos podendo ser beneficiados.
23: Os projetos deverão ser liderados por instituições de ciência e tecnologia da Amazônia Legal, mas podem reunir organizações de todo o Brasil. Poderão participar universidades públicas e privadas sem fins lucrativos, instituições de pesquisa e institutos federais, em parceria com associações comunitárias e cooperativas. Reportagem André de Barros Lima.
3: A partir de agora, famílias que recebem o Bolsa Família não perdem o benefício quando solicitarem o BPC.
0: O pagamento continua enquanto é feita a análise do pedido ao INSS.
2: Famílias em situação de vulnerabilidade social que solicitarem o benefício de prestação continuada, o BPC, podem receber o Bolsa Família durante todo o período de análise do pedido pelo INSS, o Instituto Nacional do Seguro Social. A mudança evita que os beneficiários precisem deixar o programa de transferência de renda antes da decisão sobre o BPC. Até então, muitas famílias eram obrigadas a pedir o desligamento do Bolsa Família porque o valor recebido podia elevar a renda familiar acima do limite exigido para acesso ao benefício assistencial. Com a nova medida, o desligamento do Bolsa Família só acontece se o BPC for concedido ao final do processo. Nesse caso, o INSS comunica a decisão ao Ministério do Desenvolvimento e Assistência Social, Família e Combate à Fome, que interrompe o pagamento do programa. Os beneficiários continuam tendo direito aos valores retroativos do BPC, desde a data do requerimento, com possibilidade de compensação dos recursos pagos pelo Bolsa Família durante a análise do pedido. Para mais informações, acesse gov.br/MDS. Raquel Mariano, para a Voz do Brasil.
3: Mais de 246 mil famílias de baixa renda já receberam antenas parabólicas digitais gratuitas por meio do programa Brasil Antenado.
0: A iniciativa atende moradores inscritos no CAD Único, que vivem em municípios com baixa ou nenhuma cobertura de televisão.
3: A ação contempla 323 municípios de 16 estados e pode beneficiar cerca de 650 mil famílias.
0: Com a nova antena, os moradores passam a ter acesso à televisão aberta, com melhor qualidade de som e imagem e a mais de 100 canais gratuitos.
3: As famílias que moram nas cidades atendidas podem solicitar o kit gratuitamente pelo telefone 0800-729-2404 ou pelo site do programa brasilantenado.org.br.
0: O serviço inclui tanto o fornecimento quanto a instalação da antena digital sem custo para os beneficiários.
3: Foram as notícias do Governo do Brasil.
0: Uma realização da Secretaria de Comunicação Social da Presidência da República.
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0: Fique agora com um minuto do TCU. Em seguida, as notícias do Poder Judiciário e do Congresso Nacional. Lembramos que amanhã, dia de Corpus Christi, não tem Voz do Brasil. Boa noite.
3: A gente volta sexta-feira. Bom descanso. Até lá.
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9: STF invalida a idade mínima para a aposentadoria especial em atividades insalubres.
10: TSE mantém inelegibilidade do ex-governador do Rio de Janeiro, Cláudio Castro.
9: Consulta pública sobre o desempenho da Justiça do Trabalho vai até sexta-feira.
10: Boa noite, eu sou Marcela Luiza.
9: E eu sou Walter Lima.
10: O Supremo Tribunal Federal, por maioria, considerou inconstitucional a exigência de idade mínima para aposentadoria especial em atividade insalubre.
9: A corte, no entanto, manteve o fim da conversão de tempo especial em comum e a nova regra de cálculo do benefício. Marta Ferreira.
25: A Confederação Nacional dos Trabalhadores da Indústria questiona dispositivos da reforma da Previdência que passaram a exigir idade mínima para aposentadoria especial e vedaram a conversão de tempo especial em tempo comum para períodos posteriores à promulgação da emenda.
26: Por maioria, o plenário decidiu que é inconstitucional a idade mínima criada pela reforma da Previdência, mas manteve a validade da proibição da conversão do tempo especial em comum e da nova forma de cálculo do benefício.
10: Motoristas e cobradores de ônibus e motoristas de caminhão podem ter direito à aposentadoria especial.
9: Esse entendimento é do STJ. Fátima Uchoa.
27: A tese firmada pela primeira sessão do STJ deve ser seguida por juízes e tribunais de todo o país. O INSS defendeu que após a Lei 9.032 de 95 não seria mais possível conceder aposentadoria especial a motoristas e cobradores de ônibus e a motoristas de caminhão por causa da profissão, pois teria de ser comprovada a exposição a agentes nocivos químicos, físicos ou biológicos e que não há previsão expressa sobre o caráter penoso da atividade. Porém, segundo o relator ministro Gurgel de Faria, o regulamento da Previdência não exclui esses trabalhadores do benefício, mas cabe a cada um demonstrar que exerceu a atividade com riscos à saúde ou integridade física.
10: TSE mantém inelegibilidade de Cláudio Castro, ex-governador do Rio.
9: Ele foi condenado por abuso de poder político e econômico, condutas vedadas e captação ilícita de recursos nas eleições 2022. Fábio Ruas.
28: Os ministros do TSE entenderam que não houve omissão, obscuridade ou contradição na decisão de março deste ano. O relator ministro Vilas Boas Cueva destacou que não há contradição e omissão quanto à suposta maioria formada para cassação do diploma, isso porque apenas 3 ministros votaram nesse sentido, de um total de 7. Com isso, Cláudio Castro continua inelegível, mas não teve o diploma eleitoral cassado.
10: Termina sexta-feira o prazo para quem quiser participar da consulta pública da Justiça do Trabalho.
9: Você pode ajudar o Judiciário a desempenhar melhor suas funções em todo o país. Larissa Batista.
29: Até sexta-feira, você pode dar a sua opinião sobre o que deve ser prioridade da Justiça do Trabalho para os próximos anos. Você pode, por exemplo, dizer o que pensa sobre a forma como a Justiça do Trabalho atua e como poderia melhorar. Será que os processos são analisados com agilidade? É fácil ter acesso aos serviços da Justiça do Trabalho? Em qualquer lugar do país, o trabalhador ou a trabalhadora deve conseguir esse atendimento. Mas será que ele acontece? Se você tem alguma sugestão, essa é a chance de fazer a Justiça do Trabalho se tornar cada vez mais um meio seguro de cuidar das relações trabalhistas. Então, acesse tst.jus.br e participe.
10: Justiça condena motorista por transporte de cocaína em carga de carne em Goiás.
11: A denúncia foi apresentada pelo MPF, Vanessa Pereira.
12: Os mais de 529 quilos de cocaína, avaliados em cerca de 37 milhões de reais, estavam escondidos em meio à carga de carne bovina que utilizava selos adulterados para simular a regularidade do transporte. Além disso, a droga exibia marcas de consórcios internacionais. O motorista do caminhão foi condenado a 10 anos de prisão e pagamento de multa por tráfico transnacional de drogas e uso de lacres com selos de Serviço de Inspeção Federal falsificados.
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10: Uma boa noite.
11: E até sexta-feira.
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15: Eu sou Paula Groba.
16: E eu sou Humberto Pinheiro.
15: E estes são os destaques de hoje do Jornal do Senado, que começa agora.
16: Presidente do Senado anuncia sessão de esforço concentrado na próxima semana.
15: Proposta pode acabar com financiamento de conteúdos online de ódio e misoginia.
16: Sancionada lei da Copa do Mundo Feminina.
15: Boa noite.
16: Boa noite.
15: Falta pouco mais de um ano para o Brasil receber pela primeira vez a Copa do Mundo de Futebol Feminino. E as regras para a realização do torneio já estão definidas.
16: Uma lei sancionada pelo presidente da República estabelece responsabilidades do governo, garante direitos à FIFA e prevê até indenizações para jogadoras que participaram de edições anteriores da competição. Repórter Bruno Lourenço.
17: O Poder Executivo sancionou a lei que estabelece as regras para viabilizar a realização da Copa do Mundo de Futebol Feminino, que ocorrerá de 24 de junho a 25 de julho de 2027 no Brasil. O texto trata da venda de ingressos, da decretação de feriado nacional em dias de jogos da equipe brasileira, proteção de direitos autorais, regras para captação e distribuição de imagens do campeonato e garantias aos torcedores e profissionais, como a facilitação para obtenção de vistos temporários, de turismo e de trabalho. A ex-jogadora Formiga, que defendeu a seleção em 7 Copas do Mundo e 7 Olimpíadas, torce pelo sucesso do evento e das atletas.
19: E que o ano que vem possamos comemorar tanto quanto esse ano e que as duas taças fiquem no Brasil, né? Aí desse ano venha e que a outra fique e que possamos cada vez mais evoluir em questão a respeito nós mulheres, que possamos mudar a mentalidade que existe hoje de pessoas achando que ainda não somos capazes, né?
17: A lei também prevê o pagamento de R$500 mil às jogadoras que representaram o Brasil na primeira edição da Copa do Mundo Feminina em 1991 e do primeiro torneio global feminino organizado pela FIFA em 1988. A presidente da Comissão de Esporte do Senado, senadora Leila Barros, do PDT do Distrito Federal, defendeu a premiação.
20: O futebol feminino brasileiro carrega marcas profundas de proibição estatal e de preconceito social. A proibição perdurou por 4 décadas, sendo formalmente revogada apenas em 1979. As atletas que persistiram em sua paixão pelo esporte, durante e após a proibição, são pioneiras em sentido pleno. E a elas, o Estado brasileiro deve não apenas reconhecimento, mas reparação.
17: 8 capitais brasileiras vão receber jogos da Copa do Mundo de Futebol Feminino. Belo Horizonte, Brasília, Fortaleza, Porto Alegre, Recife, Rio de Janeiro, Salvador e São Paulo.
15: E o Comitê Olímpico do Brasil, responsável pela participação do país nos Jogos Olímpicos e em outras competições internacionais, teve seus 112 anos celebrados em sessão solene do Congresso Nacional.
16: Durante a sessão especial, o presidente do COB, Marco Antônio Laporta, destacou avanços na legislação que fortaleceram o esporte olímpico brasileiro. Repórter Rodrigo Rezende.
21: Em 8 de junho de 1914, foi fundado o Comitê Olímpico do Brasil. A organização foi homenageada em sessão solene do Congresso Nacional. A senadora Leila Barros, do PDT do Distrito Federal, ressaltou o pioneirismo da organização esportiva brasileira.
20: O Comitê Olímpico do Brasil foi o primeiro comitê Comitê Olímpico Nacional da América do Sul. Desde então, sua trajetória acompanha a própria evolução do esporte brasileiro, desde os primeiros passos da Organização Esportiva Nacional até a consolidação do Brasil como uma potência olímpica reconhecida internacionalmente.
21: O presidente do COB, Marco Antônio Laporta, lembrou os avanços legislativos que permitiram mais investimentos no esporte olímpico brasileiro, como a destinação de recursos das loterias ao setor. A sessão solene contou com a presença de diversos atletas, entre eles Miraildes Maciel Mota, ou Formiga, jogadora do futebol feminino que disputou 7 Olimpíadas com a conquista de 2 medalhas de prata. Formiga ressaltou que a qualificação para uma edição de uma Olimpíada já é a coroação para a carreira de muitos esportistas.
19: Então eu espero que as pessoas tenham consciência que chegar não é fácil. Conquistar uma medalha também não é, né? Que tem adversários ali que não são fáceis. Mas quando conseguimos o passaporte para chegar a uma Olimpíada, já é uma glória, já é uma grande conquista.
21: Leila Barros afirmou durante a sessão solene que os congressistas devem se debruçar nas próximas semanas sobre projetos ligados ao esporte. Caso da derrubada do veto sobre a isenção de impostos de importação para equipamentos esportivos e a criação da Universidade do Esporte.
15: O presidente do Senado, Davi Alcolumbre, anunciou um esforço concentrado para acelerar a votação de matérias pendentes.
16: A primeira delas já tem data para ser analisada: a indicação do novo Corregedor Nacional de Justiça. Repórter Douglas Castilho.
0: O esforço concentrado é um período em que ocorrem sessões para discussão e votação de proposições, podendo ser dispensado o tempo dos discursos dos parlamentares. A votação do nome de Benedito Gonçalves para corregedor do CNJ é a única pauta definida até o momento. Os senadores Stephenson Valentim, do Podemos do Rio Grande do Norte, e Paulo Paim, do PT do Rio Grande do Sul, questionaram o presidente do Senado sobre a proposta de emenda à Constituição que acaba com a escala 6-1, PEC recentemente aprovada na Câmara dos Deputados. Mas Davi Alcolumbre disse que o tema precisa de um debate mais aprofundado e não deve fazer parte do esforço concentrado.
1: Então não é razoável que a Câmara dos Deputados passe 5 meses debatendo um assunto muito relevante para o Brasil, para o povo brasileiro e para a nação, e também para os trabalhadores e para os empreendedores, e o Senado Federal seja obrigado a carimbar um texto aprovado na Câmara.
0: Os demais itens da pauta do esforço concentrado serão definidos pela presidência do Senado em acordo com as lideranças partidárias. Quanto ao fim da escala 6-1, também está em análise a proposta do senador Rogério Marinho, do PL do Rio Grande do Norte, que prevê a possibilidade de os empregados negociarem a jornada de trabalho com os patrões, sem um limite máximo de horas.
15: E o senador Cleitinho, do Republicanos de Minas Gerais, defendeu uma votação célere para o fim da escala 6-1. Apesar de várias propostas já terem sido apresentadas, com o mesmo objetivo, o parlamentar defendeu a votação do texto já aprovado pela Câmara dos Deputados para acelerar a mudança na legislação.
16: Na avaliação de Cleitinho, a medida deve avançar rapidamente no Senado, passando pelas comissões e sendo levada ao plenário o quanto antes. O parlamentar ressalta que a redução da jornada atende a uma demanda dos trabalhadores e, por isso, deve ser analisada com prioridade para o benefício da população.
2: Tudo que é para o povo, acho que tem que andar mais rápido. Passa nas comissões mais rápido possível, porque eu tenho certeza que se fosse algum tipo de aumento em benefício da classe política, não demorava 5 meses, não. Então, espero que seja o mais rápido possível aqui, porque o povo espera.
15: Já o senador Carlos Portinho, do PL do Rio de Janeiro, é favorável que a proposta seja amplamente debatida no Senado antes da votação. De acordo com ele, por se tratar de uma medida com impacto para trabalhadores, empresas e para o futuro do país, é necessário ouvir representantes de diferentes setores e sanar dúvidas sobre os efeitos da redução da jornada.
16: Portinho destacou que a discussão deve buscar equilíbrio entre os interesses dos trabalhadores e dos empregadores, de forma a evitar prejuízos tanto para a geração de empregos quanto para a atividade produtiva.
3: O que eu tenho cobrado aqui é que essa discussão ela passe nas comissões, sejam feitas audiências públicas, tem que estar o Sindicato dos Trabalhadores aqui, da mesma maneira que tem que estar os representantes do setor produtivo. É o que a gente quer discutir. Discutir é importante, é o trabalho do parlamentar.
15: Ganhar dinheiro com desinformação, discursos de ódio e ataques às mulheres pode passar a ser proibido.
16: Um projeto em análise no Senado quer impedir que conteúdos desse tipo sejam remunerados nas plataformas digitais. Repórter Marcela Cunha.
4: O projeto altera o Marco Civil da Internet para bloquear o dinheiro com publicações de conteúdos que ataquem abertamente as mulheres, criando riscos reais de violência ou discriminação, mesmo antes de uma decisão da justiça. Se a rede social for negligente e permitir que usuários continuem lucrando com conteúdos que já tenham sido considerados criminosos, também poderá ser punida. A autora, senadora Augusta Brito, do PT do Ceará, lembra que hoje esse tipo de violência também é impulsionada pelo interesse financeiro e reforça que a ideia é impedir que a liberdade de expressão seja usada como justificativa para a violência.
5: Esse projeto não censura ninguém. Ele apenas afirma que ódio e mentira não podem ser premiados com dinheiro, sem confundir isso com opinião, crítica, ironia, sátira ou debate legítimo.
4: O texto define discurso de ódio, misoginia e desinformação e estabelece regras para a defesa do responsável pela publicação, que será avisado em até 48 horas e terá o direito de apresentar uma defesa para tentar recuperar o valor.
16: Edição de Paula Groba e trabalhos técnicos de Eliseu Caires. O Jornal do Senado fica por aqui. Acompanhe agora as notícias da Câmara dos Deputados. Boa noite.
15: Boa noite e um bom feriado.
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6: Comissão aprova manutenção de merenda escolar durante calamidades.
7: Avança projeto que proíbe a distinção de gênero entre PM e bombeiros.
6: Projeto dificulta fechamento de salas para educação de jovens e adultos.
8: Boa noite. Avança na Câmara a proposta que estabelece condições mais rigorosas para fechamento de turmas de educação de jovens e adultos. Acompanhe na reportagem de Luiz Cláudio Canuto.
18: A Comissão de Educação da Câmara aprovou o projeto que estabelece condições mais rigorosas para o fechamento de turmas presenciais na rede pública para a educação de jovens e adultos. Segundo o projeto, para fechar turmas, deve haver justificativa do órgão responsável pela gestão da educação, o diagnóstico do impacto da ação e uma manifestação da comunidade escolar e do Ministério Público. A proposta muda a Lei de Diretrizes e Bases da Educação Nacional. O texto do deputado Helder Salomão, do PT do Espírito Santo, foi aprovado conforme o parecer do relator, deputado Luiz Lima, do Novo do Rio de Janeiro. Lima afirma que a educação de jovens e adultos atende a um princípio da Constituição e expressa a garantia do direito à educação.
22: A gente ainda tem um percentual entre 25% e 30% de pessoas que passaram de 20 anos, que têm muita dificuldade com leitura, de compreensão de texto, e essas pessoas também ficam fora do mercado de trabalho. E esse projeto é extremamente meritório, porque facilita e avisa essas pessoas e comunica, faz com que as secretarias de educação municipal e estadual comuniquem às pessoas adultas do nosso país que é direito, sim, ela reingressar à sala de aula para ela aprender a ler, aprender a escrever de forma correta, melhorando a autoestima dessas pessoas.
18: O relator cita dados do IBGE de 2023, segundo os quais a taxa de alfabetização de brasileiros com 15 anos ou mais era de 94,6%, mas entre a população rural era pouco mais de 85%. Aproximadamente 11 milhões de pessoas entre 18 e 29 anos de idade ainda não completaram o ensino médio. O projeto que estabelece condições prévias para o fechamento de turmas presenciais de educação de jovens e adultos na rede pública vai ser analisado agora pela Comissão de Constituição e Justiça. Para virar lei, precisa ser aprovado pelos deputados e senadores. Da Rádio Câmara de Brasília, Luiz Cláudio Canuto.
13: Educação.
6: Comissão aprova proposta que prevê manutenção de merenda escolar em caso de calamidade pública. A repórter Mônica Tati tem os detalhes.
23: A alimentação escolar poderá ser garantida mesmo em caso de situação de emergência ou estado de calamidade pública reconhecida ou decretada pelo governo federal. É o que prevê projeto aprovado pela Comissão de Educação da Câmara, como explica a relatora, a deputada Sâmia Bonfim, do PSOL de São Paulo.
9: É sabido que, no período letivo, a merenda escolar eventualmente é a única refeição dos educandos mais vulneráveis economicamente. Dessa forma, fazendo justiça às proposições pertinentes, todas elas certamente motivadas pela recente experiência de paralisação das escolas e de aumento da vulnerabilidade das famílias dos estudantes mais pobres, somos pela aprovação do projeto principal.
23: O texto da deputada Samia Bonfim também estabelece que, se as refeições não puderem ser feitas no ambiente escolar, será garantida a entrega de cestas básicas para as famílias dos alunos que estejam inscritas no Cadastro Único do Governo Federal. O projeto, que prevê a garantia de merenda escolar em caso de situação de emergência ou de calamidade pública, ainda tem que ser votado por mais 3 comissões da Câmara. Se for aprovado em todas, pode seguir direto para a votação no Senado. Da Rádio Câmara de Brasília, Mônica Tati.
13: Relações Exteriores.
8: Sargento Faur, do PL do Paraná, rebate acusações de que integrantes da oposição teriam atuado junto aos Estados Unidos para incentivar o aumento das tarifas contra produtos brasileiros. Ele afirma que defende a busca do diálogo para evitar medidas que prejudiquem o país.
6: Sargento Faur também apoia a classificação de facções criminosas brasileiras como organizações terroristas. O parlamentar avalia que a medida contribui para a efetividade do enfrentamento ao PCC e ao Comando Vermelho.
8: Tadeu Venera, do PT do Paraná, critica a atuação da oposição no caso das tarifas dos Estados Unidos sobre produtos brasileiros. Para ele, houve estímulo a medidas comerciais contra o Brasil. O deputado considera que a articulação externa tenta desgastar o governo federal.
6: Tadeu Venere contesta a tentativa de relacionar o aumento das tarifas apenas a decisões soberanas do governo dos Estados Unidos. O legislador defende a via diplomática e cobra explicações de parlamentares que fazem oposição ao Executivo Federal.
8: Padre João, do PT de Minas Gerais, considera a viagem de parlamentares da oposição aos Estados Unidos uma ameaça à soberania brasileira. Ele pondera que representantes eleitos não podem atuar no exterior contra a economia nacional, nem contra serviços como o PIX.
6: Padre João cobra uma reação do Congresso diante de iniciativas que, em sua visão, incentivam o aumento de tarifas dos Estados Unidos contra produtos nacionais. O deputado argumenta que o papel da oposição é fiscalizar o governo federal e não apoiar medidas contra o Brasil.
8: Érica Cocai, do PT do Distrito Federal, acusa parte da oposição de ser submissa aos interesses estrangeiros, especialmente dos Estados Unidos. Ela critica articulações que prejudicam a economia nacional e entregam recursos estratégicos, como terras raras e minerais críticos.
6: Na visão de Érica Cocai, o governo anterior foi omisso no combate ao crime organizado e permitiu o avanço de milícias e de esquemas financeiros fraudulentos. A deputada reafirma o compromisso da gestão petista com a defesa da soberania nacional e da democracia.
13: Trabalho.
8: Avança nas comissões o projeto que proíbe a distinção de gênero em concursos e carreiras da PM e dos bombeiros. Mais detalhes com a repórter Maria Neves.
6: A Comissão de Segurança Pública da Câmara dos Deputados aprovou proposta que proíbe a distinção entre homens e mulheres nos concursos públicos e nas carreiras de polícias militares e de bombeiros militares. O texto proíbe expressamente a adoção de limites de vagas para mulheres nas leis estaduais e do Distrito Federal. O relator, deputado delegado Paulo Bilinski, do PL de São Paulo, incluiu na proposta que os critérios de avaliação física também devem ser os mesmos para homens e mulheres. Relatora na Comissão de Defesa dos Direitos das Mulheres, a deputada Carol D'Artora, do PT do Paraná, afirma que o objetivo do projeto é garantir isonomia de gênero nos processos de seleção para as polícias e bombeiros militares.
10: Existem critérios que não são técnicos, existem percentuais máximos para o ingresso de mulheres e tudo isso vai a um desencontro daquilo que tem sido proposto no mundo inteiro.
6: Como as polícias e os bombeiros militares são de responsabilidade dos estados, as regras dos concursos diferem de um local para outro. Em Goiás, por exemplo, a legislação limitava a 10% o número de mulheres nas corporações. Em 2023, no entanto, o Supremo Tribunal Federal considerou essa regra discriminatória e, portanto, inconstitucional. Ao apresentar o texto em 2023, o deputado Pedro Aihara, de Minas Gerais, ele mesmo bombeiro militar, afirmou que o Conselho Nacional da Categoria estimava que as mulheres ocupavam menos de 14% das vagas nas corporações de todo o país. No mesmo ano, de acordo com o Anuário Brasileiro de Segurança Pública, a média de mulheres nas polícias militares era de 12%. A proposta que proíbe discriminação de gênero para ingresso e ascensão nas carreiras militares dos estados ainda será analisada pela Comissão de Constituição e Justiça. Da Rádio Câmara de Brasília, Maria Neves.
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12: Justiça.
6: Marcel Van Hatten, do Novo, do Rio Grande do Sul, denuncia um novo acordo de cooperação entre o INSS e a Confederação Nacional dos Trabalhadores na Agricultura. Ele lembra que a entidade esteve no centro das investigações sobre descontos ilegais nas aposentadorias de milhões de brasileiros.
14: De acordo com Marcel Van Hatten, a mudança no comando do órgão previdenciário abriu caminho para o retorno de práticas criminosas. O deputado faz um alerta aos aposentados e pensionistas para o risco de novas cobranças não autorizadas.
12: Previdência.
6: A Câmara dos Deputados analisa a redução da idade mínima para aposentadoria especial por periculosidade. Proposta nesse sentido já avançou duas comissões, como informa a repórter Sofia Peçanha.
17: Trabalhadores que atuam em atividades que oferecem riscos à saúde ou à integridade física são o foco do projeto de lei em discussão na Câmara dos Deputados. A proposta, já aprovada pela Comissão de Previdência, Assistência Social, Infância, Adolescência e Família da Câmara, reduz a idade mínima para a concessão de aposentadoria especial a esses trabalhadores expostos a agentes nocivos. De acordo com o projeto, o tempo mínimo de contribuição para a aposentadoria especial pode ser de 15, 20 ou 25 anos, dependendo do grau de risco da atividade. Ou seja, quanto maior o risco à saúde ou à integridade física do trabalhador, menor o tempo exigido. A reforma da Previdência estabeleceu como idades mínimas de 55, 58 e 60 anos. Agora, a proposta reduz as idades para 40, 45 e 48 anos. Na comissão, o relator, deputado Pastor Eurico, de Pernambuco, mudou o texto original, apresentado pelo deputado Alberto Fraga, do PL do Distrito Federal, além de aproveitar alterações aprovadas pela Comissão do Trabalho anteriormente. Pastor Eurico ressaltou que as mudanças nas regras da reforma da Previdência são uma reivindicação antiga dos trabalhadores expostos a agentes nocivos.
24: Então, essas pessoas estão tendo prejuízo e há muitos desses profissionais que já poderiam estar aposentados, estão com risco de vida, saúde muito afetada, muito abalado. Alguns estão com idade avançada, se ele sai do emprego hoje, ninguém mais o quer. Então, a nossa preocupação é de honrarmos, respeitarmos, considerarmos e validar essas pessoas que prestaram em todo esse período de sua vida esse serviço à sociedade.
17: Pelo texto, o valor do benefício inicial passa a ser de 100% da média de contribuições. Desde a reforma da Previdência, o cálculo do benefício leva em conta apenas 60% da média de contribuições, mais 2% para cada ano que exceda 15 anos de contribuição para mulheres e 20 anos para homens. A proposta considera ainda

0: ciência e tecnologia.
1: Heloísa Helena, da Rede do Rio de Janeiro, apresentou o projeto para proibir as bets no Brasil. A deputada afirma que as apostas online provocam endividamento, desespero familiar e sofrimento entre jovens atingidos pela jogatina.
2: Heloísa Helena critica a arrecadação obtida pelo governo federal com a regulamentação das apostas. Ela aponta que a tributação transforma a exploração econômica das famílias em fonte de receita pública, sem enfrentar os danos sociais causados pelas bets.
0: Saúde.
1: Comissão aprova projeto que valoriza escolas de saúde pública como estratégicas para o SUS. A repórter Júlia Lopes nos conta os detalhes.
3: A Câmara dos Deputados reconheceu as escolas de saúde pública, que são instituições voltadas à formação, qualificação e treinamento de profissionais da área, como instituições técnico-científicas do SUS, o Sistema Único de Saúde. O projeto, aprovado na Comissão de Constituição e Justiça, reconhece que essas escolas são capazes de produzir e desenvolver conhecimento e tecnologias, além de preparar profissionais para atuar em situações de emergência em saúde pública. O texto aprovado pela CCJ, por recomendação da relatora, deputada Lídice da Mata, do PSB da Bahia, manteve a versão apresentada pela Comissão de Saúde, que define normas gerais para a atuação dessas escolas. Na avaliação do autor do projeto, deputado Jorge Sola, do PT da Bahia, a medida é de grande importância para as escolas de saúde pública. Ele destacou ainda que a proposta foi elaborada em conjunto com essas instituições.
4: São escolas que têm um papel muito importante no sistema único de saúde e que não estavam previstos no nosso arcabouço legal do SUS.
3: De acordo com a Rede Brasileira de Escolas de Saúde Pública, existem atualmente cerca de 50 instituições desse tipo no país, vinculadas aos estados ou a centros universitários, com atuação nas áreas de saúde pública e saúde coletiva. O projeto, que valoriza a produção de conhecimento e inovação nas escolas de saúde pública, segue agora para o Senado. Da Rádio Câmara de Brasília, Júlia Lopes.
0: Economia.
2: Ao fazer um balanço da gestão federal, Cabo Gilberto Silva, do PL da Paraíba, considera que o atual governo não cumpriu as promessas de campanha. Segundo o deputado, o executivo apresenta desgastes em áreas como saúde, educação, economia e segurança pública.
1: Na visão de Cabo Gilberto Silva, a solução para os problemas do país passa por uma mudança na condução política e econômica. Ele defende a construção de alianças partidárias que tenham como objetivo a atração de investimentos e redução da carga tributária.
0: Meio ambiente.
2: Câmara analisa reforço das medidas contra incêndios florestais. O repórter José Carlos Oliveira tem as informações.
5: Projeto de lei do deputado Dr. Zacarias Calil, de Goiás, aumenta a punição para quem provoca incêndios em florestas, matas, pastagens e outras áreas de vegetação no Brasil. A pena para quem comete tais crimes pode dobrar em relação à atual, com previsão de 4 a 8 anos de reclusão e multa quando a queimada acontecer em unidades de conservação, terras indígenas, reservas legais e áreas de preservação permanente. Além da responsabilização individual dos culpados, a proposta prevê a responsabilidade solidária de empresas e pessoas que financiem, incentivem ou estejam diretamente envolvidas em atividades que resultem em incêndios ilegais. O texto foi aprovado na Comissão de Educação com relatoria do deputado Luiz Fernando Vampiro, do MDB de Santa Catarina.
6: Esse projeto é um projeto amplo, ele trata efetivamente sobre prevenção e conscientização das queimadas no Brasil e, em relação à Comissão de Educação, era específico a parceria entre o Ministério do Meio Ambiente e do Ministério da Educação acerca das políticas a serem implementadas dentro das salas de aula, obviamente de material didático, aperfeiçoamento, capacitação de recursos humanos, para poder estar divulgando efetivamente ações que possam inibir e minimizar os impactos das queimadas no país.
5: O projeto de lei ainda prevê um selo verde de combate a incêndios a ser concedido a empresas que adotem práticas sustentáveis. Também determina a criação de um Centro Nacional de Prevenção a Incêndios Florestais para coordenar essas ações em todo o país. O texto está em análise agora na Comissão de Meio Ambiente. Da Rádio Câmara de Brasília, José Carlos Oliveira.
0: Desenvolvimento Regional.
1: Hildo Rocha, do MDB, exalta o programa Maranhão Livre da Fome, criado pelo

0: governo estadual para combater a insegurança alimentar. Segundo o deputado, a iniciativa alia transferência de renda e capacitação profissional para famílias em situação de vulnerabilidade.
1: Hildo Rocha informa que o programa obteve resultados positivos na inclusão produtiva de beneficiários. O parlamentar acrescenta que a medida deve ser apresentada ao governo da Finlândia como exemplo de política pública voltada ao combate à pobreza e à fome.
2: Transportes.
0: Joaquim Passarinho, do PL do Pará, apela aos governos federal e estadual por intervenção imediata nas estradas do norte do país. Segundo ele, a precariedade das BRs e PAs prejudica o trânsito da população, encarece o escoamento da produção e impede o desenvolvimento da região.
1: Joaquim Passarinho ressalta a posição dos portos do norte pela proximidade com o Canal do Panamá e com os Estados Unidos. No entanto, ele afirma que as más condições das estradas eliminam essa vantagem, o que justifica obras urgentes na Transamazônica e na BR-163 durante a estiagem das chuvas.
0: Termina agora o Jornal Câmara dos Deputados, produzido pela Rádio Câmara. O programa teve trabalhos técnicos de Wellington Teles e apresentação de Verônica Lima e Márcio Aquilissardi. Boa noite.
1: A Voz do Brasil volta na sexta-feira. Boa noite e bom feriado.
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1: Taperoá FM informa. Hora certa.
2: 20:01.
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1: Olá, seja muito bem-vindo, uma ótima quarta-feira para você, seja muito bem-vinda também, viu? Você, minha amiga, e você, meu amigo. Hoje, dia 3 de junho de 2026, eu sou Kleber Salles e a partir de agora a gente abre mais um Moment Love. A emoção em forma de música, canções que a vida sempre nos faz relembrar, que marcaram a nossa caminhada, a nossa estrada, né? Canções românticas que mexem com a nossa emoção. Essa aqui faz o coração bater mais forte, né? E faz os corações apaixonados estarem juntos. Whitney Houston, I Have Nothing, a primeirinha de hoje do seu Moment Love.

I'm Gonna Miss You, Milli Vanilli aqui no nosso Moment Love, nesta quarta-feira, nesse meio de semana, cada vez mais apaixonado. E agora, Commodores, Easy, com Lionel Richie aí nos vocais, mais uma lendária canção dos anos 70 para você aqui, hein?

0: Roupa Nova, a lenda, fechando o primeiro bloco do Moment Love da nossa quarta-feira. Eu volto depois do intervalo. Continue ligado aqui com a gente.
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2: Agora no Moment Love você curte Billie Eilish, Khalid, Lovely.

A interpretação e o som de Christopher Cross aqui no nosso Moment Love, Sailing. Ouvimos também I Just Go To Say I Love You, de Steve Wonder, de 1984. E a gente continua com o Moment Love, trazendo Ana Vilela, Que Sorte a Nossa. E daqui a pouco tem a nossa tradução de hoje com a Paulinha Esteves no quadro Love in Words. Fique ligado, hein? Este é o Moment Love, tocando os corações.